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2: 9 e 1.
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7: Dia, compadre.
8: Dia.
7: É, compadre, mas hoje eu tive um tempinho pra visitar o senhor, viu, senhor?
8: É mesmo.
7: A gente anda muito tarefado, né? Quase não dá tempo de visitar os compadres, mas hoje eu arrumei um tempo pra vir aqui.
8: Satisfação minha.
7: Como é que anda as coisas por aqui, compadre?
8: Tá bom, mais ou menos.
7: Olha lá, pra mim não anda muito bom, não, compadre.
8: Tá, não.
7: Pois é, o trem pra lá anda meio feio.
8: Tá ruim?
7: É, o senhor sabe que... Eu sei lá, compadre, mas... Eu até vim aqui, acho meio sem jeito falar com o senhor, mas precisei vir.
8: E qual que é seu gaio?
7: É o seguinte, compadre, eu queria saber se o senhor pode emprestar 2.000 contos pra mim.
8: 2.000?
7: Sim.
8: 2.000?
7: Eu preciso de 2.000.
8: Bom, acontece, compadre, que eu também tenho umas contas pra pagar, sabe?
7: É, compadre, mas dependendo da data que o senhor tem o vencimento, eu trago pro senhor de volta.
8: Daqui pra uns 30 dias eu vou precisar desse dinheiro.
7: Se o senhor me emprestar,
8: eu
7: pago o senhor com 15.
8: Com 15?
7: 15 dias.
8: É, então eu empresto.
7: Ei, compadre, se o senhor me quebrar, eu vou ficar devendo obrigação pro senhor.
8: Ô, mulher, pega esses 2.000 que tá no fundo do baú, traz aqui pro compadre pra desapertar ele.
7: Ei, compadre, só o senhor mesmo vai fazer uma coisa dessa pra mim, viu?
8: Mas olha aqui, eu espero no máximo 30. 30 dias.
7: Mas eu pago com 15, compadre.
8: Paga?
7: Olha, daqui a 15 dias eu tô aqui.
8: Tá.
7: Eu sabia que o senhor quebrar meu galho, compadre. Obrigado. Daqui a 15 eu tô aqui de novo.

0: Como é que vai, compadre?
1: Eu vou indo mais ou menos.
0: É, eu também tô mais ou menos, porque os dois mil contos que o senhor emprestou de mim lá em casa, tá fazendo farta.
1: Eu não tô entendendo o que o senhor tá falando, compadre.
0: É, quando a gente deve, a gente não entende com facilidade mesmo, né, compadre? Mas aquele 2000 contos que o senhor me emprestou, e eu falei que eu esperava 30 dias. O senhor falou, não, com 15 eu pago. Já tá com 40 e o senhor até agora não se explicou.
1: Aí eu vou dizer uma verdade pro senhor. De tanto que eu já emprestei pra tanta gente que eu tô devendo, que eu nem lembro mais desse negócio.
0: É, mas carece de lembrar, porque 2000 contos são 2000 contos, faz farta, né, compadre?
1: O senhor quer saber de uma coisa? O senhor tá falando é muita besteira na porta da minha casa.
0: Compadre, o senhor tá querendo que eu volte a pé pra Minas Gerais? Não dá.
1: Olha, compadre, se o senhor não for embora daqui, eu ainda vou te cortar de chicote.
0: Não. Violência, não. Não precisa cortar de chicote, não. Eu volto a pé, mas panhar não panho. E quer saber de uma coisa? Esses 2000 cruzeiros ficam desmola.

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1: 9 e 19.
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1: 9:32.
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1: Que chegou ao final. Obrigada pela sua companhia. De segunda a sexta-feira, das 8 às 10 da noite, estamos sempre juntinhos. Cultura Sertaneja Classe A, o melhor da música sertaneja, sempre com muito carinho pra você. E olha, vou te lembrar que amanhã, bem cedinho, às 6 da manhã, temos um novo encontro, ok? Bora!

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1: 10 e 1.
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Boa noite, queridos filhos e filhas do Pater Noster, o Pai de nosso Senhor Jesus Cristo e nosso. Eu sou o Frei Flávio Henrique, da obra dos pequenos monges do Pater Noster. Provocando a verdade com caridade, vamos dar início a mais um programa A Voz do Pensamento. Entre terríveis pressões externas e muitas vezes tristes e dolorosas tensões internas, a única igreja de nosso Senhor Jesus Cristo vai atravessando a história, viu? Esse é o mistério da fé, em que a igreja una, santa, católica e apostólica vai seguindo passo a passo o seu Senhor rumo ao reino de Deus. Passo a passo que passa pelo sofrimento do Calvário e da cruz, mas que não para na morte. Aliás, essa é a ideia permanente da Páscoa no mistério celebrado na fé cristã, né? Páscoa vem do hebraico Pesach, passagem da morte para a vida, passagem desse mundo presente para o mundo futuro, onde está o reino de Deus pleno, aqui provisório, lá na vida futura, no céu pleno, entendeu? A Santa Igreja atravessa, então, esse permanente processo de morte e ressurreição ao longo da história, ao longo dos séculos, ressurgindo depois de padecer, e com cada época ressurgindo gloriosa, para perpetuar na história até o dia do juízo final. Esse é o mistério da fé. Agora, quanto às heresias que sempre surgem dentro do interior da própria fé cristã, como tentativas de redução do reino de Deus a esse mundo que passa, o que acontece com elas? Elas ficam para trás, elas ficam com o pó da história, porque elas realizam apenas instituições humanas, não é? Elas não têm o condão de instituição divina. Por quê? Porque elas reduzem o projeto de Deus para os seus próprios interesses dentro dos limites do mundo presente, né? Então, isso é que faz com que a igreja sofra sempre, continuamente, pressões de fora e tensões internas, porque muita gente no interior dela também deseja que a igreja se conforme ao mundo e não que o mundo, se as pessoas no mundo livremente se abandonem para conformarem-se a Cristo com e na igreja. Entendeu? Bom, então esse processo, claro, é doloroso. E porque é doloroso, vamos pedir ajuda, auxílio de Nossa Senhora? Nossa Senhora da Divina Revelação, Virgem do Apocalipse, que habita no paraíso divino em corpo e alma, junto com o Senhor ressuscitado, que também em corpo e alma está à direita do Pai, concedei-nos a graça de percorrermos já aqui nessa terra o caminho interior do honesto seguimento a Cristo, que irá nos conduzir com segurança ao reino de Deus no paraíso celeste. Ave Mamãe Maria, cheia de graças, o Senhor é convosco. Bendita sois vós entre as mulheres e bendito é o fruto do vosso ventre, Jesus. Santa Maria, Mãe de Deus, rogai por nós, pecadores, agora e na hora de nossa morte. Amém. Nas últimas décadas, a Igreja tem visto aumentar severamente uma tensão interna, né? Porque, de um lado, correntes progressistas, tanto no campo social como progressistas no campo econômico, querem conformar, querem que a Igreja, na verdade, se conforme cada vez mais ao século, ao mundo presente e com todos os desvios da humanidade, como se essa conformação da Igreja às misérias do mundo presente fosse um ato de misericórdia, não é? Não. Não é assim que a banda toca, não. Isso é um desvio da fé. Isso aí é uma inclinação herética, né? Que quando se desenvolve, produz de fato um conjunto herético que acaba fazendo com que a reta fé padeça nesse vale de lágrimas. Mas, de outro lado, também há almas piedosas, isso tudo no interno da igreja, que estou dizendo, viu? Então, do outro lado, tem almas piedosas também no interno da igreja e cheias de espírito de fé,
não nos anseios e ambições da própria humanidade, mas cheias de fé na tradição apostólica e naquela doutrina contínua da Igreja, que firmam o pé nos elementos essenciais da verdadeira fé, né? Que pensam que não é a Igreja que tem que se conformar ao mundo, mas são as pessoas no mundo que precisam, deixando as práticas, sobretudo aquelas que são contrárias ao mistério da fé e ao desígnio divino no mundo, abandonando isso, se conformem a Cristo através da Igreja, não é? E o que ajuda entre esses elementos essenciais da verdadeira fé é seguramente o culto à Virgem Maria e o culto à Sagrada Eucaristia, são sempre um sinaleiro muito claro que tange as almas que tem essa disposição honesta para diminuir essa pressão interna, né? Aliás, essa pressão, essa tensão interna, ela se diminui nessa perspectiva, né? Da plena aceitação e conformação à vontade de Deus. Bom, então para entendermos que mesmo internamente a Igreja, né, no íntimo dela, ocorre essa tensão, tanto entre os fiéis como em meio à hierarquia, nós precisamos compreender o que causa essa diferença de perspectiva a partir do íntimo de cada alma batizada, viu? Olha, gente, é muito simples. Há dois modos de se buscar a Deus olhando-se para as Sagradas Escrituras, viu? Vamos vê-los aqui, olha. De um lado, algumas almas buscam a Deus para pedir a Ele que as livrem do sofrimento e da cruz. Ora, pedir a Deus para nos livrar da cruz, em vez de pedir a Ele forças para abraçarmos e carregarmos com amor a cruz, coloca a alma numa perigosa dinâmica interna de revolta e de protesto. E isso impede a alma de viver aquela graça interior da comunhão plena com a vontade de Deus, numa profunda aceitação do desígnio divino. E impede, portanto, a alma de ter a paz do Cristo, que é o sinal de participação no reino de Deus, né? Isso de um lado. Agora, do outro lado, graças a Deus, há almas que buscam a Deus para pedir a Ele forças para que possam enfrentar os sofrimentos e a cruz na vida presente como forma e oportunidade para aperfeiçoar a intimidade e a comunhão com o Senhor, vivendo uma profunda aceitação da vontade de Deus já aqui na vida presente, viu? Essa profunda aceitação na dor e no sofrimento, ela está calcada naquela esperança sóbria de que tudo isso faz parte da vida presente como uma preparação para viver a total liberdade no reino de Deus, que não foi prometido para este mundo. Aqui nós temos apenas as primícias do reino que acontece naquelas almas que interiormente vivem essa realidade do caminho que o Senhor traçou, né? E pelo qual Ele mesmo passou. Você sabe que Ele passou por isso, que Ele atravessou a cruz. Então como é que nós vamos imaginar que podemos prescindir disso? Olha, o Senhor mesmo disse, né? O discípulo não é maior do que o mestre, não é? Então nós devemos seguir o mestre nesse caminho de aceitação interior das dificuldades da vida presente para nos unirmos a Ele. Aqui agora, nas dificuldades da vida presente e depois na glória da vida futura, não aqui na Terra. Por isso que é uma distorção tremenda nos dias de hoje, no que chamam de nova evangelização, né? E que acaba causando uma triste tribulação interior e grande conflito interno à Igreja, esse equívoco do anúncio que se despertou e se prodigalizou, sobretudo a partir da Reforma Protestante, não é? E que faz com que se coloque muita esperança na vida presente, que é tão fugaz e passageira. Isso acaba adoecendo a fé da comunidade cristã.
né? E a gente está vendo isso aí a olhos nus, né? Mas, por outro lado, grande consolação experimentam aquelas almas mansas e humildes de coração, que colocando toda a sua fé e a sua esperança no reino de Deus, na vida futura, para além da história, não dentro da história, mas para além da história, não apenas elas têm força para lidar com os próprios sofrimentos e as próprias dores nesse mundo presente, como ainda são capazes, com a ajuda e a graça de Deus, de se compadecer daquelas almas que não conseguem acolher no seu interior essa dádiva do Cristo, viu? Por isso, essas almas mansas e humildes, que vivem a tensão interna da resistência daquelas almas que protestam de modo arrogante, que exigem o benefício de Deus na vida presente, elas acabam mantendo a sua mansidão e a sua humildade e rezam com grande fervor e modéstia, por exemplo, orações como aquela ensinada pelo anjo da paz aos três pastorzinhos em Fátima, não é? Que pediu que se rezasse diante do Santíssimo Sacramento, e que eu gosto muito, aquela assim: meu Senhor e meu Deus, eu creio, adoro, espero e amo-vos. Peço-vos perdão pelos que não creem, não adoram, não esperam e não vos amam. Olha, eu vou dizer para você com muita simplicidade: em cada Santa Missa que eu celebro, após fazer um profundo silêncio de ação de graças, como instrui a Igreja que seja feito após a comunhão, eu gosto de repetir com toda a força da minha alma essas palavras, viu? Meu Senhor e meu Deus, eu creio, adoro, espero e amo-vos. Peço-vos perdão pelos que não creem, não adoram, não esperam e não vos amam. Desça sobre todos a bênção de Deus Todo-Poderoso, Pai, Filho e Espírito Santo. Amém. Boa noite. Senhor.

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0: 10h21.
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0: 10:33.
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1: 11 horas.
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0: 11 e 14.
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0: 11:28.
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1: 11:58.
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Meia-noite e meia. 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
1: Uma e um.
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1: Uma e um.

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2: 1:59.

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0: 2:28.
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1: 2:59.
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1: 2:59.

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0: 10:31.
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2: 6h58.
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2: 3h58.

0: 4:29.
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1: 5 e 2.

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0: 5:30.
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1: E aí, amigos do trecho, tudo bem? Tudo legal? Tá começando mais um Brasil Caminhoneiro, gente. Então gruda firme aí no volante do Carga Pesada, porque o Brasil Caminhoneiro, seu programa preferido, ó, já tá no ar. E vamos nós bater outra vez na mesma tecla. A falta de infraestrutura para tornar a vida dos caminhoneiros mais fácil. Além de moverem o país pelas estradas, esses profissionais enfrentam desafios como longas jornadas, condições de trabalho difíceis, frete baixo e por aí vai. A lista é enorme! A nossa equipe de reportagem foi para a estrada e colheu depoimentos de estradeiros. Vamos ouvir.
2: Medo de um assalto. Então, é muito medo que a gente tem. Muita coisa que pode causar o medo para nós, né? Você está dormindo lá no caminhão, daqui a pouco alguém vem, te arrebenta o vidro do seu caminhão e pula para dentro, te sequestra e rouba o caminhão. É uma loucura. Então, quer dizer, nas pessoas de segurança, né? Na linha viária, na área viária, né?
3: Geralmente tu chega no banheiro, tu vai olhar lá o chuveiro, né? Se o chuveiro tá liberado ali, tá saindo água e não tá te cobrando nada, toma mãe. Agora geralmente tu tem que passar no caixa, pagar, né? Pegar uma etiqueta que diz uma senha, aí tu vai no banheiro, digita a senha e libera água.
4: Não tem nada de estado. É uma vergonha. Você atravessa lá do Mato Grosso pro estado de Rondônia. Quando você entra no estádio de Rondônia, você já sente a diferença. Já entrei no estádio de Rondônia. Aí a estrada piora, a estrada ruim.
5: A gente está correndo porque tem que pagar conta. E para pagar conta nesses valores de frete de hoje, a gente tem que se sujeitar a cumprir horários que a empresa exige. Meu acidente foi por causa de rebite. E quando eu pego horário, infelizmente eu tenho que usar, porque você assina um contrato e se você não chegar, você paga multa. E no frete que tá, se você pagar multa pelo atraso, você está trabalhando de graça.
1: Olha, turma, nada justifica o uso de drogas pelos estradeiros, viu? Você pode perder seu bem mais precioso, que é a sua vida, além da saúde e a vida de outras pessoas que dividem a tocada contigo. O Dr. Lima é médico psiquiatra e ele fala sobre o uso de rebites.
6: No momento do uso da droga, dependendo do tipo de droga, ele aumenta os reflexos, mas quando essa droga é metabolizada e começa a cair no organismo, ou seja, assumir do organismo, dá um efeito rebote que ele pode apagar no volante. E aí os acidentes são fatais.
1: A falta de amparo ao caminhoneiro após um acidente é um problema complexo, que varia principalmente conforme a sua situação profissional. Se é autônomo, empregado, cooperativado, carteira assinada, o doutor Albino é advogado trabalhista e ele fala mais sobre esse assunto.
7: O acidente, ele tem uma causa, não é só a consequência. E para o trabalhador em transporte, o acidente de trânsito é também um acidente de trabalho. Isso acaba, e nem todos acabam assim, constando como acidente de trabalho, mas na realidade é um acidente de trabalho que não tem os benefícios da lei para o motorista com vínculo empregatício, e o autônomo é numa situação pior ainda, né?
1: É, gente, a falta de infraestrutura para os caminhoneiros no Brasil é um problema crônico que afeta diretamente o transporte rodoviário, a logística, a economia e a segurança dos motoristas. E essa situação é resultado, ó, de décadas de baixos investimentos em transporte. A busca por soluções e o reconhecimento da importância desses profissionais oferecem motivos para o otimismo. Embora as dificuldades sejam grandes, é possível sim enxergar um futuro com melhorias e mais valorização para toda a categoria.
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1: É, turma, capacitação é fundamental em qualquer profissão. E para ser caminhoneiro não é diferente, viu? Antigamente havia aquela ideia de que caminhoneiro só precisava entender de caminhão, mas há muito tempo que não é assim, viu? Hoje em dia, principalmente para quem trabalha com transporte de cargas, a capacitação é algo cada vez mais cobrado. E o nosso repórter Francisco Garonce esteve em uma unidade do SESC Senat e vai falar sobre esse tema.
9: Um dos cursos oferecidos aos caminhoneiros e que deveria ser obrigatório no Brasil é o de direção segura e responsável no trânsito. Inclui temas como técnicas de direção defensiva, redução de riscos no trânsito, direção em condições adversas de chuva, neblina, fumaça, direção econômica, manutenção preventiva, saúde e bem-estar do motorista, primeiros socorros e responsabilidade social.
1: O estradeiro Robson conversou com o Garonce sobre a importância do curso de capacitação. Vamos ouvir.
9: Isso daí te ajuda profissionalmente?
10: Sim, bastante, porque assim, a gente tem um conhecimento, ainda mais assim, a gente vai ali num local ali que tem alguma demanda ali, o caminhão exige bastante, né? Deu algum problema ali, a gente tem que ter um conhecimento básico, né? A empresa agradece ter assim, um bom conhecimento, como que a máquina funciona para, né? A gente tem uma vida útil do motor, mais e mais, poder trabalhar bem melhor.
1: Ouçam agora o Douglas Santos, instrutor do SESC Senat.
9: Do funcionamento dos motores a diesel mais modernos, o que, que tem de mais complicado para explicar para a turma?
11: O sistema de gerenciamento eletrônico é o que mais gera essa falta de compreensão devido à evolução. Então hoje o sistema, o motorista pisar no acelerador, ele está solicitando que os módulos façam a injeção de combustível. Através de sensores, eles vão identificar a pressão atmosférica, a pressão do combustível, temperatura do combustível, pressão do ar, para poder saber qual o cálculo de quanto combustível ele vai fazer essa injeção, né? Vai fazer o cálculo estequiométrico. Quanto de combustível ele vai injetar naquela necessidade. E isso não é tão simples de se explicar. Mas a gente consegue passar essa importância desse funcionamento, dos sistemas, dos sensores, do gerenciamento eletrônico do veículo como um todo e melhora a performance.
9: Uma ferramenta de treinamento é esse simulador de caminhões. E olha, o que não falta é caminhoneiro querendo fazer esse treinamento, mesmo ele não sendo obrigatório dentro do Sistema Nacional de Trânsito. Antônio, depois que esse simulador chegou aqui, ele já chegou a ficar parado por falta de aluno?
12: Não, nunca ficou. Desde a inauguração até hoje, a gente teve mais de 2 mil alunos treinados e as empresas sempre procuram porque é uma ferramenta excelente para qualificação. No simulador, na verdade, ajuda a gente a evitar o risco de um treinamento na prática, né, em um veículo, e faz com que os alunos se tornem mais qualificados para pegar o próprio veículo na prática.
9: A sensação de realidade, ela é muito grande. A gente tem realmente a percepção de que está conduzindo um caminhão, tem até os movimentos e os balanços da estrada. E é isso que traz a qualidade desse treinamento. Qual que é a grande vantagem para o caminhoneiro, para o jovem que está iniciando na profissão, fazer um treinamento aqui nesse equipamento?
13: Bom, a vantagem que eu vejo é você fazer um treinamento utilizando todas as condições adversas, mas sem colocar ninguém em risco real. Então, considerando que o trânsito é um espaço compartilhado, eu entendo que todo mundo ganha com isso. Até porque depois do treinamento, você tem um motorista de carro pesado dirigindo de forma muito mais segura.
9: E a gente sabe que para qualquer profissão, o importante é estar preparado para trabalhar com segurança. E ó, essa conversa não termina aqui, a gente continua junto nas redes sociais. Porque segurança é aqui. Com o Garonce.
1: Valeu, Garonce. Aquele abraço, meu irmão. E a capacitação profissional, gente, não deve ser encarada como um problema. Afinal, não se atualizar significa perder diversas oportunidades de trabalho. e muitas vezes bastante lucrativas, viu? E além disso, com a capacitação, caminhoneiro não só aprende coisas novas para a sua função, mas também cria para si novas oportunidades de crescimento. Aproveite!
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1: Tem música na boleia!

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1: Imagine só dividir a estrada com um gigante sobre rodas. As cargas superdimensionadas impressionam pelo tamanho e também pelos desafios. Mas transportar esse tipo de equipamento exige muito mais do que potência. Requer planejamento, autorização e precisão. Tudo para garantir segurança do início até o fim da viagem. Eu conversei com o Juvenal Lima. Juvenal é gerente de operações de uma transportadora especializada em supercargas. O Juvenal comenta sobre a falta de estrutura na rodagem para esse setor e também da carência de mão de obra especializada.
3: Esse é um problema que afeta, acho que, todas as empresas que estão nesse segmento, né? É uma preocupação muito grande dos acionistas, é que o governo precisa fazer a sua parte. Ou seja, investimentos em infraestrutura, melhorar as qualidades das estradas, melhorar a quantidade de estradas, melhorar os portos, que são os recebimentos e escoamentos daquilo que é produzido no Brasil, os aeroportos também, e investimento também em mão de obra qualificada também, porque as empresas estão crescendo, atendendo a demanda do mercado, mas a mão de obra está defasada, está precisando de gente mais qualificada para atender esse boom de crescimento que está acontecendo.
1: O valor médio para transportar uma carga superdimensionada varia muito porque depende do tamanho. O preço para grandes operações especiais como transformadores gigantes, pás eólicas, equipamentos industriais enormes podem custar entre 200 mil e até mais de R$1 milhão, especialmente quando exigem comboio, bloqueio de vias, estudo de rota.

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1: O transporte com excesso de peso pode trazer muitos prejuízos para o caminhoneiro, tanto financeiros quanto para a segurança e a durabilidade do veículo. Embora alguns motoristas acabem aceitando cargas acima do permitido para aumentar o frete, o risco pode sair muito caro, viu? Quem explica mais é o Luiz Carlos. O Luiz é chefe de oficina de um grande truck center.
3: Uma vez o caminhoneiro está pensando que ele vai ganhar muito mais descarregando acima do limite do caminhão, ele vai ter o prejuízo na parte de manutenção desse caminhão. Primeiro, pneu, desgaste prematuro do pneu, desgaste prematuro de suspensão, desgaste prematuro de mola e seus componentes.
1: E o asfalto, claro, também sofre com excesso de peso nos caminhões. Ouça o Jean, da concessionária Nova Dutra.
4: Quando você põe um excesso de carga, você muda as características do caminhão. Ele não foi calculado com uma carga, às vezes, superior ao que ele está transportando. Então você muda o centro de gravidade, então ele toma mais espaço. Ele não freia na mesma distância que ele frearia numa velocidade com a carga normal. Então você pode provocar acidentes.
1: O inspetor Amaral é da Polícia Rodoviária Federal. Ele fala das consequências em rodar com excesso de peso.
5: Apreendido transportando veículo, carga em excesso, o caminhoneiro terá o seu veículo retido pela fiscalização até que o excesso seja retirado do veículo. Será lavrada uma autuação e, juntamente com o embarcador, ele será penalizado ao pagamento dessa multa.
1: Turma, caminhão e ser humano tem algo em comum. Quer saber? Quando passa do peso, a suspensão reclama. E o joelho também.
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1: Tem música na boleia. Zé Neto e Cristiano.
6: Presta atenção nessa aqui, ó.

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3: Bom dia a todos os caminhoneiros do Brasil. Bom dia a todos aqueles que estão aí na rodagem, aí trabalhando de dia e de noite. Barrichello por cá, palco do momento vai sendo Jundiaí, em busca da Baixada Sofrida. Que Deus abençoe a todos e um abraço à galera do GAC.
1: Valeu, Elinho, QRA Barrichello, acelerando o carrão aí rumo ao Cai Santista, sempre ligado aqui no Brasil Caminhoneiro. Bota o cara, obrigado, meu irmão. Tem mais recado aí, professor?
4: Bom dia, Riquete! Estamos nós aqui numa cidadezinha chamada Junco do Seridó. Aí vamos carregar lá para Rio Claro, tranquilo. Aí vamos saindo agora já. Tá bom, Riquete? Tudo de bom.
1: Valeu, Luizão. Aquele abraço para você, meu irmão. Rapaz, quando você tava falando, fui vendo o mapa, né, que fica Junco do Seridó. Rapaz, isso aí fica no norte da Paraíba, já pertinho ali do Rio Grande do Norte, uma cidade chamada Equador. Já tá doido, rapaz? Cidadinha pititica. É que a gente costuma dizer, né, Paulinho? É cidade de primeira. Botou a segunda, já tá longe. Tá louco. Um abraço pra você, viu? E pra todo mundo aí no estado da Paraíba, a galera do Rio Grande do Norte, sempre ligados aí com a gente. E você conhece Junco do Seridó? É, manda um recadinho pra nós aqui também. Você conhece uma cidade pequenininha que só você conhece, mais ninguém? Manda pra cá pra gente mandar um alô pra essa turma aí. Vamos nós, DDD 11 São Paulo 96082-5819. DDD 11 São Paulo 96082-5819.
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1: E com o programa de hoje encerramos também mais uma semana do Brasil Caminhoneiro. Sempre ao lado de quem move o Brasil pelas estradas, pelas rodovias. Desejamos que o seu final de semana seja de muita paz e proteção e também de boas notícias. Tá no trecho? Vá com calma, viu, parceiro? Agora, se for descansar, curtir o kit família, aproveite cada segundo. Legal? Brasil Caminhoneiro é uma produção da Cobran, Companhia Brasileira de Marketing. Turma, bom final de semana. Até segunda-feira, amigo caminhoneiro. Tchau, gente!
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0: 6 horas.
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1: Jesus.
0: Bom dia, querido povo de Deus. Jesus, eu confio em vós. É assim que se começa um dia. Quem tem fé começa em oração. E em oração, vamos juntos pedir a Deus nosso Senhor graças e bênçãos na batalha de hoje e na batalha da vida, né? Pedindo que o Senhor nos abençoe e nos faça firmes no propósito de servi-lo. Em nome do Pai, do Filho e do Espírito Santo. Amém. A cruz sagrada seja minha luz. Não seja o dragão meu guia, retira-te, Satanás. Nunca me aconselhes coisas vãs. É mal o que tu me ofereces, bebe tu o teu veneno. Ó Deus, no início deste dia, venho pedir, por intercessão do glorioso São Bento, que sempre se mostrou compassivo com os necessitados, fazei com que nós obtenhamos o auxílio em todas as nossas aflições. Ó Deus, no início deste dia pedimos, por intercessão de São Bento nas batalhas da nossa vida, nas batalhas diárias que travamos no trabalho, na família. Ajudai-nos, Senhor, para que reine a paz e a tranquilidade e que se afastem todas as desgraças, tanto corporais como espirituais, especialmente o pecado. Ó Deus, por intercessão de São Bento, dai-nos a graça que tanto necessitamos. Coloque diante de Deus nesta manhã uma graça que te é muito urgente, ou uma batalha que você está travando. Repita comigo: a cruz sagrada seja a minha luz. Não seja o dragão meu guia. Retira-te, Satanás. Nunca me aconselhes coisas vãs. É mal o que tu me ofereces. Bebe tu mesmo o teu veneno. Ó Deus, dai-nos a graça de, ao terminarmos nossa vida neste vale de lágrimas, possamos estar contigo no paraíso. Rogai por nós, ó glorioso São Bento, para que sejamos firmes na batalha, decididos na luta e fiéis no discipulado. Ó Deus, por intercessão de São Bento, livrai-nos do mal. Ó Deus, por intercessão de São Bento, livrai-nos da inveja. Ó Deus, por intercessão de São Bento, livrai-nos do pecado. Pai nosso, que estais no céu, santificado seja o vosso nome. Venha a nós o vosso reino. Seja feita a vossa vontade, assim na terra como no céu. O pão nosso de cada dia nos dai hoje. Perdoai-nos nas nossas ofensas, assim como nós perdoamos a quem nos tem ofendido. E não nos deixeis cair em tentação, mas livrai-nos do mal. Amém. O Senhor esteja convosco. Ele está no meio de nós. Que a bênção de Deus recaia sobre todos. Sobre as crianças, os adolescentes, os jovens, os adultos e os idosos. Sobre a água que será tomada e partilhada. Em nome do Pai, do Filho e do Espírito Santo. Amém.

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1: 6 e 6.
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6:09. Um bom dia a você que está aí sintonizado conosco pelos quatro cantos da nossa querida cidade de Santos Dumont, Minas Gerais, terra do Padre Aviação. Você, internauta, através do www.radiculturasd.com.br, você aí no aplicativo do seu celular, você no seu tablet, a cidade circunvizinhas, onde quer que chegue o sinal da Rádio Cultura FM 90.1, é uma alegria termos a sua companhia, é uma alegria termos a sua sintonia. Estamos dando início a mais um programa Estação JB, na comunicação desse amigo de vocês, João Batista. Vamos juntos até às 10 horas da manhã, pela graça de Deus, já fechando mais uma semana, né? Depois de nós termos aí elevado o nosso pensamento ao Criador, nesse momento aí de intimidade com Deus, nós poderíamos assim dizer, com o Padre Reginaldo Mazotti, vamos dar início à nossa programação desta sexta-feira, dia 10, hein? Dia 10 de julho de 2026. Desde já agradeço pela companhia, agradeço pela sintonia, aonde quer que você esteja e de que forma você esteja. E abrindo a programação musical dessa sexta-feira, moda boa com eles, hein? Trio Parada Dura, Fruto do Amor.

0: Trio Paladar Duro abrindo a programação musical desta sexta-feira, hein? Obrigado aí pela companhia, obrigado pela sintonia, aonde quer que você esteja e de que forma você esteja. Já mandando aí o nosso abraço carinhoso a você, trabalhador, trabalhadora brasileira, que está aí na sua labuta, já começando o dia, também fechando a semana, nós abraçamos a você aí, independente da profissão que você exerça, você está aí defendendo o pão de cada dia e, consequentemente, já ouvindo a nossa programação e a nossa programação amenizando aí o seu trabalho. Então, sinta-se acolhido e abraçado por esse amigo de vocês, João Batista!
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0: 16h15.
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6: Ei, 6 horas e 21 minutos e o Magnel, hein? O Magnel tá acordando, é o seu despertador natural, né? Olha, missa de sétimo dia, Sandra, Cecília, Alexandre, Nayara e Marco Aurélio, ainda consternado com o falecimento de sua mãe Maria Delfina do Nascimento, convida parentes e amigos para a missa de sétimo dia, que mandam celebrar a intenção de sua alma, domingo, dia 12 de julho, às 8 horas da manhã, no Santuário de São Miguel e Almas. A família agradece aos que comparecerem. Olha, vamos trazendo aqui, moda boa, o meu amigo seu Geraldo, o seu Geraldo aí do Rio Pinho. Olha, eu não entendi o nome da música que o senhor pediu aqui pra mim, não, né? É, fala mais claro aí, porque não tá dando pra entender no áudio aqui a música que o senhor pediu. Olha, vamos trazendo então aqui, ó, Tonico e Tinoco, Me Leva, Tião Carreiro e Pardinho, Meu Fracasso, fecha a sequência, Zico e Zeca, Deixa o Meu Pinho.

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4: Aí, né? Que bela sequência. Nada mais que nada menos. A moda boa aqui no Estação JB, né? Nós tivemos aí Tonico e Tinoco Me Leva. Tião Carreiro e Pardinho, Meu Fracasso. Fechou a sequência Zico e Zeca. Estação JB, a boa música não tem idade. Zico e Zeca, Deixa o Meu Pinho. Olha, vamos aqui pro comercial, porque daqui a pouco voltando para darmos continuidade à nossa programação, fechando mais uma semana aí, pela graça de Deus, nessa sexta-feira. Meu querido, minha querida, tá passando rápido, hein? Tá passando rápido.
5: 6:30.
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4: Horas e 38 minutos. Olha, o Magnel só tá acordando o Adilson Meirelles aqui na graminha, hein? Porque o Teletel tá cobrindo a cabeça, e tá também acordando aí o Nem e o Ailton, né? E o Canjica pra ir trabalhar daqui a pouco. Mas o primeiro a despertar com o Magnel é o meu amigo Adilson Meirelles aí na graminha, né? Rapaz, já tá chegando o recadito. Ouçamos!
32: Adilson, bom dia. É o Geraldo Ripim. Hoje eu gostaria de ouvir a música Pica d'Água, com Eide Irineu, a Paulina Câmara e para todos os ouvintes. Obrigado e um bom dia.
4: Aí, seu Geraldo, agora sim deu para entender a canção. Tem outra aqui, vai outro Geraldo, hein? É os dois que abrem os recaditos aqui na nossa programação.
33: João Batista, bom dia. Geraldinho Campos falando aqui da usina dos Cantarinos, Taba.
0: Gostaria de ouvir a música Total Eclipse do Amor, com Wilson e Soraya de Paula. Feliz para todos os ouvintes, obrigado e bom dia.
4: Ei, Geraldinho Campo, hoje é sexta-feira, né, meu amigo? Tá chonado, tá chonado. Erídio Erineu, Bica d'Água, Wilson e Soraya, Total Eclipse do Amor.

Aí a Estação JB tocando o que toca você. No primeiro momento ouvimos nada mais que nada menos Erídio Erineu, Bica d'Água. Depois, Will.

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2: Seis horas e 44 minutos, na primeira hora, o nosso despertador natural Magnel canta com a beleza. Tem recadito, ó.
3: Ô, João Batista, bom dia. Eu queria te mandar um alô aí, te desejar uma boa sexta-feira e falar que a Neia falou que vai pegar esse galo seu aí e vai fazer dele molho pardo pro fim de semana, tá?
2: Que é isso, Wesley? Wesley da Ponte Preta. Não. O Magnel tem compromisso com o povo. Recadito.
4: Bom dia, João Batista. Bom dia. Deus lhe abençoe. Mais uma semana na fé de Deus. Bom dia pra você. Bom dia pra mim. Hoje eu quero ouvir a música com trio Parada Dura. Quebra Tupete. Ofereço pra todo mundo que tiver ouvindo o rádio. João Batista, obrigado, bom dia, Deus abençoa.
2: Aí o Anderson, mais recadito.
5: Bom dia, João Batista, aqui é a Tana, queria ouvir a música Panela Velha que faz comida boa. Agradecer pra Edna, da Margarida Medeiros, pra vocês na rádio, minha mãe na Rodriquinha, Bonata Constantino Norte, Maria Teixeira Constantino Norte, Cristina Vila, Eliane Teixeira Quarto Apóstolo, Isaac do Quarto Apóstolo, minha tia Neuza Valdemar Silva, pra Vera no nome dos vizinhos, Silvina Agricultura, Verinha Maria Cassiano, Geraldo Sogados, a Dulce no Bazar, Dona Nice Capitão Nestor, todos os meus vizinhos, muito obrigada.
2: Chegando então, moda boa, trio Parada Dura, quebra, topete, panela velha com Sérgio Reis.

0: 7:01, tá aí Estação JB tocando o que toca você. No primeiro momento, trio Parada Dura, Quebra Topete, depois Sérgio Reis, Panela Véia, eu e você, você e eu juntinho, até às 10 horas da manhã.
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2: 7 e 2.
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17: 7:09. Olha, vamos aqui para a redação, porque já começou a chegar as informações desta sexta-feira, dia 10 de julho de 2026. É o tempo e a temperatura. Confira a previsão do tempo para a região sudeste nesta sexta-feira, dia 10.
18: E agora, o tempo e a temperatura.
19: A sexta-feira será de tempo estável na maior parte da região sudeste, sob influência de uma massa de ar frio que acende o alerta para a geada. Em São Paulo, o céu fica com poucas nuvens, mas o frio ganha força com possibilidade de geada nas áreas mais elevadas do sul e do leste paulista. Na capital, os termômetros variam entre 11 e 24 graus. No Rio de Janeiro, o cenário é diferente. O céu permanece com muitas nuvens na capital, na região serrana e em todo o litoral fluminense, mas sem chuva. Na cidade do Rio, a mínima prevista é de 15 e a máxima chega aos 27 graus. Em Minas Gerais, o tempo firme predomina e o sol aparece entre poucas nuvens em praticamente todo o estado. Em Belo Horizonte, a temperatura varia de 12 a 27 graus. Já no Espírito Santo, a nebulosidade toma conta de todas as regiões ao longo do dia. Na capital Vitória, a mínima fica em 16 e a máxima atinge os 28 graus. As informações são do Instituto Nacional de Meteorologia. Viviane Oliveira, o tempo e a temperatura.
17: E temos recadito chegando, ouçamos.
20: Ô João, bom dia, aqui é a Cristina. Hoje nós gostaríamos de mandar parabéns para nossa sobrinha Maria Cecília, lá em Juiz Fora. Eu, a Márcia, a Doca, a Lena, a Márcia, a Dineia, a Rafaela, o Rômulo, o Rafael, o Gerson, o Gilson Vanildo, o Arthur, o Gilcinho, Otávio Juan, o Jorge e o Gerson. Parabéns, Maria Cecília. Gostaria que você mandasse a música É Sonho de Amor com Zezé de Camargo e Luciano. Obrigado.
17: Tá aí, né? Chegando, recordando, Zezé de Camargo e Luciano, Sonho de Amor.

0: relembrando sucessos, Zezé de Camargo, Luciano, Sonho de Amor, né? Olha, missa de sétimo dia, Sandra, Cecília, Alexandre, Nayara e Marco Aurélio, ainda consternado com o falecimento de sua mãe, Maria Delfina do Nascimento, convida parentes e amigos para a missa de sétimo dia, que mandam celebrar a intenção de sua alma, domingo, dia 12 de julho, às 8 horas da manhã, no Santuário de São Miguel e Almas. A família agradece aos que comparecer. E vamos conciliando participação, informação e também os comercial, né? Vamos aqui pro comercial, porque daqui a pouco voltando para darmos continuidade à programação. Olha, lembrando que hoje é sexta-feira, hein? Depois das 8 horas, né? É depois das 8 horas que nós começamos a liberar o telefone para sua participação. E hoje o brinde é do meu amigo Daniel, do Açougue Rei da Carne, hein? E essa perguntinha hoje, ela é até interessante, hein? Quem é a madrinha da borboleta? Eita, nós! Pra queimar os neurônios aí, hein? Quem é a madrinha da borboleta? Depois de 8 horas, você aí do outro lado continua a nos ajudar a fazer a programação. Olha, são exatamente 7 horas e 16 minutos.
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6: 7 e 16.
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2: 7:22 e vamos para a redação. Confira agora as cotações de mercado do agronegócio.
3: O café arábica abre esta sexta-feira, 10 de julho, com alta de 2,98%. A saca de 60 quilos é negociada a R$ 1.762,83. O café robusta também registra valorização de 1,74%, com a saca cotada a R$ 1.109,55. O açúcar cristal permanece estável na capital paulista, onde a saca de 50 quilos é vendida a R$ 92,21. Em Santos, o produto recua 0,61%, com cotação de R$ 109,42. Já a saca de 60 quilos do milho segue sem variação, negociada a R$ 64,37. O preço da arroba do boi gordo abre esta sexta-feira, 10 de julho, sem variação. Em São Paulo, a arroba é negociada a R$ 324,70. No mercado do frango, os preços registram leve queda na Grande São Paulo, em São José do Rio Preto e em Descalvado. O quilo do frango congelado e do frango resfriado é vendido a R$ 7,19. A carcaça suína especial segue estável nos atacados da Grande São Paulo, com o quilo cotado a R$ 8,61. Já o suíno vivo apresenta queda em Santa Catarina, onde o animal é comercializado a R$ 4,85 o quilo. A saca de 60 quilos da soja abre esta sexta-feira, 10 de julho, com alta no Paraná e leve queda em Paranaguá. No mercado paranaense, o grão registra valorização de 0,13%, com a saca negociada a R$ 132,69. No litoral paranaense, em Paranaguá, a cotação recua 0,11%, para R$ 149,25. Já o trigo mantém queda no Paraná, onde a tonelada é comercializada a R$ 1.375,68. No Rio Grande do Sul, o cereal registra alta, com a tonelada vendida a R$ 1.312,48. Os dados são do CEPEA. Reportagem Sofia Muniz.
2: E tá chegando o recadito, ouçamos!
4: Bom dia, João Batista, tudo bem? Ô João Batista, tu toca pra mim a música do Amado Batista, Princesa? Seria isso pra você, pra todos os ouvintes, e pra minha irmã Geni, aqui no bairro Corvo do Ouro. E pro meu namorado Júlio César, muito obrigada, bom dia.
2: Recordando nada mais que nada menos, Amado Batista, Princesa.

0: Batista, nada mais que nada menos, princesa, né? Estação JB, tocando o que toca você. Ora, lembrando você que vem aí Festa da Roça da Gafaldi, isso mesmo, Festa da Roça na Gafaldi, dia 11, ou seja, dia 11 de julho, amanhã, sábado, né? A partir das 2 horas da tarde, no sítio Dol Sandro, na rua José Abreu, Abreu, aí no bairro Nossa Senhora da Glória. E lá vai estar tendo, ó, pula-pula, escorregador, casinha de bolas, tudo gratuito aí pra criançada, né? Então que você possa participar desse grande momento da Festa da Roça da Gafaldi, que vai acontecer amanhã, a partir das 2 horas da tarde, lá no sítio Dom Sandro, rua José Abreu, 137, aí no bairro Nossa Senhora da Glória, né? Então, enfatizando aqui, ó, diversão garantida para a criançada. Pula-pula, escorregador, casinha de bola, tudo gratuito. Vamos que vamos, hein? A hora tá urgindo, tá passando. Olha, lembrando que a participação é só depois de 8 horas, né? No telefone 3251-1580, que você vai nos ajudar a fazer a programação, porque hoje o brinde é do açougue Rei da Carne, do meu amigo Daniel, né? E a perguntinha, hein? Quem é a madrinha da borboleta? Até eu fiquei curioso para saber quem é. 7 horas e 30 minutos.
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6: 7:30.
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2: 7:35, a informação chega e nós mantemos você muito bem informado. Em nova queda na produção brasileira de feijão, cotações do trigo variam pouco e o milho encarece no campo.
3: O preço do milho no campo registrou uma pequena alta nos últimos dias. Dados do CPE indicam que a saca foi negociada a R$ 64,00, em média. Muito produtor rural está mais firme na hora de vender, de olho no aumento das cotações lá fora e no clima, que pode não ser tão favorável com o milho que ainda está no campo. E tem a demanda mais firme por parte de alguns compradores sem grão estocado e que precisam de mercadoria para já. Depois de encolher no ciclo 24-25, a produção de feijão vai diminuir de novo na safra 25-26. A Conab fala em uma queda de 5% da área de cultivo para 2.500.000 hectares. Já o rendimento esperado é 4,6% maior, na casa de 1.200 quilos. O resultado será uma produção pouco acima de 3 milhões de toneladas, queda de 0,5%. Isso na soma de todas as colheitas, já que o feijão é considerado uma cultura de ciclo curto e de todas as variedades. A cotação do trigo no campo variou pouco nos últimos dias. A tonelada foi vendida na casa de R$ 1.300 no Paraná e no Rio Grande do Sul. O grão paranaense, no geral, é um pouco mais caro que o gaúcho. Os números são do CPEA. O ritmo de negócios no mercado do trigo é lento, até porque a nova safra ainda não começou e muito comprador diz que tem mercadoria para os próximos dias e não precisa fechar negócio agora. Da Rádio 2, Humberto Ferretti.
2: Valor do salário mínimo ideal no Brasil, né? Aumenta em junho e agora passa dos 8 mil.
4: O valor do salário mínimo ideal aumentou no Brasil em junho e agora passa dos 8 mil reais. De acordo com o DIEESE, para que pudesse bancar moradia, alimentação, educação, saúde, lazer, vestuário, higiene, transporte e previdência social para si e sua família, considerando uma família de 4 pessoas, 2 adultos e 2 crianças, o trabalhador brasileiro deveria ter recebido no sexto mês de 2026 R$ 8.110,92. Em maio, esse valor tinha ficado em pouco mais de R$ 7.999. Ainda segundo o DIEESE, o salário ideal atual é 5 vezes o valor do salário mínimo em vigor, que é de R$ 1.621. Para fazer o cálculo do salário ideal, o DIEESE leva em conta o valor da cesta básica mais cara entre todas as capitais. Em junho, foi considerada a cesta de São Paulo, que custou, em média, R$ 965,47. Quando se compara o custo da cesta e o salário mínimo líquido, ou seja, após o desconto de 7,5% referente à Previdência Social, dá para dizer que o trabalhador remunerado pelo piso nacional comprometeu em média em junho 52% do rendimento para adquirir os produtos alimentícios básicos. Outro cálculo feito pelo DIEESE é o tempo de trabalho necessário para comprar os produtos da cesta básica. Considerando os preços registrados nas 27 capitais pesquisadas, o tempo médio ficou em 105 horas e 51 minutos. Considerando uma jornada de trabalho de 8 horas diárias, dá para dizer que o trabalhador precisou trabalhar 13 dias apenas para comprar os produtos alimentícios básicos. Da Rádio 2, Milena Abreu.
2: Olha, gente que se liga na gente. Um abraço carinhoso aí pro seu Luiz aí no bairro Nossa Senhora da Glória. Sou Luiz aí, pai do nosso amigo Lula aí do bairro das Flores, né? Bem, ô seu Luiz, eu encontrei deles aqui, essa aqui. Se não for essa, amanhã eu mando o nome direitinho para que a gente possa tocar. Mas dentro daquilo que eu fiquei sabendo aqui, seria essa aqui, ó. Morene, Moreninho, João Boiadeiro.

0: Aí, né? Com certeza, seu Luiz, é essa aí mesmo, hein? Moreno e Moreninho, João Boiadeiro. Olha, lembrando, ele que é o pai aí do nosso amigo Lula, o Lula aí do Bairro das Flores, né? Falando em Bairro das Flores, lembrando que a comunidade Santa Rita de Cássia convida todos para a missa do dízimo, né? Nesse domingo, dia 12 de julho, às 8 horas, na capela de Santa Rita de Cássia, aí no Bairro das Flores, né? Olha, continua o jubileu de 140 anos da paróquia Nossa Senhora das Dores. Iniciou-se ontem, dia 9, né? Hoje, segundo dia, dia 10, com Maria anunciando o Evangelho às gerações, né? 6:30 da tarde, missa presidida aí pelo padre Rafael e depois show de prêmio, né? Amanhã, terceiro dia, no sábado, as gerações me chamarão bem-aventurada, às 10 horas da manhã, missa presidida aí pelo padre Farnem, às 15:00, santo terço pelas famílias, às 18:30 da tarde, missa com Dom Marco Aurélio, às 19:30, honraria memória viva, às 20:30, leilão de prendas, às 22:00, show com Ligeirinho Sanfoneiro. E fechando a programação, no domingo, dia 12, às 6:00, alvorada pelas ruas, às 20:30, trilhão da Padoeira, 10 horas, né? Missa com o padre Fran Sérgio, 11:30, cavalgada e carreata, Maria passa na frente, ao meio-dia almoço, 1:30 da tarde, leilão de gado, hein? Às 18:00, procissão com Nossa Senhora das Dores e padroeiros, seguida de Santa Missa com os freis, né? E às 19:30, leilão de prendas, às 20:30, show de encerramento. Lembrando que tem horário de ônibus especial, né? No dia 11, ou seja, amanhã, saída da rodoviária aqui às 20:00, retorno logo após o término do show, né? No domingo, saída às 20:30 da rodoviária e saída aí das comunidades 21:30, né? O retorno para as comunidades 20:00 e a chegada em Santos Dumont 21:00. Lembrando que a passagem será somente R$10, né? Ainda dentro de festividades, vamos ter no domingo festa em honra a São Sebastião, renda destinada à igreja de Rochadia. Domingo, hein? Lembrando aí que a carreata sai do Campo do Mineiro às 10:30 da manhã em direção à igreja Nossa Senhora de Fátima em Mantiqueira de Baixo, né? A celebração eucarística com o diácono Sebastião Maurício às 11:00. Logo após, almoço, feijoada completa, arroz tropeiro no campo da antiga fábrica de coalho. O funcionamento de barraquinhas e ao meio-dia vai acontecer o leilão de prendas e às 15:00, leilão de gado, né? Vai ter também a apresentação de quadrilha, pula-pula gratuito para as crianças. Vamos que vamos, daqui a pouco voltando para darmos continuidade à programação, gente. Lembrando que a participação é só depois, ao vivo, das 20:00, né? Já tá queimando os neurônios aí? Quem é a madrinha da borboleta? 7:46.
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6: 7:46.

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9: Brasil tem mais de 200 barragens em situação crítica, revela a ANA.
10: O Brasil possui mais de 200 barragens em situação crítica e com risco de acidentes que podem atingir a população, estradas e pontes em todo o país. O dado consta no relatório de segurança de barragens 2026, divulgado nesta semana pela Agência Nacional de Águas e Saneamento Básico, a ANA. O levantamento, que monitora estruturas de diversos setores, revela que as áreas de mineração e de abastecimento de água concentram a maior parte dessas estruturas prioritárias, espalhadas por 19 estados e pelo Distrito Federal, com destaque para Ceará, Mato Grosso e São Paulo. O relatório destaca um cenário preocupante ao apontar que no ano passado o país registrou 18 acidentes e 23 incidentes com barragens, que resultaram em evacuações e danos materiais, embora sem registro de vítimas fatais. Além disso, as autoridades alertam para o lento avanço da implementação da Política de Segurança Nacional, já que quase metade das 30 mil barragens cadastradas no sistema federal continua com a situação considerada indefinida pelos órgãos responsáveis devido à falta de informações técnicas essenciais. O estudo da ANA também revela que, pela primeira vez desde a tragédia de Brumadinho, em 2019, houve uma queda no número de profissionais dedicados à fiscalização dessas estruturas no país. Atualmente, o déficit nas equipes técnicas é de pelo menos 220 especialistas para atingir o mínimo recomendável. Apesar do quadro de pessoal defasado, o relatório destaca o esforço do setor, que conseguiu elevar o número de auditorias de documentos e vistorias em campo para tentar conter os riscos operacionais. Da Rádio 2, Milena Abreu.
9: Ainda na redação, casos de síndrome respiratória aguda grave começam a cair após 5 meses de alta no Brasil.
11: Os casos de síndrome respiratória aguda grave apresentam início de queda após quase 5 meses consecutivos de alta no Brasil. É o que aponta a mais recente edição do boletim Infogripe divulgada pela Fiocruz. A redução nacional é explicada principalmente pelo crescimento mais lento das internações causadas pelo vírus sincicial respiratório, o VSR, e pela queda das hospitalizações.

0: por influenza A e influenza B. Ainda assim, o levantamento alerta que o número de ocorrências ainda permanece elevado em grande parte do país. Os casos de SRAG associados ao VSR continuam em alta em todos os estados da região sul, além de Minas Gerais, São Paulo e Roraima. No restante do país, a Fiocruz já identifica estabilização ou redução das ocorrências. Em relação à influenza A, o estudo mostra que o período de maior circulação do vírus já terminou. Mesmo assim, os casos graves ainda permanecem em níveis elevados no Acre, em Minas Gerais, no Paraná, em Roraima e em São Paulo. Já a influenza B segue em crescimento em diversos estados do Centro-Sul, entre eles Distrito Federal, Goiás, Minas Gerais, Rio de Janeiro e Santa Catarina. Por outro lado, Ceará, Maranhão, Mato Grosso do Sul, Paraná e São Paulo já apresentam sinais de estabilização ou início de redução dos casos. O boletim também destaca a situação do Amazonas, onde o aumento das ocorrências de SRAG entre idosos está provavelmente relacionado ao crescimento das hospitalizações por Covid-19. Mesmo com o início da queda nas hospitalizações por SRAG, os pesquisadores recomendam a manutenção das medidas de prevenção, entre elas, cobrir boca e nariz com o braço ao tossir ou espirrar, lavar as mãos com frequência, permanecer em isolamento ao apresentar sintomas de gripe ou resfriado, usar máscara caso seja necessário sair de casa durante o período de sintomas e manter a vacinação em dia, especialmente entre os grupos de maior risco. Reportagem Paloma Custódio.
1: E tá chegando o recadito, ouçamos!
2: Bom dia, João. Hoje é aniversário de uma vizinha, minha amiga, a Fabiela, irmã do Fabinho, lá da vidraçaria, acho que é Zampa. Eu mando meus parabéns para ela e de toda a família. E que Deus abençoe e ilumine cada passo dela, que não só hoje, mas todos os dias. Feliz aniversário, minha amiga. Que Deus abençoe, Fabiela. A música, João, que eu gostaria de homenagear a ela é Amigos para Sempre.
1: Aí, Graça Moura, chegando, Jane Erondi, Amigos para Sempre.

0: Aí, Estação JB, tocando o que toca você, Jane Irondi, amigos, para sempre. Olha, missa de sétimo dia, Sandra, Cecília, Alexandre, Nayara e Marco Aurélio, ainda consternados com o falecimento de sua mãe, Maria Delfina, do Nascimento, convida parentes e amigos para a missa de sétimo dia, que mandam celebrar a intenção de sua alma domingo, dia 12 de julho, às 8 horas da manhã, no Santuário de São Miguel e Almas. Né? A família agradece aos que comparecer. Então, depois do comercial, nós vamos liberar o telefone para sua livre participação, onde você aí do outro lado nos ajuda a fazer a programação, né? A perguntinha será: quem é a madrinha da borboleta? E aí você vai participar conosco. Hoje o brinde é do meu amigo, o Daniel do Açougue, Rei da Carne, né? Rapaz, já virou relógio aqui, ó. 8 horas em ponto.
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2: 8:08, agora sim, hein? Agora tá liberado aí o telefone para sua participação, que é o 3251-1580, onde você aí do outro lado nos ajuda a fazer a programação. Lembrando que hoje o brinde é do açougue Rei da Carne, do meu amigo Daniel, né? A galera já tá ligado lá no Estação JB, né? Então tá liberado. Agora é a hora de você participar, né? Antes não era, mas agora é. 3251-1580, o telefone da sua participação, sem deixar também, né? Ainda tem essa. E a perguntinha será: quem é a madrinha da borboleta? E você vai estar concorrendo o brinde do açougue Rei da Carne aí, do meu amigo Daniel, né? E você vai estar concorrendo um brinde do açougue Rei da Carne, do meu amigo Daniel. 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Olha, deixa eu aproveitar enquanto o telefone não toca aí, um abraço carinhoso aí pros Meirelles, né, rapaz? Ontem eu passei lá pra tomar o café da tarde, café não, né? Ontem foi aquele pão delicioso com mortandela defumada. É, o Nem não é fraco não, viu? É delícia. Eu comi 3 pão, hein? Ô, coisa boa é comer, gente, enquanto pode, né? Comi 3 pãozinhos arrumados porque tinha pão de fartura lá, hein? É, tinha pão de fartura lá, foi bom demais. Agora é as quinta-feira. Ô, Teletel, sai da toca, meu querido. Sai da toca, meu irmão. Olha, abre os olhos. Abre os olhos, vem passear, vamos conversar. Sai da toca, meu amigo. Ó, já tocou o telefone aqui, ô JB. Vamos ver aqui. Vamos ver quem vai abrir a programação de hoje conosco. De onde dá a partida, Piranguinha? Bom dia!
3: Bom dia!
2: Opa, quem tá falando conosco?
3: É Ilódia, do bairro das Flores.
2: Ilódia do bairro das Flores. Oi, Ilódia, eu quero saber o seguinte aqui hoje, ô, minha amiga. É, quem é a madrinha da borboleta?
3: O camarão.
2: Ó, vou colocar aqui, Ilódia. E o abraço vai pra quem, minha amiga?
3: Vai especialmente pra minha mãe Aparecida, irmão Joaquim, minha filha, filho, pra todos vocês aí da rádio, pra todos os ouvintes.
2: Ah, então, Ilódia, um bom dia pra você, um bom final de semana, ok, amiga?
3: Um bom dia também.
2: Tá certo. Final de semana. Tá bom, é isso aí. Começamos então aí no Bairro das Flores, lembrando que domingo que vem tem a missa do dízimo lá às 8 horas da manhã na comunidade Santa Rita de Cássia, né? Bom dia!
4: Bom dia, João!
2: Opa, quem... pera aí, bom dia quem...
4: Ih, bom agora... dia!
2: Voz... Hein?
4: Bom dia, João!
2: Ah, é a Graça Moura, tudo bem, Graça Moura?
4: Eu consegui, eu estava esperando você fazer a pergunta.
2: Ah, tá.
4: Eu queria ser a primeira, mas a outra foi mais sortuda.
2: Tá certo. Ô, Graça Moura, quem é a madrinha da borboleta?
4: Com certeza é o camarão.
2: Ué, vou colocar aqui, Graça Moura. Um abraço é para quem, minha amiga?
4: Eu vou mandar para todo mundo que estiver ouvindo e o aniversário da minha vizinha que é hoje, a Fabiele, meu abraço vai especial para ela também. E a Carminha. Também.
2: Ah, então um abraço carinhoso pra você aí, viu? E uma boa sorte, ok?
4: Falou, um abraço.
2: Bom final de semana, João. Tá certo. Ó, já começou a pessoa que fica ligando aqui de zap pra zap, né? A gente fala que não tem como atender ligação de zap pra zap e até porque você atrapalha o sistema nosso aqui, viu? Não tem como ligar zap pra zap, meu amigo. Você liga no 1580 ou no zap você manda mensagem ou automaticamente escreve. Mas ligar de zap pra zap você atrapalha toda a nossa programação aqui. Por favor, né? Já começou. Já começou. E eu vou até ver o nome de quem que é, né? Eu vou ver o nome de quem que é. Bom dia!
5: Bom dia, João Batista.
2: Oi, a minha amiga Carla aí do Quarto Depósito. Tudo bem, Carla?
5: Tudo bem, e você?
2: Ó, eu tô na graça. Menina, hoje eu quero saber o seguinte. Quem é a madrinha da borboleta?
5: O camarão.
2: Ó, eu vou colocar aqui, ô Carla. E o abraço vai pra quem, minha amiga?
5: Vai pro Daniel, pro Adriano, Mariana, Franciane, a Tia Penha, a Valéria, a Dona Hortência, o Reinaldo, a Fatinha, a Rogéria Brasil, a Irene, a Ivete, pro Luiz André, pra Vilma, o Ti Preto, pro Reinaldo Escobar, pra Dona Eni, a Ione, o Gildo, a Felipe, a Cristina, as irmãs dela, pra Luciana, pra todos os ouvintes. Tem Ai. Caçamba.
2: Ó, tem caçamba? Então
5: hoje
2: vamos ver quem vai chegar chegando. Vamos ver quem vai chegar chegando. Bom dia!
6: Bom dia.
2: Ô, dona Penha Escobar, tudo bem com a senhora, minha amiga?
6: Tudo bem.
2: Olha, eu quero saber o seguinte hoje aqui, ô, dona Penha Escobar. Quem é a madrinha da borboleta?
6: É o camarão.
2: Ó, eu vou colocar aqui, dona Penha Escobar. E o abraço vai pra quem, minha amiga?
6: Vai pra a Hortência, vai pra Carla, vai pra Valéria, vai pra Sueli, pra Rogéria, pra Hortência, pro Reinaldo, pra Fatinha. Fatinha, pra Hortência, pra Irene, pra Bete, da rua Aiete, da rua Isa, da Sueli, da Lia, da Marília, do Ronaldo, da Sônia, da Rosângela, da Gilda, da Joelma, da Jane, da Rosa, minha sobrinha, da Cida, da como é que chama a mulher sobrinha? Da Vilma, da Alessandra, da Graça, do Tchão, do Roberto, meu sobrinho, da Todd, da Neida, da Luciana, da Gessi, da Maria Gessi, Gessi aqui? Como é? Ah, é. A Gessi da Maria Gessi, da Sônia, Rogéria.
7: Já falei? Fala todos ouvindo.
6: Da Michelle, da Leninha, da Cida. E de todos os ouvintes.
2: Ah, então um abraço carinhoso pra vocês, hein? Um bom final de semana, ok?
6: Vamos tomar café, João.
2: Ah, que é isso? Manda o pão. O que não falta é manda bola.
6: Fica com Deus, tá, meu
2: tá
6: filho?
2: Tá bom, um abraço. Tá aí, rapaz, eu tomei café com uma mão só. Apesar que eu trouxe uma rosquinha aqui, né? Aí, ó, continua a pessoa ligando. Ô, meu querido, ô, minha querida, não tem como nós atendermos a ligação de zap pra zap, né? Não tem como. Olha, deixa eu mandar então um abraço aí pro Canjica. Rapaz, o Canjica parece um tatu, rapaz. O cara tira a terra, tá mais esperto que máquina, Bob. Rapaz do céu, hein? Olha, deixa eu mandar também um abraço pras meninas aí na padaria, viu? Ô, Luciano, você tem que comprar pão lá na padaria da Maria Clara, viu? Lá no quarto depósito, lá na rua Constantino, dos Meireles. O pão de lá é barato, Luciano. Luciano Leite tá aqui, nosso técnico, né? É 60 centavos a unidade e a mortandela defumada lá, rapaz do céu, hein? Ontem eu comi 3 pão arrumado com 3 copos de Coca-Cola, hein? Um abraço aí pra Thelma e Alice na padaria da Maria Clara aí dos Meireles, na Constantino Horta, né? Tão ligada conosco lá. Gente, compra aquela mortandela defumada e o pão, então. Ô, Reinaldo Bahia, vai comprar pão lá. Ô, Carla, busca o pão pra Dona Penha lá e a mortandela defumada também, viu? São exatamente 8 horas e 17 minutos.
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12: 8 e 17. 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
2: Oito horas e 21 minutos e vamos que vamos, hein? Você do outro lado nos ajudando a fazer a programação. Olha, vamos ver aí pra onde tá indo essa piranguinha, hein? Bom dia!
23: Bom dia.
2: Opa, quem tá falando conosco?
23: Maria de Lourdes Lucas.
2: A dona Maria de Lourdes Lucas. Eu quero saber o seguinte hoje, dona Maria de Lourdes Lucas. Quem é a madrinha da borboleta?
23: Não.
2: Não entendi.
23: O camarão.
2: Vou colocar aqui, dona Maria de Lourdes Lucas. O abraço vai pra quem, minha amiga?
23: Vai pra você, pra todos da rádio, meus filhos, meus netos e pra todos os ouvintes.
2: Ah, então um abraço carinhoso para a senhora. Inclusive, eu ia até colocar o áudio da senhora, porque a próxima música é que a senhora pediu aqui, tá bom?
23: Ah, então tá bom. Muito obrigada.
2: De nada. Bom final de semana. Tá aí, né? Deu sorte. Eu já ia colocar o áudio dela, mas não preciso. Eu já sei qual é a música que ela pediu. Daqui a pouco a gente toca. Vamos que vamos, hein? Vamos que vamos. Da Vila Guadalupe. Vila Guadalupe. Nós tá indo para onde, hein? Bom dia!
24: Fala, João Matheus.
2: Ih, rapaz, é o Reinaldo Bahia. Rapaz do céu. Reinaldo Bahia, tu tá comprando pão na Ana Maria Clara, Reinaldo Bahia?
24: Comprou lá.
2: Eu vou comprar lá, vou comprar lá. Ó, é o seguinte, compra uma tandela defumada também, viu? Ó, quem é a madrinha da borboleta?
24: Camarão.
2: Vou colocar aqui o Reinaldo Bahia. Um abraço, vai pra quem, meu amigo?
24: Toda a vida com tudo, clarinho. Calcinha, calma, lá, pelo Roberto Cavalcolo.
2: Ah, tem caçamba aí?
24: Eu.
2: Ó, é a família Buscapé na área, rapaz. A família Buscapé tá na área, hein? Vamos ver quem vai chegar chegando conosco. Bom dia!
25: Bom dia.
2: Ó, é a Fátima. Ô, Fátima, você tá dormindo ainda, minha querida?
25: Não, acordando.
2: Ah, tá certo. Ó, quem é a madrinha da borboleta?
25: É o Camarão.
2: Ó, vou colocar aqui. E o abraço é pra quem, Fátima?
25: Ouvindo.
2: Hein?
25: Pra todos os ouvintes.
2: Ah, e tem caçamba, minha querida?
25: Tem.
2: Ah, você tá querendo ganhar linguiça?
25: Ó.
2: Minha parte. Eita. Quem tá chegando aí? Bom dia.
25: Bom dia, Zé Batista.
2: Ô, Dona Hortência, desperta, tu que dorme, Dona Hortência. Tudo bem com a senhora, Dona Hortência?
25: Tudo bem, graças a Deus, né? Vou levando na vida.
2: Ó, isso na graça de Deus. Fala assim, vou levando na graça de Deus. Ó, quem é a madrinha da borboleta?
25: É o camarão.
2: Eu vou colocar aqui, Dona Hortência. Um abraço vai pra quem, minha amiga?
25: Vai pra você, Zé Batista. Vai pros meus três filhos, meus três netinhos. Vai também pra Carla, mas a Dona Penha, Perigosa da Vila, vai pra Cristina, mas a família dela toda. Vai também pra a Torta Meneghel e pra todos que estiverem me ouvindo.
2: Ah, então um abraço carinhoso pra vocês aí, um bom final de semana, ok?
25: Falou, João Batista, fique com Deus.
2: Tá certo, e vamos que vamos. É, a família busca a pé. O Reinaldo Bahia tá na ansiedade danada pra ver se ele ganha dessa vez. Porque toda vez que ele ganha, ele leva a linguiça lá do Daniel, viu? É, rapaz, ele leva a linguiça, ele pega a linguiça, ele ganha a linguiça. Ele só come linguiça. O dia que eu encontrei com eles na rua, a Dona Hortência queria comer um frango assado. Ele queria o dinheiro pra comprar a linguiça lá no Daniel. Aí a Dona Hortência, como é a matriarca, falou assim, não, eu quero... Era o frango. E ele foi lá e pegou o frango. Bom dia!
0: Bom dia!
2: Quem tá falando conosco?
0: É a Maria Aparecida do Bar Santo Antônio.
2: Ô, Maria Aparecida, tudo bem no Bar Santo Antônio, Maria Aparecida?
0: Tudo bem, graças a Deus. E aí?
2: Ah, na graça. Menina, hoje eu quero saber o seguinte aqui, ó. Quem é a madrinha da borboleta?
0: O camarão.
2: Ó, vou colocar aqui, Aparecida. Um abraço vai pra quem, minha amiga?
0: Para todos vocês aí da rádio, para toda a minha família, minha esposa vizinho, para minha comadre Marisa, que mora lá perto da Maricana.
2: Ah, então um abraço carinhoso para você e um bom final de semana, viu, amiga?
0: Igualmente, muito obrigada.
2: De nada, e vamos que vamos. É você do outro lado nos ajudando a fazer a programação nesse mês de julho. Estação JB mais cedo. Rapaz, na hora que eu saio, tá uma garoa, um sereno, tudo branco. Lembro da minha época que eu morei em São José dos Campos, né? Bom dia!
1: Bom dia!
2: Opa, é a Elizabeth, tudo bem, Elizabeth?
1: Tudo bem, graças
2: a Deus. E aquela perguntinha que não quer calar, com meia sem meia, Elizabeth?
1: Ah, só tá debaixo das cobertas, hein?
2: Que é isso, ó? Quem é a madrinha da borboleta?
1: O camarão.
2: Ó, vou colocar aqui, um abraço é pra quem, Elizabeth?
1: Eu vou mandar pra Dona Penha, pra Carla, pra Marlene, Nossa Senhora Aparecida, Dona Juraci do Bairro da Glória, a Valesca, a Lenice, e pra Laufi, e pra todos que estiver me ouvindo e sua família.
2: Ah, então tá um abraço bom. Carinhoso pra você aí, uma boa sorte e um bom final de semana, ok?
1: E não é minha bola hoje.
2: Mas deixa eu ver aí, a tua bola é duas mãos aí. É 10.
1: Que é isso? Tá bom.
2: Falou, um abraço, hein?
1: Tchau,
2: um abraço. E vamos que vamos aí. Ah, eu vou te falar, viu, gente? Mais uma vez, a gente sempre fala, não tem como você ligar. A gente não atende ligação de zap pra zap. Não tem como. E até porque esse tipo de ligação atrapalha aqui toda a nossa dinâmica aqui, né? Da área da computação. Ainda bem que o nosso técnico tá aqui, tá até olhando, tá vendo como é que é, né? E a pessoa é insistente, hein? Eu vou falar teu nome, hein? Eu vou falar teu nome. É, vou falar. Porque aí, de repente, você vai parar, né? É, de repente, você vai parar. Deixa eu me ver aqui, ó. Deixa eu mandar essa música aqui pra Dona Maria de Lourdes Lucas, que ela havia me pedido. Eu já ia colocar o áudio dela mesmo depois aqui na dinâmica, que a gente vai conciliando participação, informação e canção. Ela que pediu nada mais que nada menos uma música aí do Barão, né? Os Barões da Pisadinha. Então nós escolhemos aqui, Baby, Volta pro Seu Nego.

0: Tá aí os Barões da Pisadinha, Baby Volta Pro Seu Nego. Olha, lembrando você que vem aí o Arraiado Lá São Miguel, vai acontecer no próximo domingo, dia 12, a partir de 1 hora da tarde, né? O Arraiado Lá São Miguel, quadrilha, bazar, comida típicas e música ao vivo, a entrada é gratuita. Um abraço carinhoso aí pros nossos vovôs, as nossas vovós, os funcionários do Lar São Miguel e também os vicentinos, né? Que batalha muito para manter essa entidade aí aqui na nossa cidade, né? Ó, meu amigo, ó, ele apareceu, hein? Apareceu o meu amigo José Esteves, é o Lilico, vulgo Lilico, que tá lá, né? Ele que agora reside, como é que chama a cidade mesmo? Coronel, Coronel Fabriciano, né? Um abraço. É, Lilico, eu passei lá ontem, meu amigo. É, o Ney é o seguinte, eu faço aqui a comanda, ele vai lá e pega na padaria da menina dele lá, Maria Clara, né? E nós decosta mesmo, porque vamos comer quando pode, né? Um abraço aí pro Lilico, né? Sempre ligado aí na nossa programação, os gancheiras lá, a Cida, o Carlinho agora, rapaz, os meninos, os Meirelles vai fazer uma ferramenta pra ele, tá caçando enxadão. Ô Lilico, o Carlinho tá caçando enxadão, rapaz, será que ele vai caçar minhoca pra pescar? Ele vai, inclusive, ele tem que ir lá na farmácia, viu, Lilico? Quando estiver aqui, passa ali na MP Farma, né, porque tem um remedinho lá do bom, viu, Lilico? Você também já tá na lista do remedinho. O Carlinho também precisa, os Meirelles estão comprando com força. Rapaz, o remedinho é bom. É só procurar o meu filhão lá, o João Henrique. É um morenão bonito, mas não é o careca não, hein? Não é o careca não. Vamos aqui pro comercial, que a hora tá passando rápido. 8 horas e 31 minutos.
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6: 8:31.
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0: 8 horas e 37 minutos e vamos ver aí pra onde tá indo a Piranguinha. Bom dia!
17: Bom dia, João!
0: Opa, quem tá falando conosco?
17: É a Rosana de Corredor.
0: Ô, Rosana, tudo bem com você no Corredor, Rosana?
17: Tudo ótimo.
0: Ó, menina, hoje eu quero saber o seguinte aí, hein? Quem é a madrinha da borboleta?
17: É o Camarão,
0: João. Ó, eu vou colocar aqui, Rosana. O abraço vai pra quem, minha amiga?
17: Vai pra toda a sua família, pra todos os ouvintes.
0: Ah, então, bom final de semana pra você, ok, amiga?
17: Ok, tchau.
0: Tá certo, e vamos que vamos. É a Piranguinha, rodando os quatro cantos da cidade, fazendo a alegria das suas manhãs. É, mês de julho, Piranguinha, das 6 da manhã às 10 da manhã, né? Bom dia!
17: Bom dia!
0: Opa, quem tá falando conosco?
17: É a Ilma.
0: Oi, Ilma. Quarto ano?
17: É.
0: Olha, eu quero saber o seguinte, hein? Quem é a madrinha da borboleta?
17: É um Camarão.
0: Vou colocar aqui, Ilma, e o abraço vai pra quem, minha amiga?
17: Para minha mãe Helena, que eu estou aqui do lado dela. Para minha irmã Marina. Para minhas amigas Camila, Marli e o Tchão. Para todos os meus filhos, Patrícia, Fabrício e Fábio. Para todos os meus netos.
0: Ah, então.
17: E para todos os ouvintes, e para o Dão e a Creuza, e meu esposo Carlos.
0: Ah, então um abraço carinhoso para você e um bom final de semana, ok, amiga?
17: Adoro. Tem caçamba.
0: Ó, tem caçamba? Então vamos ver. Vamos ver quem vai chegar chegando. É a piranguinha no coque do ouro, hein? Vamos ver aqui. É. É, bom dia! Alô, bom dia! Ué, cadê?
17: Aqui, não quer falar, não.
0: Então tá, um abraço carinhoso aí. É, vamos que vamos. É, vamos que vamos, porque tem gente que quer falar. Tem gente que quer falar. E vamos que vamos, hein? Vamos que vamos. Vamos ver. Fica no coque do ouro ou vai pra outro bairro? Bom dia!
18: Oh. Bom dia, João Batista.
0: Quem tá falando?
18: É a Ivete.
0: Oh, é a Ivete. A Ivete tá no quarto do ouro. É, abriu ala pra Ivete. Menina do céu, hein? Quem é a madrinha da borboleta?
18: É o Camarão.
0: Oh, vou colocar aqui, Ivete. Um abraço vai pra quem, minha amiga?
18: É pra todos os seus familiares, todos os ouvintes da rádio, todos os meus famílias.
0: Ah, então um abraço carinhoso pra você aí e um bom final de semana.
18: Pra você também.
0: Tá tchau. Certo, um abraço, hein? Ó, deixa eu me ver aqui, ó, vamos conciliando. Participação, ó, a informação. Tem mais recadito aqui, ó. Ouçamos.
19: Bom dia, João Batista. Aqui é o Juriquim. Estou na Fazenda Variante. Já cheguei. Manda uma música pra nós aí. Meu amigão do peito. Pede mar lá na Rocinha. Para todo o pessoal do Patrimônio da Serra, Patrimônio dos Paiva, pessoal lá da Vila do Sapo, pro Zequinha, para a Dona Laurinda lá no trio de Oliveira Forte, para a Lelena. É o trio Parada Dura, é Barco de Papel. Falou, bom dia. Aqui é o Juriquim, tá muito frio aqui na Variante. Tchau.
0: Tá certo, moda boa, trio Parada Dura, Barco de Papel.

0: recordando, moda boa, trio Parada Duro, barco de papel, hein? Olha, lembrando você que hoje começa o trido em honra à Nossa Senhora Rosa Mística, essa comunidade que pertence à paróquia de São Miguel e Almas, né? Começa hoje, dia 10, e vai até o dia 12. Então, hoje, nessa sexta-feira, o primeiro dia, às 18h30, acontece o Terço das Lágrimas, né? De sangue, às 19h, Santa Missa. A animação litúrgica de hoje, comunidade Santa Rita de Cássia, comunidade São Judas Tadeu, comunidade Santa de Virges, área missionária São Brás, comunidade Nossa Senhora de Fátima e comunidade Santo Antônio. Após a missa, funcionamento de barraquinhas. Está aí, comunidade Nossa Senhora Rosa Mística. Lembrando que essa comunidade fica aqui no bairro, né? É São João Paulo II. Olha, nós temos aqui missa de sétimo dia. Sandra, Cecília, Alexandre, Nayara e Marco Aurélio, ainda consternado com o falecimento de sua mãe, Maria Delfina, do Nascimento, convida parentes e amigos para a missa de sétimo dia, que manda celebrar a intenção de sua alma, domingo, ao dia 12, né? É, às 8h, no Santuário de São Miguel e Almas. A família agradece aos que comparecerem. Deixa eu me ver aqui, deixa eu me ver. Rapaz do céu, nossa menina mandou uma foto aqui, ó. Esse é o Esse é nordestino raiz, hein? Cuscuz, banana com mel, ovo e queijo. Bom dia, João Batista. É, bora tomar café? Rapaz do céu, hein? Menina do céu, até me encheu a boca d'água aqui, ó. Olha só o pratão dela. Olha, aí os Meirelles, aí, ô Nen, olha só. Esse é o nordestino raiz, ó. Cuscuz, banana com mel, ovo e queijo. Mas que pratão, é aquele, aquele aí do Coco do Ouro. Menino, não faz isso não, menino. Não faz isso não. É, coisa boa, hein? Só a imagem já dá vontade de comer. Vamos pro comercial, 8h46.
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5: 8h46.
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3: 8:51 e vamos que vamos, hein? Vamos dar continuidade à sua interatividade, ou seja, à sua participação. Bom dia!
4: Bom dia, João.
3: Oh, é a Cristina aí da Vila. Tudo bem, Cristina?
4: Tudo bem.
3: Olha, eu quero saber o seguinte hoje aqui, minha amiga. Quem Oi. É a madrinha da borboleta?
4: Eu vou na água aí, o camarão.
3: Vou colocar aqui, Cristina, um abraço. Vai pra quem, minha amiga?
4: Oi, João, hoje o nosso abraço vai especialmente para nossa sobrinha Maria Cecília, que está fazendo um ano lá em Juiz de Fora. Eu, a Márcia, a Lena, a Doca, a Dineia, a Rafael, o Rômulo, o Rafael, o Juan, o Otávio, o Arthur, o Gilson, o Gilcinho, o Vanildo, o Jorge e o Gerson, todos mandam parabéns para Maria Cecília. Nós te amamos, Maria Cecília. Muita felicidade para você. Que Deus te abençoe hoje e sempre. Faz a oração aí para ela aí, João, que nós estamos pedindo, por favor.
3: Ah, então nós vamos aí, né? Fecha os olhos aí, minha amiga, e eleva aí põe a mão no coração que vai chegar nela lá, né? Então, por ela, nós vamos rogar, hein? O Senhor te abençoe e te guarde, o Senhor te mostre a sua face e conceda-te a sua graça, o Senhor volva o seu rosto para ti e te dê a paz. Que Deus seja louvado, né? Pelo dom da vida dela e que ela possa estar conosco durante muitos anos, apagando velhinha, acendendo esperança. Viu, Cristina?
4: Oi, João.
3: Oi.
4: Também a minha prima Kátia, tia Lu, Jorge... manda parabéns para ela, a Flávia, a Sofia, Carolina, Cláudio, lá em São Paulo, também manda parabéns para ela.
3: Ah, então um abraço carinhoso.
4: Um
3: bom final de semana, ok?
4: Igualmente, João. Abraço.
3: Tá certo. E vamos que vamos aqui. Rapaz, deixa eu ir aqui na redação, porque tem que dar informação, né? Chegando, nós temos que manter você informado. Ó, o FPM cai hoje nas contas das prefeituras. O repasse extra soma, né? 9,9 bilhões de reais.
5: Os municípios brasileiros recebem nesta sexta 10 de

0: julho, junto com a primeira parcela de julho do Fundo de Participação dos Municípios, o FPM, a parcela extra de 1%, no valor de mais de R$ 9.946 milhões. O montante foi calculado com base na arrecadação dos fatores que compõem o FPM, ou seja, um imposto de renda e um imposto sobre produtos industrializados entre julho de 2025 e junho de 2026. O valor extra é garantido pela Emenda Constitucional número 84 de 2014 e os recursos já são esperados pelas prefeituras. O especialista em orçamento público, César Lima, destaca que a cota extra de julho de 2026 é 8% maior que a do ano passado, sem descontar a inflação. Apesar do avanço, ele ressalta que o crescimento real ainda depende do impacto da inflação acumulada.
1: Então, é um resultado muito positivo, mas temos que lembrar aí que temos uma inflação acumulada de praticamente 5% no período. Então, o crescimento real aí ainda teria que ser calculado, uma vez que os preços aí foram majorados bastante, o que impacta, né, diretamente as contas dos municípios. Mesmo assim, é um recurso que vem em boa hora e que será de grande valia para os municípios brasileiros.
0: O segundo semestre começa com alta nos repasses do Fundo de Participação dos Municípios, FPM, quando comparado à primeira parcela de julho de 2025. O valor depositado nas contas das prefeituras de todo o país no dia 10 de julho ultrapassa os R$ 3,9 bilhões na cota do primeiro decênio de julho, além do repasse extra. O montante é cerca de 18% maior do que o registrado no mesmo decênio de julho do ano passado. Os valores do FPM destinados aos municípios podem ser acessados no site do Brasil 61 em brasil61.com/FPM. Reportagem Bianca Mingotti.
2: 8:55, deixa eu ver aqui, chegando o recadito da Luciana. A Luciana aí ligada na nossa programação, né? Ela quer ouvir nada mais que nada menos, Grupo Menos e Mais com Simone Mendes, o P do Pecado.

0: Aí, relembrando o sucesso, Grupo Menos e Mais, Simone Mendes, o Pedro Pecado para nossa amiga Luciana. Olha, lembrando você que hoje também acontece aí, ó, a quarta festa do setor na área missionária São João Batista e Nossa Senhora da Conceição. Hoje, dia 10, sexta-feira, às 7 horas da noite, Santa Missa, ali na rua Alberto Coelho, na casa do Lu dos Teclados, né? Após a Santa Missa, quadrilha São Domingos, haverá também um funcionamento de barraquinhas e leilão de prendas. Quem canta esse leilão aí é meu amigo Trajano Pedrosa, hein? O homem do pão com linguiça, o melhor pão com linguiça da cidade. Então vamos reforçar aqui, hoje, sexta-feira, quarta festa do setor na área missionária São João Batista e Nossa Senhora da Conceição. Dia 10, hoje, sexta-feira, às 7 horas da Santa Missa, é aí na rua Albertina Coelho, casa do Lu dos Teclados. Após a Santa Missa, quadrilha São Domingos, hein? Haverá também o funcionamento de barraquinha e leilão de prendas. Um abraço aí pra Dodora, pra Dona Olívia. Dona Olívia, saudade dessa torta aí, hein? Será que hoje vai ter torta de espinafre aí pro povo? Essa mulher faz uma torta de espinafre que é um espetáculo. Olha, vamos aqui pro comercial, que daqui a pouco voltando, e já vamos adentrar na última hora da nossa programação. Eu tô falando que esse tempo tá passando rápido, hein? Eu chego aqui por volta de 5:30 da manhã, é isso mesmo, e começa o programa das 6 às 10. Aí, ó, daqui a pouco, na volta, já vai ser a última hora da nossa programação. 9 horas em ponto.
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2: 9 e 1.
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2: 9:08, obrigado aí pela companhia, obrigado pela sintonia, onde quer que você esteja e de que forma você esteja, né? Temos convidado no estúdio, né? 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
2: 0,800, coisa boa.
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2: Tá certo. 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
2: Tá aí, né, a participação do nosso amigo Eduardo aí da Lojas Volpe. Tem 0,800, hein? Tem 0,800, né? Olha, lembrando, você que vem aí, ó, a Erminda São José e Santa Terezinha promove a 26ª Caminhada com Maria Santíssima, né? Vai acontecer dia 16, na próxima quinta-feira, dia de Nossa Senhora do Carmo, né? 12 horas com Nossa Senhora do Carmo, né? Às 6 horas da manhã, Badalá Festivo dos Sinos da Erminda, com oração do Alvorecer. Das 7 horas da manhã às 9 horas, meditação silencioso, né? E o silêncio oracional. Das 9 horas às 11 da manhã, atendimentos homeopáticos. Do meio-dia, início do funcionamento de barraquinhas, né? De 1 hora às 2 horas da tarde, atendimento de confissões. Às 2 horas da tarde, adoração e bênção com o Santíssimo Sacramento. Às 3 horas da tarde, Santa Missa seguida de coroação e procissão com Nossa Senhora do Carmo. 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Tá aí, organização Padre Cássio, família, amigos da Erminda. Olha, você, sandomonense, que ainda não conhece a Erminda, que é isso, hein? O pedacinho do céu aqui na nossa querida cidade de Santos Dumont. Vale a pena você conhecer a Erminda, é um lugar onde você tem aí essa intimidade, contempla a criação do Pai, né? A natureza, tem a intimidade e realmente faz a diferença o seu momento oracional, né? O seu momento oracional. Tá aí, dia 16 de julho. Ô Fusca do Banguela, o negócio é o seguinte, ô Fusca do Banguela. Tá aí, né? Dessa vez dá pra mim ir lá. Aí, cadê o Fusca do Banguela? Vai buscar eu e o Isaac lá em casa? Hein, ô Fusca do Banguela? Na nossa urbe aí. É, de repente, se ele me buscar lá, eu vou lá, ué. Com certeza, eu e o meu filhão lá, o Isaac, né? Olha, nós tivemos aí a participação do Eduardo, né? Das lojas Volpe. Agora vamos pro comercial, que daqui a pouco nós vamos retornar para nós continuarmos a nossa programação, até porque já estamos aí na última hora da nossa programação desta sexta-feira. É isso mesmo, última hora da nossa programação desta sexta-feira, dia 10 de julho de 2026, 9 horas e 16 minutos.
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2: 9:23, é a última hora aí da nossa programação, hein? Vamos ver então pra onde tá aí na Piranguinha. Bom dia!
3: Bom dia!
2: Opa, é a minha amiga Ana!
3: Minha amiga Ana!
2: Tudo bem no bairro Nossa Senhora das Graças, Ana?
3: Tudo tranquilo, João.
2: Menina, eu quero saber o seguinte, hein? Quem é a madrinha da borboleta?
3: É o camarão.
2: Eu vou colocar aqui, Ana. E o abraço vai pra quem, minha amiga?
3: Olha, vai para Cido Valtino Santo Antônio, a Cleusa, a Arlete, a Sandra, a Sheilona aí no bairro. Um abraço para elas. O Rafaelzinho, a Joana, a Zeca, a minha amiga Adélia e para todos os ouvintes ligadinhos no programa, João.
2: Ah, então um abraço carinhoso para você e um bom final de semana, viu, amiga?
3: Bom fim de semana para todos e para você. Qual é a bola,
2: João? Ó, a tua bola é número 15.
3: Ótimo. Bom fim de semana para todos.
2: Igualmente. Um abraço. Tá aí nossa amiga Ana. Ela que ajuda a Elza a fazer aquela broinha espetacular. É, eu ganhei a broinha e trouxe para mim tomar meu café de manhã aqui. É. Bom dia.
4: Bom dia.
2: Opa, quem tá falando conosco?
4: Marlene.
2: Ô, Marlene. Você tá onde hoje, Marlene?
4: Tô que continua aqui no bairro
2: ainda. Aí eu quero saber o seguinte, minha amiga. Quem é a madrinha da borboleta?
4: O camarão.
2: Vou colocar aqui Marlene. Um abraço. Vai pra quem, minha amiga?
4: Ah, vai pra Lavínia, pra Dona Juraci, pra Glorinha. Todos os ouvintes com vocês da rádio.
2: Ah, então um abraço carinhoso pra você aí. E um bom final de semana, ok?
4: Também, tá?
2: Hein?
4: Oi?
2: Um bom final de semana.
4: Obrigado, você também, tá?
2: Tá certo. Olha, um abraço pro povo aí, Mantiqueira, hein? Ó, já tô fazendo a minha agenda de agosto. É, já tô fazendo a agenda de agosto nos momentos de espiritualidade, hein? Bom dia!
5: Bom dia, João.
2: Opa, é aquele? Aquele do céu, que prato é aquele, menina?
5: Tu viu que café reforçado?
2: É, menino do céu, me abriu o apetite, mas fazer o quê? Não judia assim não, meu amigo, ó. Quem é a madrinha da borboleta?
5: É o Poti Poti, o camarão, hein?
2: Eu vou colocar aqui, o abraço é pra quem queira.
5: Vai pro Ricardo, que quer participar, vai pra você, vai pra todos os ouvintes.
2: Ah, então um abraço aí, deixa o Ricardo chegar, hein? O Ricardo vai chegar chegando. Bom dia, Ricardo!
6: Bom dia!
2: Olha, eu quero saber o seguinte, rapaz. Quem é a madrinha da borboleta?
5: Poti Poti, o camarão.
6: Poti Poti.
2: Vou colocar aqui. O abraço é pra quem, Ricardo?
6: A minha mãe, pro meu pai e pro Israel.
2: Ah, então um abraço carinhoso pra vocês aí. Um bom final de semana, viu, amiga?
5: Ô, João, obrigada. Fica com Deus, viu?
2: Fica com Deus, tá certo. Menina do céu, a menina mandou uma foto do café da manhã dela. Que é isso? Olha, deixa eu me ver aqui. É, às vezes dá. A gente atende na medida do possível, né? Vamos ver aqui. Tem um recadito aqui. Ouçamos.
7: Bom dia, João. Tudo bem, João? Ô, João, se for possível, coloca pra mim a música do Evaldo Braga. É, eu não sou lixo. Ofereço para todos que estão ouvindo a Rádio Cultura e todos aqui de Campo Alegre. Obrigado, João. Deus abençoe, fique com Deus.
2: Aí a Dona Isabel, né? É a Dona Isabel, mais conhecida como Bela. Um abraço aí pro nosso amigo Erivelto, né? De Campo Alegre, o seu Cleis, a Dona Conceição, que ontem celebrou o Dom da Vida, né? Esse povo aí de Campo Alegre sempre ligado conosco. Então vamos aqui, ó. Momento nostálgico. É, chegando. Evaldo Braga, eu não sou lixo.

0: Aí, momento nostálgico, acabou a música, não tem idade. Evaldo Braga, Eu Não Sou Lixo. Olha, lembrando a você que está acontecendo o Bazar da Capela de São José, a Capela de São José aqui no hospital, né? É de segunda a sexta, de 13h30 às 17h, aí na Rua Coronel Cerrado, número 33, aqui no centro. Então, que você possa colaborar. Lembrando a você também que amanhã, no sábado, amanhã, não vai estar aberta a livraria da paróquia, né? A lojinha da paróquia ali no escritório paroquial. Então amanhã não vai abrir a livraria da paróquia aqui de São Miguel e Almas. Olha, vamos aqui pro comercial, porque depois na volta já vai ser aí, ó, a última participação, né? A última hora da participação do ouvinte. 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
5: 9:30.
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8: 9 horas e 38 minutos, vamos aqui, é o último bloco aí da participação do ouvinte, vamos ver então pra onde tá indo a Piranguinha, bom dia!
9: Ô João, bom dia, tudo jóia? Piranguinha. Opa, tá passando aqui do Bairro das Graças, tudo bem com você aí?
8: Quem tá falando?
9: É o Bruno aqui do Bairro das Graças.
8: Ô Bruno, tudo bem com você aí, meu amigo, tranquilo?
9: Tranquilo, graças a Deus.
8: Ó, eu quero saber o seguinte aqui, meu amigo, quem é a madrinha da borboleta?
9: Camarão.
8: Vou colocar aqui, Bruno, e o abraço vai pra quem, meu amigo?
9: O abraço vai pra minhas filhas, Lavínia e Maria Luísa, a minha sogra, Ana Maria, o meu sogro, José Adilson Polícia, eu quero mandar um alô também pra minha mãe, que tá ligadinha lá no... a Eliane, e para todos os ouvintes da Rádio Cultura de Santos Dumont aqui.
8: Ah, Bruno, um abraço carinhoso para você aí, sucesso aí, né, com a sua menina soltando a voz, cantando e encantando, que Deus continue abençoando. Fala para ela para continuar comendo bastante maçã, viu, Bruno?
9: Pode deixar que eu vou falar assim, um abração, João.
8: Alô, bom final de semana aí, um abraço.
9: Para você também.
8: Tá aí, o cara tem voz de locutor, rapaz, pai da Lavínia, né, que tá soltando a voz, tá cantando e cantando, timbre vocal, belíssimo essa menina aqui, né? Vamos ver, nossa cidade tem muitos valores, né? Só que às vezes não é valorizado, né? Ah, deixa eu me ver aqui. Bom dia!
10: Bom dia!
8: Opa, quem tá falando conosco?
10: É a Lúcia.
8: Ô, Lúcia, aí no quarto do outro. Tudo bem contigo, Lúcia?
10: Tudo bem, você?
8: Na graça. Menina, quem é a madrinha da borboleta?
10: É Camarão.
8: Ó, vou colocar aqui, ó, Lúcia. Um abraço é pra quem, minha amiga?
10: Todos ouvintes, vocês na rádio, minha família, pra Inês e Aline lá no Cruzeiro, e pra Tânia, minha vizinha aqui.
8: Tem caçamba?
10: Com certeza.
8: Ó, vamos ver. Estamos no quarto do ouro, é o mesmo bate local, é o mesmo bate fone. Vamos ver, vamos ver. Bom dia!
10: Bom dia!
8: Ó, é a Cici?
10: É.
8: Menina do céu, eu quero saber o seguinte, hein? Quem é a madrinha da borboleta?
10: Esqueci, como é que é, meu Deus? Peraí, só
8: Camarão! Eu vou colocar aqui. Um abraço pra quem, Cici?
10: É, um abraço mais especial para minha neta, para o meu bisneto, para sua família, para minha família toda e para todos os ouvintes.
8: Tem mais caçamba ou não?
10: Tem mais uma caçamba.
8: Ó, vamos ver quem vai chegando, vamos ver. Bom dia!
10: Bom dia!
8: Opa, quem tá falando conosco?
10: A
8: Ana Paula, a mulher que tem voz de criança, de menina. Ô Ana Paula, quem é a madrinha da borboleta?
11: O Camarão.
8: Vou colocar aqui, Ana Paula, um abraço é pra quem, minha amiga?
11: Não é pra minha madrinha, pra minha avó e pro meu filho.
8: Ah, então tem mais caçamba aí, não?
11: Sério.
8: Ó, vamos ver quem vai chegando, hein? Alô, bom dia! Oi?
10: Tem mais uma cachorra.
8: Então vamos ver quem vai chegar aí, ó. Põe ela no telefone aí, ó. Põe aí, põe aí. Bom dia!
10: Tô chegando!
8: Ó, tá chegando. Ai, ai, ai, ai, ai, ai. Alô, bom dia! Alô, bom dia!
12: Bom dia!
8: Quem tá falando?
12: É o Lineu.
8: Olha o Lineu, Lineu do céu, tá que moleza, Lineu. Que moleza, Lineu. Ó, quem é a madrinha da borboleta?
12: Camarão.
8: Vou colocar aqui, Lineu, um abraço foi pra quem, meu amigo?
12: Já viu, já conhece minha sobrinha, Ana Paula.
8: Ah, então um abraço carinhoso pra vocês, é um bom final de semana, ok?
12: Obrigado.
8: Tá bom, ó, tivemos então 23 participações, já não dá mais pra... o ouvinte participar, daqui a pouco nós vamos ver quem é que vai levar o brinde do açougue Rei da Carne, meu amigo Daniel. Olha, lembrando, já que o meu amigo Lilico, o Lilico José Esteves, vulgo Lilico, está aí conosco no www.radiculturasd.com.br, aí em Coronel Fabriciano, ele quer ouvir aqui, ó, a vida do pescador, manda para todos os pescadores aqui de São Zumon. Eu vou aproveitar e mandar pro Tarcísio, rapaz. O Tarcísio hoje não tá na labuta, não. Ele tá pescando, meu amigo Tarcísio. E o quebra-queixo, e o quebra-queixo. Vai vendo aí, Daniel, a vida de pescador. Olha, quem gosta muito dessa música é o meu amigo Anísio. Meu amigo Anísio, que tá aí no Lar São Miguel. Um abraço carinhoso, Anísio.

0: na gaiada. Aí, relembrando o sucesso dele, Daniel, com a participação de Ataíde Alexandre, A Vida de Pescador. Daqui a pouco voltando para trazer as últimas informações e finalizando a programação e ver quem foi o ganhador, né? Mas quem respondeu o camarão acertou, hein? Quem respondeu o camarão já acertou.
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5: 9:47.
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2: 9:52, vamos aqui para a redação, as últimas informações. Em Copa do Mundo 2026, com o Brasil fora da competição, como salvar o estoque da Copa?
3: A eliminação da seleção brasileira da Copa do Mundo encerrou a festa para muitos torcedores. Para parte dos pequenos negócios, porém, começa outro desafio. O que fazer com camisas, bandeiras, copos, enfeites e outros produtos que perderam força nas vendas? Especialistas alertam que a pior decisão é tentar se desfazer de todo o estoque sem planejamento. Em muitos casos, esses produtos ainda podem ser aproveitados em outras oportunidades ao longo dos próximos meses. O gerente de atendimento e relacionamento com o cliente do Sebrae Nacional, Enio Pinto, explica que parte desse material pode ganhar uma nova finalidade.
4: As indicações óbvias seria utilizar todos esses produtos no período eleitoral próximo, né, que se aproxima agora outubro de 2026, que teria uma boa saída para esse material. Além da questão da Copa do Mundo de Futebol Feminino, que vai ser em junho de 2027 também.
3: Outra alternativa, segundo o gerente de atendimento e relacionamento com o cliente do Sebrae Nacional, Enio Pinto, é transformar parte dos produtos em brindes para ações de relacionamento com os clientes. Quando a prioridade é recuperar o investimento, ele também aponta estratégias para acelerar a saída do estoque.
4: Criar combos para vendas casadas com produtos de alto giro também funciona, mas é fundamental que você faça adaptações, né, na embalagem para retirar elementos que remetem exclusivamente para essa data comemorativa aí da Copa, né, ampliando o foco para o mundo do futebol como um todo.
3: Com planejamento e criatividade, o estoque que sobrou da Copa pode continuar gerando resultados,

0: evitando prejuízos e ajudando o pequeno negócio a manter o caixa equilibrado. Agência Rádio Web, produção e reportagem, Virgínia Alves.
1: A Organização Mundial de Saúde manifesta nova preocupação com o calor extremo na Europa.
2: A Organização Mundial da Saúde voltou a manifestar preocupação com a onda de calor que atinge a Europa. A previsão indica temperaturas de até 43 graus em Portugal e no sul da Espanha, aumentando assim o risco para a população mais vulnerável. A OMS alerta que o continente pode enfrentar semanas mais mortais por causa do calor extremo. Idosos, crianças, pessoas com doenças crônicas e trabalhadores expostos ao sol estão entre os grupos de maior risco. Para a entidade, o continente ainda não sabe lidar com as altas temperaturas, como confirma a doutora em climatologia e pesquisadora da Universidade de Nuremberg, na Alemanha, Karina Bruno Lima.
3: O continente europeu realmente não tem preparação para lidar com eventos extremos de calor. Historicamente, ele é bem mais preparado para lidar com invernos rigorosos, mas já é uma nova realidade e não é um problema exclusivo da Europa. O mundo inteiro está aquecendo e a tendência de piora, eventos extremos cada vez mais frequentes e intensos, enquanto a gente não parar de emitir gases de efeito estufa. Então, vai ser necessário que os governos adotem medidas eficientes de adaptação climática.
2: A diretora científica da Apex Brasil faz uma comparação da situação atual com as primeiras ondas de calor vistas na região.
3: Uma onda de calor semelhante, lá em junho de 1976, teria sido 3,5 graus menos quente durante o dia e 2 graus Celsius menos quente durante a noite. Mesmo comparando com 2003, que foi quando ocorreu a primeira grande onda de calor deste século na Europa, esse nível de calor diurno, em junho, ainda teria sido 10 vezes menos provável em 2003, e as mesmas temperaturas noturnas seriam 100 vezes menos prováveis em 2003.
2: A doutora em climatologia, Karina Bruno Lima, lembra que o calor extremo é resultado de escolhas do homem.
3: Atualmente, esse mesmo padrão pode gerar temperaturas muito mais altas por causa do aquecimento global antropogênico, ou seja, o aquecimento global causado pelo homem, pelas nossas emissões de gases de efeito estufa. Então, o aquecimento global ele torna eventos extremos mais frequentes e intensos.
2: A OMS recomenda hidratação constante, evitar exposição ao sol nos horários mais quentes e acompanhar os avisos meteorológicos. A onda de calor na Europa deste ano já matou aproximadamente 4.700 pessoas. Agência Rádio Web de Lisboa, Norberto.
1: Olha, 9 horas e 56 minutos, nós tivemos aqui 23 participações, né? A perguntinha foi: quem é a madrinha da borboleta? É o camarão, né? E o número que me deu aqui, ó, que saiu foi o número 4. Ó, a dona Pen Escobar, hein? A dona Pen Escobar fatura o brinde de hoje do açougue Rei da Carne do meu amigo Daniel. Bem, como eu tenho a minha amiga Carla aqui, consequentemente vai mandar o nome completo da dona Penha e quem vai buscar lá às vezes é o Reinaldo Bahia, lógico, a identidade dela, né? Aí na hora que chegar lá, hein, vai olhar aquelas linguiças penduradas, vai encher a boca. Dá um dinheirinho pra ele, dona Hortência. Então, Carla, depois você manda o nome da dona Penha Escobar completo pra me mandar lá pro meu amigo Daniel, porque vai ter até domingo uma hora pra pegar o brinde lá, né? 23 participação. Deixa eu acelerar aqui, ó. A aniversariante do dia, o Jardel Silva, a Marta Helena, a Janice Dias, uma amiga nossa lá de Mercês, o Rafael Vieira, Clarice Pires, Mirvana, também celebrando Dona Vida hoje, a Eliane Lopes e a Carla Fortes, né? Os aniversariantes do dia, votos de felicidade de pleno. Olha, eu tô indo, chegando o Padre Reginaldo Manzotti, depois tem Câmara Municipal, às 3 horas, Fato e Prosa com Alessandra Batista, fecha a programação Edson Palma com Tarde Total. Eu volto amanhã, se Deus assim nos permitir, a partir das 6 horas da manhã. Até amanhã, se Deus quiser.
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1: 9:59.
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1: Louvado seja nosso Senhor Jesus Cristo, para sempre seja louvado. Queridos filhos e filhas, hoje, sexta-feira da misericórdia divina. Misericórdia divina que brota do seio do Pai. Eu confio em vós. Filhos queridos, sexta-feira estamos em plena novena de Nossa Senhora do Carmo, a madrinha da obra evangelizar é preciso. Então vamos dizer, Nossa Senhora, Mãe do Santo Escapulário, rogai por nós. Nossa Senhora do Carmo, intercedei por nós. Saúdo a todos. A todos a partir da Rádio Evangelizar, de onde tudo começa, as rádios irmãs, cujos nomes cito neste momento. Cultura FM 90.1, de Santos Dumont, Minas Gerais. Saúdo você pela TV Evangelizar, sinal digital em todo o país, em várias cidades, canal aberto, pelo YouTube Padre Manzotti Oficial. Aplicativo da Associação Evangelizar é preciso e todas as plataformas digitais. Filhos queridos, vamos juntos. Como é bom ter fé, como é bom ter fé. Rezemos em nome do Pai, do Filho e do Espírito Santo. Amém. Naquele tempo, disse Jesus a seus discípulos: eis que vos envio como ovelhas no meio de lobos. Sede, portanto, prudentes como as serpentes e simples como as pombas. Repito, disse Jesus: eis que vos envio como ovelhas em meio de lobos. Sede, portanto, prudentes como serpentes e simples como as pombas. Cuidado, cuidado. Cuidado com o quê? Deixa Jesus falar. Com os homens, porque eles vos entregarão aos tribunais, vos açoitarão nas sinagogas. Vós sereis levados diante dos governadores e reis por minha causa, para dar testemunho diante deles e das nações. Quando vos entregarem, não fiqueis preocupados com o que dizer. Naquele momento vos será indicado o que deveis dizer. Com efeito, não sereis vós que havereis de falar, mas o Espírito do vosso Pai que falará através de vós. Quando vos perseguirem numa cidade, fugi para outra. Em verdade eu vos digo, não acabareis de percorrer as cidades de Israel antes que venha o Filho do Homem. Senhor, as tuas recomendações nos são muito pertinentes. Estamos no mundo, somos parte do mundo, como em ovelhas no meio de lobos, e a lobos ferozes. Pedimos, Senhor, dai-nos esta prudência. Hoje nos fala sobre a prudência. Prudência comparada das serpentes, não no veneno, mas na esperteza. Não a esperteza do mundo de engambelar, de enganar os outros. Não se trata disso, Senhor, e bem sabemos. Mas de sermos prudentes, de avaliarmos as nossas forças, avaliarmos as nossas decisões, sermos simples como as pombas, acreditar em Deus, confiar em Deus. Senhor Deus, dai-nos esta prudência e simplicidade. Hoje, lembrando a misericórdia divina, reze comigo. Misericórdia divina que brota do seio do Pai, rogai por nós, intercedei por nós, perdão. Misericórdia divina, fonte de milagres e prodígios.
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1: Vamos juntos. Solte o som. Meu primeiro amor é Jesus. Meu primeiro amor é o Senhor. Senhor Deus, eu quero proclamar isso de todas as formas, principalmente com as minhas ações. Você, na misericórdia divina, quem você quer colocar em oração hoje?
0: Meu coração.
1: Tem algo que está te incomodando? Então vamos dizer, Senhor, confiando na tua misericórdia, confiando no teu amor, eu coloco esta intenção, esta causa familiar, esta causa pessoal. Olhai, Senhor, pelas nossas necessidades. Olhai, Senhor, que nada me aparte de ti. Sou do meu amado. Quero voltar ao primeiro amor. Se eu me perdi, Senhor, me leve de volta. Se eu me perdi, Senhor, resgate-me com teu amor. Resgate-me com a tua misericórdia. Coloque no centro da tua vida. A minha vida tem como centro Jesus Cristo. A minha vida tem como centro nosso Senhor. Meu coração ardeu. Eu ardo de amor por ti, Senhor. Quero sempre deixar tudo e seguir-te em missão. Diga isso. Nossa Senhora sempre disse isso. Meu primeiro amor é Jesus. Ela viveu para Jesus Cristo. Nós estamos em plena novena de Nossa Senhora do Carmo. Então, Nossa Senhora do Carmo, rogai por nós. Nossa Senhora, Mãe do Santo Escapulário, rogai por nós. Mãe do Santo Escapulário, Madrinha da Obra, evangelizar é preciso. Rogai por nós. Meu primeiro amor é Jesus. Diga isto. E vamos tirar de dentro de nós tudo aquilo que é idolatria. Tudo o que não convém a um cristão. E eu renuncio, Senhor, a tudo o que é idolatria. Amado povo de Deus, é sexta-feira e, como você sabe, nós lembramos a misericórdia divina. É sexta-feira e nós estamos, neste ano, no segundo dia da novena de Nossa Senhora do Carmo. Não é um programa musical. É uma experiência de Deus que nós pretendemos fazer. Uma experiência a partir da palavra lida, a partir dos testemunhos que ecoam, a partir da partilha das pessoas. Que tal você convidar um amigo, uma amiga? 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Eu volto já, volte comigo.
2: 10 e 10. 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
1: E eu começo com um testemunho que foi mandado, inclusive. Padre, muitos dizem, quero muito dar um testemunho, eu não consigo, eu tento, não consigo. Você pode, é só ligar e gravar um áudio. 41-3221-6060. Escute.
14: Sua bênção, Padre Reginaldo Manzotti. Eu me chamo Estefânia, sou de Ourinhos, São Paulo. Eu tive envolvimento com meu esposo há 13 anos atrás, ele era envolvido com tráfico de droga. Eu me envolvi com ele, eu comecei a usar drogas com ele.
1: Oh, meu Deus.
14: A gente teve um relacionamento muito conturbado.
1: Imagina.
14: De traições, de agressões, de amizades ruins, e tudo foi tirado da minha vida. Deus me libertou do tráfico, Deus me libertou de agressões, Deus me libertou de vícios. Hoje nós dois trabalhamos juntos, ele trabalha com obra, eu sou ajudante dele.
1: Que bom que você,
14: graças a Deus, minha casa hoje não tem discussão mais. Não tem droga, não tem tráfico. Eu sou muito apegada com Deus, com minha mãe, Nossa Senhora Aparecida. Agradeço ao Senhor pelo seu programa, pelas suas palavras, por tudo, Padre. Deus continue te abençoando muito, muito, muito, muito. Desculpa que eu estou um pouco nervosa, mas eu estou muito feliz pelo que Deus fez na minha vida.
1: Que bom.
14: Toco sino, sacristão.
1: Louvado seja Deus, Estefânia. Gente, você escutou? Escutou mesmo. Foi no fundo do poço. Ela e o companheiro nas drogas. No fundo do poço. Consumiam, vendiam. Mas Deus não desiste nunca. Se escutou esse testemunho? Então não importa onde você esteja hoje. Lembre-se o que Deus é capaz de fazer. E onde Ele já foi por amor na cruz redentora. Por isso, fico feliz, filha, que a obra evangelizar entrou na sua vida e sua vida foi transformada em Deus. Agora sou de Jesus, ela dizia. Nós trabalhamos, ganhamos com o suor do nosso rosto. Trabalham com obras, pedreiro, ela ajuda. Olha que maravilha, gente. Você compreende isso? 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Estefânia de Ourinhos, São Paulo. Dom Eduardo Vieira dos Santos, da Diocese de Ourinhos. Filha de Deus, que a paz de Jesus esteja com você. Alô? Filha de Deus?
15: Alô?
1: Alô, bom dia.
15: Bom dia, Padre, sua bênção.
1: Deus abençoe. De onde você fala, filha de Deus?
15: Eu falo de algum lugar de Minas Gerais.
1: Tá, uma filha de Deus de algum lugar de Minas Gerais. Pois não, filha.
15: Padre, é um prazer estar falando com o senhor. Há muitos e muitos anos eu venho tentando ligar para o senhor. Já estive pertinho do senhor uma vez. O senhor esteve em Minas Gerais, mas não... O senhor passou perto de mim, mas não... Graças a Deus, hoje eu consegui.
1: Isso. Só fale mais alto. O que você quer falar, minha querida?
15: Ô, padre, é que há 22 anos eu sou casada. E aí, desde então, assim, não é fácil. Só que todo ano, praticamente, eu tenho problema com meu esposo.
1: O que que acontece?
15: Ele, assim, nunca parou empregado.
1: Tá.
15: Ele entra na empresa, fica um tempo, daí a pouco para de ir, não vai mais.
1: Certo.
15: E nisso, várias empresas já fecharam as portas para ele.
1: Tá.
15: E aí eu tô na dúvida, porque assim, diz, quando eu era mais novo, antes de eu casar com ele, ele tinha depressão.
1: Quem tinha depressão?
15: O meu marido.
1: Teu marido, tá.
15: Isso. Só que aí, quando eu casei com ele, ele me falou que Nossa Senhora das Graças tinha curado ele, que ele não tinha, que ele tinha ficado curado disso.
1: Tá.
15: Só que aí, uma vez eu levei no psiquiatra, o psiquiatra me falou que ele tinha transtorno bipolar.
1: Tá. Tô ouvindo.
15: Só que aí, na minha, eu fico na dúvida se é desânimo, se é preguiça, ou se realmente é depressão, porque igual, pra você ter ideia, esse ano foi na novena de São José. Ele assinou um contrato, estava desempregado.
1: Entendi.
15: Aí, começou, de poucos dias ele já parou de ir, já começou faltando. E mês de maio, ele foi poucos dias na empresa.
1: Certo.
15: Aí, fica, igual, a gente sempre é firme na igreja, a gente ajuda na parte da liturgia.
1: Tá.
15: E eu fico muito na dúvida, porque pra mim não é fácil.
1: Quem que sustenta a casa, minha filha?
15: Assim, o senhor já viu falar de linfoma de Hodgkin?
1: De quê?
15: Linfoma de Hodgkin, é um tipo de câncer.
1: Ah, sim. O linfoma.
15: Com 15 anos de... Isso. 15 anos de idade, eu tive... Aí na época os médicos ainda falaram que eu ia viver 6 meses.
1: Tá, né?
15: Agora tá fazendo, eu vou fazer 40 anos, se Deus quiser, em dezembro.
1: Entendi.
15: Só que aí, primeiro deu no pescoço, depois no tórax e por último na cabeça.
1: Tá.
15: Aí na cabeça eu fiz rádio.
1: Certo.
15: Aí eu fiquei com sequela, graças a Deus. Assim, Deus colocou um médico muito bom no meu caminho, que aí durante todo o tratamento, eu sou mantida com ele. Aí, assim, eu recebi alta da oncologia, só que aí ele me falou, qualquer coisa, você entra em contato.
1: Entendi.
15: Aí um dia eu passei mal. eu tive uma crise convulsiva.
1: Entendi.
15: No fogão, aí eu queimei, fui pro ponto de atendimento, chegou lá, entrei em contato com ele, ele pediu para mim lá no hospital onde eu atendia. Aí ele me falou que era sequela da rádio que eu tinha feito na cabeça.
1: Certo. Filha, eu só queria, porque o sacristão logo vai chamar o intervalo. Eu não entendi. Quem que sustenta a família? Se ele não trabalha, quem é que coloca o pão nosso de cada dia?
15: Eu recebo o auxílio doença.
1: Tá, entendi. Entendi. Filha, quando ele não trabalha, ele fica fazendo o quê?
15: Aí ele fica com no celular, vendo, julgando, assim, fica deitado até tarde. E o problema é que em casa ele não gosta de me ajudar a fazer nada. Às vezes eu posso, igual com esse ano, né, meu parceiro mal, tive outra queimadura no fogão. Às vezes eu tive assim, chamar os outros para me ajudar aqui, fazer as coisas que eu tive ficando um tempo.
1: E você
15: passado,
1: não pode ter... exigir que ele te ajude, pelo menos. Tudo bem, filha, ele pode ter depressão, sim, pode ter problemas, mas isso não impede de trabalhar. Isso não impede de ajudar dentro de casa. Então, me parece que vocês precisam ter uma conversa mais séria, de você dizer assim, olha, desse jeito não dá não. Você precisa trabalhar, homem. Você vai falar, depressão, quantas pessoas têm depressão e mesmo assim trabalham? Não sei se você está me entendendo. Me parece um pouco de preguiça, porque também poderia ajudar dentro de casa. E também não faz. Então aí, não é separar. Você já está 22 anos junto, vai separar? Não é separar, mas é corrigir. Você entendeu, minha filha?
15: Sim.
1: Eu preciso ir para o intervalo, eu volto com a leitura orante. Voltamos já.
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0: Eu falava com a filha de Deus e peço que rezemos por ela. Uma pessoa doente, graças a Deus está com auxílio doença. Mas o que eu disse a ela, eu repito agora e aprofundo um pouco. Conheço muitas pessoas que têm sérios problemas de depressão, de ansiedade, de síndromes, mas nem por isso deixam de trabalhar. Aqui, volto a dizer a você, filha, precisa chegar para o teu marido e ter uma conversa. Olha, não podemos. Não fala em separar, já estão 22 anos, vão separar para quê? Mas corrigir, se isso está te incomodando, e certamente incomoda, a ponto de quando você passa mal precisar chamar vizinho, já é por demais. Então você tem que dar um chacoalhão, porque senão a pessoa se acostuma, desculpe o vocabulário, na maciota. Acorda tarde, fica no celular, não dorme tarde. Então, não justifica. Repito que conheço pessoas que tomam medicação, lutam contra a depressão, mas estão ali no trabalho. Filha, fale, converse e diga: não podemos viver assim. O diálogo ajuda. É a frase de hoje. Prudente como a serpente, simples como a pomba. Só que se você ficar guardando isso, vai desandar de vez. Nós vamos para a leitura orante de 1 Coríntios capítulo 9, versículo 19. Escute o que as pessoas têm dito sobre a leitura orante.
1: Eu estou muito emocionada, sou uma filha de Deus de Minas Gerais. Sim. Eu estou muito emocionada com a leitura de hoje. Nesse momento eu estou assistindo um padre aqui na minha cozinha. É. E na leitura orante de hoje, o padre falando sobre... Os pais falam sobre os filhos, as pragas que eles jogam sobre os seus filhos. E eu descobri que minha mãe jogou uma praga muito grande em mim há muitos anos atrás. E que tem uma maldição sobre mim. E eu descobri que até está na Bíblia. E é muito importante essa leitura orante para a gente saber, definir, entender. Tudo que acontece nas nossas vidas está na mão de Deus. E eu procurei um padre da minha paróquia e que ele está me ajudando muito.
0: Que bom.
1: Para essa libertação. Obrigada, Padre Mancotti, por todos os dias entrar no meu lar. Amém.
0: Amém. Que bom que você tomou consciência, mas filha, que isso não te influencie a ponto de achar que tudo que dá errado foi por causa daquilo que tua mãe falou. Volto a dizer, saber o diagnóstico é uma parte. Agir a partir do diagnóstico é tão importante quanto. Por isso, não se deixe influenciar por aquilo que tua mãe falou. Deus é mais forte que uma maldição, mais forte que uma palavra pesada. Se agarre com Jesus e vá em frente. E sempre, sempre na vida sacramental. Que bom que um padre está te ajudando. Bíblia aberta, cartilha de oração.
2: Tua palavra expulsa a frieza em nossos corações.
0: Capítulo 9, primeira carta aos Coríntios. Capítulo 9, versículo 19. Sou um homem livre, não sou escravo de ninguém, mas me fiz escravo de todos, a fim de ganhar para Cristo o maior número de pessoas. Escuta de novo. Sou um homem livre, Paulo era romano por direito, por nascimento, ter nascido em Tarso, judeu, ele era livre. Mas olha que consciência, me fiz escravo de todos, quer dizer, me coloquei a serviço de todos, não me vangloriei dos meus títulos, para ganhar para Cristo o maior número possível de pessoas. Será que nós temos esse desprendimento? E aqui me vem claramente aquele momento do lava-pés, quando nosso Senhor disse: se eu que sou vosso mestre, lavei vossos pés, lavai os pés uns dos outros. Como nós temos dificuldade de servir, dificuldade de servir e não ser visto. Aqui está o segredo. Quando trabalho entre os judeus, vivo como judeu a fim de ganhá-lo para Cristo. Diz Paulo: não estou embaixo da lei de Moisés, mas quando trabalho entre os judeus, vivo como se estivesse debaixo da lei, para ganhar os judeus para Cristo. Olha aí a prudência. A prudência da serpente, no contexto do evangelho de hoje. Assim também, quando estou com não-judeus, vivo fora da lei de Moisés, a fim de ganhar os não-judeus para Cristo. Percebe qual é a motivação, começo e fim da vida de Paulo? Cristo. Isso não quer dizer que eu não obedeço à lei de Deus, pois estou de fato debaixo da lei de Cristo. Versículo 22. Quando estou entre os fracos na fé, eu me torno fraco também a fim de ganhá-los e Cristo. Assim, eu me torno tudo para todos o fim de poder, de qualquer maneira possível, salvar alguns. Olha a sabedoria de Paulo, a prudência de Paulo, sagacidade de Paulo. E isso, como cristãos, como evangelizadores, você como pai, como mãe, também tem que ter. Versículo 23. Escute que máxima. Faço tudo isso por causa do evangelho, a fim de tomar parte de suas bênçãos. Faço tudo isto por causa do evangelho, a fim de tomar parte de suas bênçãos. Faço tudo pelo evangelho. Sou livre, mas me faço escravo do Senhor. Escute agora, preste atenção no que vem. Versículo 24. Vocês sabem que numa corrida, embora todos os corredores tomem parte, somente um ganha o prêmio. Portanto, corram de tal maneira que ganhem o prêmio. Vou parando por aqui. Amanhã nós vamos desenvolver essa segunda parte do tema. Mas olha o conselho de Paulo: faça tudo por causa do evangelho. Repita comigo: Senhor, que toda a minha vida seja em favor do evangelho. O meu ser padre, você diga, o meu ser mãe, ser pai, ser um cristão, ser um católico, ser um empreendedor, tudo pelo evangelho, para que eu possa tomar bênçãos. Senhor, eu também tomo essa palavra e peço ânimo, coragem, fortaleza. Corram de tal maneira para conseguir o prêmio. Senhor, dai-me esta graça, Senhor, de conseguir chegar ao fim. Se eu não conseguir chegar em primeiro lugar, mas que eu tenha a graça de chegar no ponto final da minha jornada. Não preciso ser o primeiro do pódio, mas quero ter chego. Amém. Esta foi a leitura orante de hoje. Eu volto já.
3: 10h36.
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0: No momento, fique com essa imagem. Eu sou um atleta de Cristo e quero chegar até o final nesta caminhada. É verdade que para Deus não importa se eu chego primeiro, segundo, terceiro, vigésimo, quinquagésimo, mas chegar em Cristo. Amanhã, não perca a leitura orante, porque ele vai falar dos exercícios de um atleta. Paulo certamente viu as Olimpíadas. Ô padre, sim, Paulo viveu em Tarso. Paulo viveu o mundo helênico, mundo grego, e deve ter visto muitos atletas competindo. E ele usa deste fato para falar das coisas de Deus. Perdeu às 10 da manhã, 10 da noite. Se não, vai lá, YouTube Padre Manzotti, leitura orante. Todos os dias, leitura orante da palavra de Deus. Faça essa leitura orante. 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Será no Clube Português, no sábado, das 8h30 e 5 da tarde, e no domingo, das 8h30 e 5 da tarde. São palestras diferenciadas, missa, adoração com o Santíssimo Sacramento. Espero por vocês, povo querido amado. 15 e 16 de agosto. 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Sim. 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Cleusa, que a paz de Jesus esteja com você. Deus abençoe, Cleusa. Você fala de onde? Joinville, Santa Catarina. Como é que você me acompanha aí?
1: Pela Arca da Aliança.
0: Arca da Aliança. Você consegue falar mais alto? Tá bem abafado o som.
1: Tá bom, vou tentar.
0: Arca...
1: Arca da Aliança.
0: Tá bom, Arca da Aliança. Pois não. Você quer dar um testemunho?
1: Quero, quero dar um testemunho sobre a minha nora.
0: Sua nora.
1: O meu filho, ele casou com ela bem assim.
0: Filha, tinha... a ligação está muito ruim. Muito. É, eu acho que você está em viva voz. Você...
1: Não.
0: O que está acontecendo, filha?
1: Você melhorou, padre?
0: Vai lá, não dá para entender. Vamos lá.
1: É que o meu filho, ele casou muito novinho. E a esposa dele era de outra religião. Aí eu falei pra ele, que nem se não importa, desde que cada um siga a sua. Só que ele casou com ela, sabe? E ela não viu na dela. Aí ela começou a campear nós, na nossa igreja. Então ela foi se interessando, e ela foi falar com o padre.
0: Louvado seja Deus. Amém. Filha, não vai dar para a gente continuar. Está muito ruim. Peço desculpas. Repita comigo: graça recebida.
1: Graça recebida.
0: Graça testemunhada. Volte à linha e pegue os testemunhos. Se ela pede pedidos de oração, por favor. Aconteceu alguma coisa, equipe, não sei o que aconteceu ali, mas a Cleusa de Joinville não dava para entender. Mas pelo que eu entendi, o filho dela casou com uma pessoa que era de outra religião, mas graças a Deus agora ela pediu o catecumenato. TV Evangelizar, Joinville 49.1, Arca da Aliança FM, diretor Giovanni Alves, Dom Francisco Carlos Bach de Joinville. Jaqueline, Tomara que esteja boa a ligação. Jaqueline?
2: Oi, padre, bom dia.
0: Bom dia, Deus abençoe. De onde você fala?
2: Eu falo de Itaipu, Rio Grande do Norte.
0: Itaipu, Rio Grande do Norte. Muito bem. Como é que você me acompanha?
2: Eu lhe acompanho pelo YouTube.
0: YouTube, tá bom. Diga lá, minha filha.
2: Eu tenho uma graça, padre, a testemunhar.
0: Diga.
2: Há 4 anos atrás, eu escutando o seu programa, num momento de aflição muito grande, porque eu trabalho fora, pago passagem, pagava aluguel. Em meio a um aperto, eu pedi a Deus que me desse uma luz, uma solução para me comprar minha casa. Para mim, pelo menos, sair do aluguel.
0: Sim.
2: E o Senhor, com seus conselhos e suas orações, pediu para, se a gente tiver fé, pedir com fé a Deus. E à noite, quando eu fui me deitar, eu disse, Deus, se eu conseguir comprar minha casa, eu testemunharei no programa do padre Reginaldo.
0: Amém.
2: E menos de uma semana, padre, eu consegui. Eu não tinha dinheiro junto nenhum.
0: Deus seja louvado.
2: A não ser o meu FGTS, que o Senhor sabe que a gente só consegue quando sai do trabalho.
0: Sim.
2: E o meu junto com o meu marido. E dentro de uma semana a gente conseguiu esse dinheiro e há 3 anos, né? A gente conseguiu nossa casa e há 3 anos que eu tento falar com o Senhor para lhe dizer essa graça.
0: E era para ser hoje, então graça recebida.
2: A graça testemunhada, glória a Deus, Pai.
0: Toca o sino, diga.
2: Toca o sino, sacristão, estou muito feliz, Pai, de falar com o Senhor.
0: Filha, amém, amém, amém. Jaqueline.
2: Senhor.
0: Quer deixar alguém em oração?
2: Eu quero pedir oração pela minha família, pela minha mãe Raimunda, pela minha irmã Juliana, que mora na Bahia, pelo meu filho Mateu, pelo meu marido Lentini. E pedir, Senhor, muitas bênçãos ao Senhor, Padre, que
0: obrigado.
2: É um homem abençoado.
0: Reze por mim, tá bom? Que Deus abençoe. Meu abraço, Jaqueline, de Itaipu, Rio Grande do Norte, pelo YouTube. Dom João Santos Cardoso, da Arquidiocese de Natal. Escute esse testemunho, por favor.
3: Me chamo Ieda Maria, sou de Goiás.
0: Pois não.
3: Quero deixar meu testemunho do batismo do meu neto Mateus.
0: Opa!
3: Porque eu tenho 3 netos, mas 2 ainda não tinham sido batizados, filhos da minha filha.
0: É.
3: E estava difícil, todos os pais punham obstáculo.
0: Sim.
3: Então, no último dia da novena de Nossa Senhora de Fátima, o Senhor perguntou qual a graça que a gente queria e eu falei que meus netos sejam batizados.
0: Isto.
3: E quando foi à noite, eu senti um pedido de Nossa Senhora no meu coração que perguntasse se ele queria ser batizado e eu perguntei. Por isso eu fiquei meio assim, mas depois eu perguntei. E ele falou que sim, vovó, eu quero ser batizado. E aí eu comecei a chorar, que queria ser batizado, que era para batizar, que eu queria ser batizado. Aí eu falei para ele, fala com a mamãe, porque eu já tinha falado várias vezes, né? Ela não me ouvia. Aí ele foi falar com ela e ela prometeu, né? Depois que ele chorando muito, prometeu que iria batizá-lo. E assim foi. Fizeram o curso. E quando foi no dia 7 de setembro de 2025, ele foi batizado, para a honra e glória de Nosso Senhor Jesus Cristo. E agora o outro mais velho, né? Que chama Tiago. Também está fazendo a catequese, porque eu já tinha mais de 7 anos.
0: Certo.
3: Então está fazendo a catequese
0: para
3: poder
0: gente.
3: Ser batizado também. E eu fiquei muito feliz com essa graça, agradeço muito Nossa Senhora de Fátima.

0: E ó, restauração divina significa e ressignificação. A dor não é anulada, mas fecundada. O sofrimento que parecia estéril gera um novo modo de existir, mais compassivo e terno. Leia, dê de presente o livro Inabalável. Com fé, a tempestade vai passar. Eu volto já, volte comigo.
1: 10h50.
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Hoje é aniversário de Dom Manuel Delson Pedreira da Cruz, da Diocese de Paraíba, Arcebispo Dom Wilson Tadeu Jonck, da Arquidiocese de Florianópolis, Santa Catarina. Aniversário da rádio Acreditar FM, Itumirim, Minas Gerais, Conselheiro FM de Nova Friburgo, Rio de Janeiro, CRNAM, Itatiba, São Paulo, Nativa FM, Nova Monte Verde, Mato Grosso, Rio Doce, Canal, Governador Valadares, Minas Gerais. 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

0: e dos Lagos. 17 horas, Santa Missa presidida pelo arcebispo Dom Hamilton e 18h30, show de evangelização pela música. 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E agora, vamos juntos à novena? Nossa Senhora do Carmo, segundo dia. Nossa Senhora do Carmo, que deixaste o santo escapulário como sinal de vosso amor e proteção. Sois reconhecida como assistência na vida e consoladora amável na hora da morte. Eu, vosso filho e devoto, pronto a vos servir, disposto a vos amar, me apresento a vós e nesta novena, hoje, segundo dia, faço o meu pedido. Qual o seu pedido? Coloque por intercessão de Nossa Senhora do Carmo. Nossa Senhora do Carmo, nunca se ouviu dizer que alguém necessitado, tendo recorrido a vós, tenha ficado desamparado, com confiança. Mãe do Santo Escapulário, intercedei junto ao vosso Filho Jesus Cristo por mim, por aqueles por quem devo rezar sempre e por aqueles que se confiaram às minhas orações. Diga o nome das pessoas que pediram oração, que pediram oração, que você sabe que estão precisando de uma graça, que mandaram um WhatsApp para você, que passaram por você e disseram, reze por mim. Mãe amável, sede-nos propícia e rogai por nós a Deus para que sejamos dignos das promessas de Cristo. Nossa Senhora do Carmo, rogai por nós. Mãe do Santo Escapulário, rogai por nós. Madrinha da obra Evangelizar é preciso, intercedei por nós. E você, mantém o hábito de colocar o recipiente com água? Coloque agora. Pegou os remédios? Pegou a foto de família? Depois, quando passarem na tua casa, chegar teu neto, tua neta, alguém, ou você mesmo, dê de beber aos outros essa água benta. O Senhor esteja convosco. Ele está no meio de nós. Abençoai, Senhor, a água que nos lembre o batismo e a quem pertencemos. Abençoai os remédios, as roupas dos enfermos, as fotos de família, por intercessão de São Pio, Nossa Senhora do Carmo, nos méritos das santas chagas, em nome do Pai, do Filho e do Espírito Santo. Amém. E eu me despeço nessa sexta-feira com o clipe Meu Primeiro Amor. YouTube Padre Manzotti, prestigie, peça para tocar na sua rádio. Evangelizar é preciso.
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2: 11 e 1.
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1: 11 e 12.
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0: 11:20.
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6: Vereadora Flávia Protetora.
7: Boa noite, senhor presidente, noite, mesa diretora, colegas vereadores, público presente, imprensa escrita falada e a todos que vão nos ouvir pela Rádio Cultura, meu bom dia. Hoje utilizo essa tribuna para fazer um balanço das atividades desenvolvidas para o nosso mandato neste primeiro semestre. Entendo que essa é uma forma de demonstrar transparência e respeito à população, apresentando algumas das ações realizadas, das demandas encaminhadas e dos resultados obtidos. Neste período, exercemos o papel de legislar, fiscalizar e propor soluções para os desafios. Nas atividades legislativas, tivemos a aprovação de importantes projetos de lei, entre eles o Dia do Levante contra o Feminicídio, fortalecendo as ações de conscientização e enfrentamento à violência contra a mulher, e o Junho Verde, que passa a integrar o calendário oficial, incentivando a educação ambiental e a preservação do meio ambiente. Também realizamos a campanha do Abril Laranja, prevista em lei municipal, levando informações à comunidade sobre a prevenção dos maus tratos aos animais e reforçando que essa é uma responsabilidade de todos. Na proteção animal, acompanhamos o início do programa gratuito de castração continuada e a implementação dos atendimentos, também gratuito, de urgência e emergência para cães e gatos por meio de decreto municipal, ampliando o acesso à população e ao serviço essencial. No exercício da fiscalização, apresentamos 91 requerimentos, sempre ouvindo a população, e encaminhamos aos órgãos competentes as demandas recebidas. Entre eles, destaco a solicitação relacionada ao asfaltamento, limpeza e manutenção das vias públicas, pedidos de melhorias na infraestrutura urbana, a solicitação para implementação de uma linha de ônibus que atenda os moradores do loteamento parcial no bairro Córrego do Ouro, requerimentos voltados à saúde pública, além da solicitação para que o município avance no mapeamento, cadastramento e recolhimento de equinos soltos, uma medida importante para a segurança no trânsito, a proteção dos animais e a saúde pública. Eu quero pedir também ao Bruno para colocar um vídeo aí, que o nosso gabinete, ele fez também um requerimento à coordenadora da zoonose, Adriana Correias, na qual eu agradeço e parabenizo pelo trabalho a ela, no nome dela, dela e de toda a equipe. O nosso gabinete atua também diariamente, além dessa casa legislativa. Um exemplo foi a solicitação encaminhada, né, ao Centro de Zoonoses, né, e a coordenadora Adriana, para o controle de caramujos africanos na Ponte Preta. A equipe realizou a ação, fez a coleta dos animais, orientou os moradores e manteve o monitoramento da área. Foram mais de 10 caramujos africanos recolhidos lá na Ponte Preta. Durante todo o semestre, estivemos presentes nos bairros, visitando a comunidade, conversando com os moradores, acompanhando de perto os problemas apresentados. E buscamos encaminhamento junto aos setores responsáveis. É dessa forma que entendemos o exercício do mandato, próximo da população, ouvindo, fiscalizando e cobrando soluções. Também tivemos a satisfação de entregar as moções de congratulações aos cidadãos e instituições que contribuem de forma relevante para o desenvolvimento de Santo Dumont, valorizando pessoas que fizeram a diferença em nossa comunidade e merecem o reconhecimento dessa casa. Apresentamos ainda emendas à lei de diretrizes orçamentárias voltadas para as áreas essenciais como proteção animal, meio ambiente, segurança pública, infraestrutura, assistência social, sempre pensando no planejamento e no futuro do nosso município. Este balanço representa apenas uma parte do trabalho realizado. Muitas demandas já foram atendidas, outras seguem em acompanhamento e novas necessidades surgem todos os dias. O mandato continua atento, dialogando com a população, fiscalizando os serviços públicos e apresentando propostas que contribuem para melhorar a vida de sandomonense. Ainda temos muito a fazer ao longo deste ano e de todo o mandato. Seguiremos trabalhando com responsabilidade, dedicação e compromisso, mantendo o diálogo com a população e buscando diariamente construir uma cidade cada vez melhor para todos. Antes de terminar minha tribuna, eu quero justificar aqui, né, a minha ausência lá na festa do Caíque, agradecer à diretora do Caíque, que todo ano, carinhosamente, ela manda o convite aqui para a Câmara, né? Só que, infelizmente, no dia da festa do Caíque foi o dia que teve as castrações, né? Então, infelizmente, eu não pude comparecer lá na festa, mas agradeço ao convite, parabenizo a todos os envolvidos na festa lá do Caíque. Vi as fotos, ficaram lindas, né? Lindas fotos, a festa foi muito bonita, vi os comentários também, e parabenizo toda a equipe aí que esteve envolvida aí na festa aí do Caíque. Também quero despedir aqui do nosso vereador Niltinho. Foi um prazer, viu, Niltinho? Vereador Niltinho, ter você conosco aqui nessa casa. Foi pouco tempo, mas foi muito bom trabalhar com você. Espero um dia ter a oportunidade, Flávia, de, né, ter você novamente aqui conosco. E como a vereadora Aline falou, né, vereadora, a gente aguarda novamente aqui a vereadora Tailândia de braços abertos para ela continuar fazendo o trabalho dela aí, lutando pelas causas dela, que é muito importante. Sem mais, senhor presidente.
0: Vereador Niltinho.
6: Boa noite à mesa diretora.
0: Boa noite, vereador.
6: A meus colegas vereadores, ao público presente, aqueles que estão nos assistindo pela TV Web, aqueles que vão ouvir pela Rádio Cultura. Então, eu venho na minha última tribuna, né, nesse período de 2 meses, de 8 reuniões total, venho agradecer o serviço ao Pacífico e sua turma pelo serviço que está sendo feito na escola lá do bairro Antônio Afonso. É um serviço de qualidade, ao qual vai dar mais sustentabilidade aos alunos, conforto, né? E o funcionário que está lá dedicando, que está fazendo a diferença. Eles são muito bons profissionais, então tem que exaltar eles também. E também eu tive um pequeno momento na escola do Caíque, ao qual nós fomos convidados. Tive pequeno tempo lá, mas valeu a pena. Então eu quero parabenizar também a direção, os professores, os pais e os alunos, né, que lá tiveram. Né? E também agora no final, hoje é minha 8ª reunião, a gente fica até meio emocionado, né? Que eu gosto que eu faço. Verdade é essa. Faço com carinho, respeito. Eu peço desculpa aos meus colegas vereadores, se eu soltei, se eu magoei, mas foi tudo em prol do povo, aquele do qual nós representamos. Nós não representamos só aqueles que votou em mim, sim, a cidade, nós todos. Então é justo até talvez uma briga saudável, né? Diga assim, irmão, um momento saudável, porque está tudo em função deles, né? De tentar o melhor para eles, aqueles que nos colocam aqui. Então, obrigado. Obrigado ao jurídico da casa que me deu sustentação esses 8. Aí o Rodrigo, o funcionário da casa, todos eles me apoiaram, meus assessores, assessores dos demais vereadores também, que eu vi, que eu me senti num ambiente saudável, então fico muito feliz. É triste, mas faz parte. Tudo no momento de Deus, né? A verdade é essa. E para finalizar, nós fomos convidados para a abertura da festa lá de as tábanas, ao qual a Flávia e a Altami, eu junto com a minha esposa, alguns assessores, alguns familiares, fomos lá prestigiar a abertura da festa, ao qual ficou marcado pra gente, né, quem viveu esse momento, uma aventura, né, eu também, mas ficou muito marcado mesmo, uma coisa que a gente vai levar pra cima. Aí o Teteco, mas você não teve prazer, viveu o momento nosso na estrada, né, não, Altami? Então faz parte, tá vendo? Então a gente tem que ter momentos assim, bons, pra gente poder manifestar eles e guardar pra gente dentro da gente. Tudo isso vai vivendo, aprendendo, vai tirando aproveitos, né? Marca. Então, obrigado a todos aí. Tudo no momento de Deus. Deus achou que era meu momento de estar aqui essas 8 reuniões. Aí eu fico feliz de estar aqui. Espero voltar para poder representar. Às vezes eu erro, mas a gente erra, vai tentar para acertar e fazer o melhor pro povo, que está esperando a gente o melhor. Obrigado, Flávio, por você ter citado. Meu nome é Aline. Com carinho, eu sei. A gente fez uma boa amizade, né? Espero levar aqueles que não participou da gestão passada comigo, como vereador, os demais. Novamente, eu peço desculpa aí se eu aceitei, né, em algum momento aqui como um colega. Desculpa mesmo. Mas é isso. Obrigado aos meus apoiadores, né? Ana Paula, Lohan, Penira, enfim, a outra Ana Paula, que tá, a Aline deixou ela também dar um suporte para os meus, né? Porque, né, Aline? Obrigado novamente. Obrigado. É isso aí. Nós estamos visitando isso ao povo. Nós estamos trabalhando para o povo, então não importa. Não pode ter ambição. Não pode. Agora eu disse, no momento que foi eleito, vamos todo mundo trabalhar junto para o povo. Sempre o povo visando ele, né? E obrigado por tudo, gente. Obrigado de coração. Uma boa noite a todos.
0: Estou sim. Minuto da sua tribuna.
6: Pois não, pai.
0: Só para, né, que eu esqueci também de falar, né, dos seus assessores aqui. Foi um prazer ter você aqui mais uma vez, né, conosco, e os seus assessores também. E também, né, agradecer a prefeita Marcília, né, pelo convite lá da festa de Aracitaba. Foi realmente uma festa muito bacana. A gente foi uma receptividade muito boa. Recebeu a gente muito bem aqui da Câmara. A gente agradece, né, em nome aqui de todos os vereadores. E falar, né, que realmente assim foi um momento muito bacana pra gente, porque realmente a gente só conhece, assim, às vezes a gente conhece as pessoas, mas só conhece mesmo quando tá convivendo ali, né? E foi um prazer muito grande, né, passar esses momentos bons com você, na festa, na van, né, com os demais vereadores. Esses momentos também são importantes também pra gente fortalecer também, né, não só como vereador, mas fortalecer os laços de amizade aqui da Câmara. Foi muito bacana mesmo. Parabéns. Obrigada também ao vereador Altamir aí, que deu o suporte pra gente aí com a van, os colegas todos que foram.
6: Eu também.
0: Foi maravilhoso, não? Foi muito bom. E a festa também foi muito boa. Parabéns a Marcília lá de Aracitaba, lá, prefeita de Aracitaba. Uma festa linda, parabéns.
8: Eu quero agradecer pela parte, vereador, dizer que eu tive uma oportunidade muito grande, né, de trabalhar com você no mandato passado, 4 anos de mandato. Você, esse vereador sério, né, que sempre está aí lutando pela população de Santos Dumont. E além de tudo, é companheiro de partido do Podemos, né? Eu, você, a Tailândia, né?
6: Isso,
8: você
6: isso. Nós três.
8: O lugar da Tailândia.
6: Justamente.
8: Por afastamento dela, mas dado que é justo, é seguir a ordem, quem tá seria você e a do Nilton. Vereador, você sempre, né?
6: Obrigado.
8: Pessoa boa de conversar, boa de resolver as coisas.
6: Eu
8: então,
6: também.
8: Assim, desejo a você aí que, Deus quiser, pro futuro, né? Vai ter novas eleições, né? O mundo vai girando, né? E que lá na frente, daqui 2 anos, 3 anos, você possa estar de volta nessa casa. Eu espero que a gente possa estar junto, claro, né? E também parabenizar todos os seus assessores, todos os momentos que teve aqui, a gente passa por eles com um sorriso no rosto, com alegria. Parabéns pelo trabalho de vocês, por esses 2 meses aqui na casa. Vereador Nilton, obrigado por você não ter citado a empresa, né? Mas o momento ficou marcante, quando nós conversamos antes, né? Daquela viagem de Aracitaba, né? Ficou marcante, né? Tem um lado ruim, mas teve um lado bom, divertido também, né?
6: Eu agradeço. Tudo é válido, faz sim, parte. É onde, né? Valeu a pena, valeu mesmo. Eu esqueci de mencionar o nome da Marília,
8: né? O Tarcísio que sabe dizer bastante também sobre isso, né? Ajudou a gente
6: Tarcísio
8: bastante.
6: Tá, né? Sempre com a bolsinha cheia de cerveja.
8: Então, gente, eu só tenho a agradecer vocês, o vereador Nilton, muito obrigado. Aproveitar esse momento seu, também não posso deixar de agradecer a prefeita Marcília, que sempre, né, respeitosamente, ela tem um olhar muito grande para essa casa aqui e faz esse convite a gente poder participar daquela festa tão maravilhosa. Vereador Nilton, sucesso na sua vida, nesses 2 anos e pouco que tem pela frente aí para você trabalhar. E se Deus quiser lá na frente, você vai estar o teu retorno de volta a essa casa aqui.
6: Eu agradeço.
8: Obrigado
6: a todos
8: pelo companheirismo.
6: Obrigado, obrigado. Eu esqueci de mencionar o nome da Marcília, a qual nos recebeu muito bem lá, né? Perdeu quem não foi, né? Verdade é essa. Perdeu quem não foi. Olha, eu também, né? Eu falei uma palavra, Nalina.
9: Vereador, se eu puder me dar uma palavra.
6: Dois minutinhos, presidente. Faz favor.
9: Por favor, tá, senhor presidente. Muito obrigado. Vereador Nilton, o que eu gostaria de falar foi quando o senhor entrou aqui, né? Eu disse que era para você fazer o que fosse melhor, dar o seu melhor. Você disse para mim, são apenas 2 meses, mas com 2 meses você pode mostrar muito que você é capaz sim de voltar a esta casa. E quando eu ofereci o serviço, né, que os meus assessores te ajudassem também, eu fiz de coração.
6: Sei,
9: eu acho que
6: aqui
9: nós estamos lutando pelo povo de Santos Dumont. E que bom seria se as pessoas lá fora soubessem disso, que aqui nós temos elos, nós temos carinho, nós temos amizade, e é muito importante isso. E esse momento que nós passamos lá, né, as pessoas não sabem como é tenso trabalhar aqui, né? Não é fácil, né?
6: Valeu
9: então,
6: a pena, né?
9: Valeu a pena. E eu gostaria muito de agradecer pelos momentos. E as pessoas viram o pouco que o senhor ficou aqui, né? Já esteve aqui em outros mandatos, mas o quanto o seu trabalho é bom, você é uma pessoa competente, está apta, sim, a voltar a esta casa. Falo isso de coração aberto, não tenho medo de falar e mostrar o seu trabalho, porque eu acho que o sol nasce para brilhar para todos. Então, nós estamos aqui para isso. As cadeiras estão aqui daqui a pouco sendo preenchidas por outras pessoas, mas eu gostaria muito de falar sobre a sua pessoa, o que você mostrou para mim e o que o senhor é. Deus abençoe.
6: Tá, obrigado, Alina. Obrigado mesmo pelas palavras. A gente fica muito feliz. Estou até ficando emocionado. Eu acho que é melhor eu parar aqui, senão eu vou transbordar aqui. Sabe, eu gosto do que eu faço. E tudo que eu faço, eu procuro fazer bem. Às vezes a gente não corresponde totalmente àquilo que o público... Alguns, né? Mas no final, se a pessoa parar para pensar, a gente está fazendo para o público. Cada um tem uma especialidade, você tem um autista, tem, né? Sabe, tem os animais, eu tenho a pessoa, a parte de saúde, que eu não faço assim, não exponho as pessoas, mas eu gosto de ajudar. Então, eu acho que é muito importante isso aí. É uma soma. Todo mundo fazendo um pouquinho, nós vamos atender o objetivo, que é o povo, aquele que nos coloca aqui, né? Obrigado, obrigado. De coração a todos. Fico com Deus. Deus dá um bom retorno para a Tailândia.
8: Vereador Otami Motorista.
10: Senhor presidente, uma boa noite. Boa noite, secretário, demais vereadores. Quero cumprimentar o público presente, que vai nos acompanhar pela Rádio Futura, através de João Batista. Meu bom dia. Quem está nos acompanhando pela TV Web também, nesse momento, o meu boa noite. Senhor presidente, eu quero aqui um pedido, né, dos moradores do bairro São Sebastião. Eu gostaria que a empresa que assumiu a coleta de lixo da cidade aqui de Santos Dumont, ela pudesse assim, verificar junto, né, ao pessoal que recolhe o lixo, que segundo os moradores, que tem muitos tambores de lixo, estão ficando com muito mau cheiro, né, que eles estão colhendo a metade do lixo que está no tambor e não estão levando a outra parte, e fica muito lixo jogado no fundo dos tambores. Então, pedir às pessoas, né, o responsável pela empresa, que possa estar verificando essa situação, porque a empresa é nova, né, na cidade, e ela precisa, assim, estar acertando essas coisas. Então, deixo aqui esse pedido, a coleta de lixo no bairro São Sebastião, segundo os moradores, me passaram esse questionamento. Senhor presidente, eu também aqui, agora eu queria falar de um assunto muito importante para a cidade de Santos Dumont, e esse assunto, ele é a respeito que a cidade nossa, ela tem muitos loteamentos novos. E muitos anos atrás, a pessoa comprava um terreno, ele abria uma rua por conta dele próprio, abria uma rua e começava a vender os lotes. A prefeitura aí colocava, depois questionava na justiça, questionava com a prefeitura para colocar o calçamento, posteamento e a questão da iluminação pública. Eu não sei o que está acontecendo dentro da Secretaria de Obras e Serviços Públicos de Santos Dumont. Eu não sei o que está acontecendo, que ela não está liberando o memorando que chama para poder ligar a água, para poder ligar a luz, para poder ligar o esgoto em muitos loteamentos. E a gente sabe também que a dona Maria, ela construiu a casa na frente, e lá no fundo, o genro, a nora, geralmente eles fazem a casa, o chadinho, que é conhecido, lá no fundo. E não sei se é só eu, ou se os demais colegas vereadores têm recebido várias, inúmeras reclamações que vai na prefeitura, na Secretaria de Obras, a Secretaria de Obras, ela não libera o memorando. Eu já falei isso, a gente já conversamos isso, e eu gostaria que a gente pudesse estar trazendo aqui, ou chamando o responsável da Secretaria de Obras, para poder estar explicando essa questão do memorando. Por quê? O loteamento, vou citar aqui alguns loteamentos, lá no loteamento espacial, Córrego do Ouro, loteamento Geraldo Duda, tem 1 e 2. E outros loteamentos no bairro da Glória, outros loteamentos em vários lugares, a maioria das pessoas não tem a escritura daquele terreno. Ele tem o quê? O recibo de compra e venda daquele terreno. E com o recibo recibo, com a recibo de compra e venda, ele não consegue, na prefeitura hoje mais, liberar o memorando para aquela pessoa. Aí eu gostaria de explicar, saindo aqui do centro da cidade, até o Rio Pinho, passando até Campo Alegre, Córrego do Ouro, ali, naquela margem que tem toda ali, é da MRS, é a maioria de coisa antiga da rede. Então, poucas pessoas têm escritura, né? Lá onde que eu moro mesmo, muitos lugares lá, as pessoas daquela época fizeram esse loteamento, não tem escritura. A pergunta fica, como que fica essas pessoas? Porque que vende um terreno hoje com recibo de compra e venda, né? Ele vai no cartório, faz o registro, né? Cartório, registro, registra esse lote, né? E ele não consegue ir lá fazer a ligação da água, da luz, do esgoto mais. E eu não sei, não estou dizendo que a prefeitura está certa, que a prefeitura está errada, que esse morador está errado, quem está certo. Quem vai poder falar isso para a população é a Secretaria de Obras, Serviços Públicos e a administração da prefeitura. Por quê? As pessoas já estão com a obra construída. A pessoa já fez dar um andar, fez a casa dela, construiu. Às vezes pegou a água emprestada e construiu. Se não pode liberar água para colocar água, se não pode liberar para colocar o esgoto, se não pode liberar para colocar a luz, como que deixa essa pessoa construir? Que é a pergunta. Isso, no que eu estou pensando, está atrasando o desenvolvimento do município de Santos Dumont. O pedreiro precisa trabalhar, o carpinteiro precisa trabalhar, o servente precisa trabalhar, o material de construção precisa entregar o material, quer vender, lá tem funcionários, tem folha de pagamento, precisa pagar. Então estão atrapalhando o desenvolvimento do município. Agora, poderia falar, mas vereador, vai liberar o memorando para um loteamento clandestino, para um lote clandestino. Olha, mas se tem o recibo de compra e venda, então quem é clandestino? É que o cartório que liberou, a prefeitura que liberou? Eu não sei, eu não consigo explicar, porque eu não tenho essa formação. Então o jurídico, né, é que vai poder explicar da prefeitura e tudo. O que não podemos deixar é de ter uma solução para a população. Sim, definitivamente não vai liberar esse memorando, ou quando é que vai liberar esse memorando para essas pessoas? Isso já vem caminhando há bem tempo. Isso não é de hoje, não é da semana passada. Eu acho que, mais repetindo aqui mais uma vez, acho que a maioria dos vereadores aqui já foi procurado por isso, né, presidente? A maioria dos vereadores já foi procurado por isso, por essa questão. Então, quem acontece? Essa pessoa precisa construir. Outros já construíram e não conseguem liberar essa liberação. Então, eu deixo aqui o pedido. Eu gostaria que a mesa diretora, que eu faço parte, presidente jurídico dessa casa, pudesse convidar a senhora Mariana e pudesse vir a essa casa aqui o mais rápido possível a semana que vem, para a gente poder estar discutindo e a gente poder. Mas eu gostaria só uma coisa, presidente, que essa reunião, sim, que ela fosse em plenário.
11: Sim, vereador.
10: Tá? Eu gostaria que essa reunião não fosse reunião fechada, que essa reunião fosse em plenário, para transmitida, para que a população que está em casa acompanhar também, para que a gente vão explicar, cada um vai explicar, aquelas pessoas perguntar a gente, mas que ela fosse transmitida, para que as pessoas pudessem entender realmente o que está acontecendo. Se eu estiver falando algum erro aqui, eu estou pedindo esclarecimento, eu não estou falando, não sou dono da verdade, entendeu? Eu estou pedindo esclarecimento para o que está acontecendo. O que não pode é a população ficar sem esse esclarecimento. Como citar, bairro, quarto depósito, vários lugares é recibo de compra e venda, né, vereador Nilton? Muitos lugares são recibo de compra e venda. Então, o que precisa é esse esclarecimento. Então, só mais 2 minutos para concluir, e eu deixo aqui esse pedido, que é um pedido muito importante, porque pessoas estão pagando aluguel, não conseguem mudar para sua casa, porque não conseguem ligar água, ligar luz, mas já construiu. Então, a gente precisa saber.
11: Vereador, só para concluir, que na próxima, sim, reunião, faça o requerimento para a gente fazer o convite aqui na tribuna agora, na próxima reunião, já faça o requerimento para a gente encaminhar para a prefeitura fazendo o convite.
10: Presidente, tá? Eu agradeço, tá? Tá bem? O presidente aqui vai fazer o convite, né? A mesa diretora fazer o convite, para que a secretária possa estar aqui dando esse esclarecimento para a população, porque a obra, né, ela não pode parar. Então, a pessoa precisa mudar para o seu estabelecimento e muitas das vezes a gente fica, como vereador, a gente fica sem resposta, presidente. Por quê? As pessoas te perguntam, por que não libera? Você não, já aconteceu isso comigo, você não consegue ajeitar lá para poder... Como? A lei tem que valer para todos, né? Se pode para um, pode. Se não pode para um, pode para o outro. Até eu falei com essa pessoa, só para concluir, presidente, eu falei para essa pessoa, se você souber alguém que deu um jeitinho brasileiro, que ligou lá com o recibo de convivência, ele fala, porque não pode. Eduardo,
11: só para concluir também, para ajudar, sim, mesmo o governo passado está com esse problema no memorando aí da cidade, né?
10: Sim.
11: E que a secretária possa estar vindo aqui para dar esse conhecimento para a população.
10: Sim, então eu entendo o que você está falando, que isso é desde o governo passado, mas já tem quase 2 anos desse governo, sim, concorda?
11: Sim.
10: Então eu era um caso que eu já acho que já era para ter resolvido, e ainda não foi resolvido, então a gente precisa trazer essas informações corretas para a população de São Zumon. Obrigado, presidente.
11: Vereadora Sandra Cabral.
12: Senhor presidente, boa noite, né, mais uma vez, comentar a todos que estão aqui. Quero começar, antes de estar lendo aqui minha tribuna livre, também agradecer o vereador Nilton, né, pela contribuição durante esses 2 meses aqui conosco. Nós já estivemos no mandato passado, o Miltinho foi um bom vereador.
13: Obrigado, Sandra.
12: A política é assim mesmo, né? Uns têm que sair para outros entrarem, né? Mas a prova é a Deus, né? Você está aqui conosco esses 2 meses e foi muito boa a sua presença aqui. Os trabalhos têm que voltar a continuar, então daqui 2 anos tem eleição novamente, né? Deus possa continuar abençoando. Tá bom? Deus abençoe. Obrigado. Estamos aí aqui, se precisar de alguma coisa, estamos à disposição. Senhor presidente, eu gostaria de estar, eu acredito que o senhor Geraldo vai estar nos ouvindo da variante amanhã, né, na Rádio Cultura, amanhã não, né, terça, seguinta, que fala na Rádio Cultura. Nós queremos dizer que ele mandou uma mensagem, né, nós estivemos junto com o prefeito hoje, conversamos sobre a variante, ele chamou, né, a pessoa necessária lá para ver e disse que vai dar andamento à questão da estrada lá. Nós cobramos e estamos falando para ele aí, vamos aguardar que isso possa ser resolvido. Queria também aproveitar a oportunidade para estar agradecendo ao prefeito, né, pela parte de eletrificação que foi feita aí atrás do CAI. Foram colocados postes, também a questão das iluminações lá. Então, agradecer ao prefeito aí por ter atendido o pedido aí, não só meu, mas de outros vereadores também. Quero também agradecer a Bárbara, né, pelo convite e também a diretora do Canarim Brasileiro também por ter nos convidado para ir na festa. Infelizmente, eu não pude estar presente e o motivo pelo qual eu não pude estar presente foi justamente que eu vou falar sobre a questão da Tribuna Livre aqui, sobre a questão da doença fibromialgia, né, que já foi falado por várias pessoas aqui. Eu fui diagnosticada também com fibromialgia. A fibromialgia é uma doença, né, invisível, que não vê, ninguém vê ela, mas quem tem sabe como que é. E dizer que nós também fomos procurados, né, pelas pessoas, porque agora dia 5, né, foi comemorado, celebrado o Dia Nacional da Conscientização e Enfrentamento da Doença Crônica, e dentro dessas doenças crônicas está a fibromialgia. E esse projeto de lei que foi citado aí de 4 de 2023 é um projeto de minha autoria e do vereador Conrado, onde ele fala que dispõe sobre a criação e a distribuição gratuita da carteira de identificação do cordão de girassol e cria o dia da semana conscientização do uso do cordão de girassol, alterando a lei 4.498 de 21 de maio de 2019. Então, esse projeto foi um projeto da autoria dele e de minha autoria também. Segundo as pessoas, realmente isso está acontecendo, eles foram na assistência social e não estão conseguindo. Nós vamos estar indo lá para conversar com Elisângela sobre essa situação e mostrar o projeto, porque muitos projetos têm a lei federal e precisa regulamentar, mas ele já foi regulamentado com a lei municipal. Aí nós vamos estar lá para conversar, para ver o que realmente está acontecendo. Mas eu gostaria, subindo a essa tribuna ainda, com o coração tomado pelo senso de responsabilidade, pela voz a milhões de brasileiros, de forma muito especial, de centenas de mulheres e homens da nossa cidade, que vivem em silêncio uma batalha diária. No dia 5 agora, como nós falamos, foi celebrado o Dia Nacional de Conscientização e Enfrentamento da Dor Crônica, uma data recentemente instituída pela Lei Federal 15.422 de 2026, que nasce para jogar luz sobre uma realidade invisível, a dor que não cessa, a dor que não dá trégua. Estima-se que cerca de 60 milhões de brasileiros convivem com a dor crônica. São mães de famílias, trabalhadores, são jovens e idosos que sentem na pele o peso de uma condição que persiste por meses, ano, ou seja, por toda a vida. Quando nós falamos de dor crônica, estamos falando da fibromialgia, é uma delas. Uma condição que atinge severamente o corpo e também a mente, mas também da artrite, da neuropatias, da lombalgia, da enxaqueca e da endometriose. Temos visto falar muito aí até na televisão sobre essa questão da endometriose, que é uma dor que quem tem é terrível. Meus pares, a dor crônica vai muito além do sofrimento físico. Ela é devastadora. Ela traz consigo uma fadiga extrema. Quem tem sabe como que é quando está na crise. A falta de sono, a perda de memória e da concentração. Ela rouba a capacidade da pessoa do trabalho, destrói a vida social e adoece a saúde mental de quem carrega. E muitas pessoas não sabem o que é a pessoa que tem isso, como ela sente. Mas, infelizmente, o que as pessoas enfrentam nas ruas, nos locais de trabalho e, às vezes, até mesmo dentro de casa, é o preconceito e a incompreensão. Por ser uma dor que ela não sangra
13: e que não aparece em um raio-x, ela é frequentemente desacreditada. Quantas vezes, né, que pessoas que têm fibromialgia, a gente já ouviu falar assim, que a sua dor é frescura. A gente já ouviu falar, a pessoa fala, nossa, eu tô

0: sistema único de saúde, que muitas das vezes a pessoa que tem não consegue. Como vereadora dessa casa legislativa, o meu compromisso é garantir que essa lei não fique apenas no papel do Diário Oficial. Precisamos transformar essa conquista federal em realidade aqui no nosso município. Precisamos de equipes preparadas nos postos de saúde, de psicólogos, fisioterapeutas e médicos que acolham esses pacientes com dignidade que eles merecem. Eu quero dizer aqui que, infelizmente, né, a gente só toma conhecimento disso às vezes quando acontece alguma coisa que, por exemplo, foi o dia da conscientização e ouve-se falar muito nisso agora, as pessoas estão falando, que alguma pessoa também vai procurar o seu direito e ele não é acolhido. Então, é aí que a gente toma conhecimento e acredito que seja por esse motivo que outras pessoas procuraram, a vereadora me procurou e nós estamos aí, como já foi falado aqui, tentando, né, vamos tentar ajudar e ver o que realmente está acontecendo. Nós iremos procurar, né, a Secretaria de Assistência Social, porque é lá, como a vereadora disse, que é feito esse cordão, né, e a gente vai procurar saber o que está acontecendo, porque se existe uma lei, ela tem que ser aplicada. Então, quero deixar aqui, né, nesse mês de conscientização, nosso papel é promover a empatia, o respeito de tudo, exigir políticas públicas eficazes e quero dizer para todos, aquelas que estão me ouvindo, aquelas pessoas, principalmente as mulheres, que são elas as mais afetadas, que conte conosco aí, né? Iremos dar uma posição à sociedade e vamos continuar lutando. Tenham todos boa noite. Ah, antes eu queria só dar uma palavrinha mais uma vez. Hoje nós tivemos uma reunião, né, na prefeitura, juntamente com os pastores, a qual eu quero aqui estar parabenizando todos os pastores, né, que estiveram presentes lá, os que não puderam também estar presentes, dizer para a população, mais uma vez que está nos ouvindo, que dia 18 de julho é a Marcha para Jesus. É um marco também histórico da nossa cidade, Santos Dumont. Por isso eu quero convidar todos, né, os pastores, os líderes de igreja, aquelas pessoas que estão nos ouvindo, mobilize a sua igreja, mobilize as pessoas para que possam fazer parte deste momento tão importante para nós. Mais uma vez, né, quem vai vir cantar e estar brilhantando esse evento é Maria Marçal, é uma cantora de nome e a prefeitura, diferente às vezes de algumas outras, né, que não dá muito valor para isso, está dando total apoio para nós cristãos. Então nós queremos aqui de antemão estar agradecendo a prefeitura municipal, vai ser uma festa muito bonita, que todos possam ir junto com a gente neste momento de fé ali, que muitas coisas poderão acontecer. Somente isso e muito obrigado.
1: Vereador Valmir Teteca. Boa noite novamente a todos. Eu tinha só um recadinho e um convite a fazer a todos, mas essa tribuna aqui foi cheia, foi muito rica de informação. Eu vou começar falando aqui a respeito do Nilton. Nilton, que eu conheço ele há muitos anos. A gente teve o prazer de trabalhar lá na área da Caburetto, né, Nilton? Eu vi nos olhos dele a emoção. Faltou palavra para ele, coitado. Assim, é muito difícil, né, Nilton?
2: É gratificante.
1: Com certeza. Te parabenizar, dizer para o pessoal do Antônio Afonso, do pai Antônio Afonso, o trabalho que você fez junto com a Secretaria de Educação, com o prefeito, parabenizar o seu trabalho, o trabalho da prefeitura, o trabalho dos funcionários que lá foi feito na escola, um trabalho excelente, um trabalho que você vai deixar um legado. Esses dois meses, dizer para os seus eleitores que você deixou um legado, você deixou um trabalho. Parabéns, Nilton, que o trabalho bacana que você fez, tá?
2: Eu te agradeço, Teteco, coração. Tem outras coisas para fazer, mas já pedi também o muro, capina, assim não vai poder fazer, né? Ainda mais vai ter a festa lá às 14 horas. Mas é isso, obrigado.
1: Eu que tenho que agradecer por compartilhar com você esses momentos em dois meses, seus assessores, parabéns a todos. Excelente trabalho que você fez. Deus continue te abençoando. Segundo assunto aqui, gostaria de agradecer, né, a prefeita Marcília pelo convite que ela nos fez. Pelo segundo ano eu tive presente na festa. Agradecer pelo convite e parabenizar ela, né, o trabalho que ela faz. É um encontro muito bacana, né, presidente? Todos que vão lá, fica maravilhoso de ver o conhecimento, a amizade, o contato que ela tem, o poder político que ela tem, a grandeza dela, como ser humano, é muito, muito, muito gratificante ter o prazer de conhecer ela e de estar ao lado dela. Então, assim, agradeço a doutora Marcília pelo convite e parabenizo a ela o trabalho excelente que ela faz pela cidade da Estapa. Que Deus continue abençoando a ela. Terceiro ponto aqui, a fala da nossa colega

0: 12, respeito dos motoboy, eu também já fiz requerimento para fazer local no estacionamento para as motos. Na pandemia, usou-se muito o veículo, a moto, e aumentou muito o número de motos, não só na nossa cidade, mas no país todo. E a nossa cidade, infelizmente, não está suportando tantas motos. Eu tenho moto e eu já tive medo de rodar duas, três vezes no centro da cidade e não achar um local para estacionar minha moto. Então, assim, eu vou reforçar o seu pedido, que possa a nossa Secretaria de Trânsito olhar com mais carinho, aumentou mais um ponto aqui perto do hospital, mas que faça mais ponto de estacionamento para as motos, que são muitos os trabalhadores motoboy, são muitas as pessoas que utilizam da moto, porque é um veículo fácil de acesso, só que está ficando difícil de estacionar. Então, assim, a gente pede que tenha um carinho maior.
1: Vereador, só um minutinho. Eu entendo, precisamos de mais vagas de moto, mas esse requerimento que eu fiz é específico para vaga para os motoboys, porque na região do Calçadão só tem, acho que algumas, perto do Everaldo, do Barbeiro, e não tem mais. E às vezes eles param, ah, vou parar aqui rapidinho, mesmo sendo um local proibido, aí eles são multados, correm, ser guinchados. Então, para facilitar para eles estar pegando encomenda e descarregando, que for o meu pedido é esse, que seja criada vagas específicas para eles. Aí
0: Hoje
1: o motoqueiro, né, vamos dizer assim, comum, não poderia usar essas vagas, que era para carga e descarga dos motoboys.
0: Então, hoje, para os motoboys, eu acho que só tem um lugar que eles podem estacionar. Com certeza, tem que dar condições deles trabalhar. Eles estão trabalhando, eles merecem e precisam que haja mais vagas para eles, direcionada a eles. E, no geral, para toda a cidade, para todos os usuários de moto, né?
1: E bem lembrado que o vereador falou, na época da pandemia, quem manteve o comércio da nossa cidade foram eles. Eles enfrentaram o risco de contaminação, eles iam em casa, que eu estou falando porque a gente trabalhou com entrega, e os motoboys chegavam e falavam assim, ó, tá dentro do saquinho o dinheiro. A pessoa entregou a gente dentro do saquinho porque falou que tá com Covid. Então, assim, eles ficaram, né, na linha de frente também na pandemia. Então, vamos dar um olhar atento para eles. É um meio que eles têm de estar ganhando dinheiro, de estar sustentando as suas famílias, de estar, né, trabalhando e estar ajudando a rodar, movimentar o comércio da nossa cidade.
0: Sim, com certeza. É muito importante. Eles que nos ajudou tanto na pandemia e continuam nos ajudando, eles merecem. Estão trabalhando. Então, assim, nada mais justo que a prefeitura dar condições aos motoboys para trabalhar. Que faça, abra mais vagas para eles, para que dá a condição para eles trabalhar. E parabenizar aos motoboys pelo excelente trabalho que eles fazem para a nossa cidade. Parabéns a todos. Parabéns, vereador. Eu gostaria de fazer um convite aqui. A Maria falou em tantas quadrilha, nós vamos ter uma nossa lá em Campo Alegre também. A comunidade de Campo Alegre está organizando o Arraiá da Poeira e gostaria de fazer um convite especial para você e sua família. Neste ano, a festa será realizada em um ponto, em um novo local. Em vez da praça principal da comunidade, o evento acontecerá na rua Geraldo Magela Siqueira, conhecido por todos nós, principalmente de Campo Alegre. Eu sou nascido e criado nessa rua, a Rua da Poeira. Com muito carinho, nós tratamos a nossa rua como Rua da Poeira. Foi daí que surgiu o nome Arraiá da Poeira. Neste sábado, a partir das 19 horas, esperamos você para uma noite de muita alegria, tradição e diversão. Desculpa, nossa vereadora, mas infelizmente não vou conseguir participar da sua festa, que a gente já tinha programado essa festa. Já, assim, nós começamos já a marcar essa festa, foi no carnaval. Nós começamos a conversar que poderia fazermos essa festa quadrilha nessa rua nossa querida Rua da Poeira. Então, assim, já trabalhando esse evento já há bem tempo. Mas não vai faltar oportunidade, na próxima estaremos lá.
2: Uma parte, vereador,
0: Sim.
2: não faltará oportunidade, estará nesse mesmo dia, porque nosso evento será às 14, de vocês às 19. Eu faço questão de ir no meu e também no de vocês. Então, conto com a sua presença, sim, viu? Obrigada.
0: Vereador, me desculpe, eu entendi errado. Para mim seria no mesmo horário. Então, às 14, com certeza estarei
2: então,
0: lá.
2: por aqui, te aguardarei.
0: Estarei e levarei a minha esposa com minhas filhas.
2: Muito
0: Com
2: bem.
0: certeza.
2: Vai ser um prazer muito
0: E
2: grande.
0: conto com a sua presença para abrilhantar nossa festa à
2: Irei,
0: noite.
2: irei, com certeza. Muito obrigada pelo carinho. E o senhor faz parte desse momento, o senhor nos ajudou lá, tem um vídeo lá, pintando lá. Eu, como mãe atípica, né, fundadora da associação, não faço parte da diretoria. O senhor ajudou muito, tem o seu dedinho lá também, a sua contribuição aí também. Deus abençoe.
0: Eu ia falar agora, foi feito com muito carinho, tenho certeza que essa participação minha, do Juninho,
2: Sim.
0: e pode contar conosco, não só você, mas todos que tiver algum evento, alguma coisa que precisar da nossa colaboração, do nosso apoio, estaremos à disposição.
2: Muito obrigado.
0: Durante toda a noite haverá barraquinhas com muita comida típicas e deliciosas. Venha participar desse momento especial, reunir a família, encontrar os amigos e celebrar essa grande festa com a gente. Esperamos por você no Arraial da Poeira. Então assim, vai ser o primeiro que vai acontecer na nossa famosa Rua da Poeira. Espero que aqueles que puderem e tiver vontade de ir, nós vamos ter show, dois shows lá. Espero contar com a presença de todos. E que Deus abençoe a todos e uma boa noite.
3: Eu também não poderia deixar de, em nome do Legislativo Municipal, gostaria de parabenizar amigo e vereador Nilton pelo trabalho que desenvolveu nessa Casa Legislativa e pela população o tanto trabalhou. E as portas estão de parabéns aqui para você, vereador.
4: Obrigado, presidente. Muito obrigado. Fico feliz com suas palavras, com os meus colegas aí. Obrigado. Obrigado ao povo. Espero tão breve retornar. Eu faço o que eu faço, eu gosto do que eu faço. Obrigado.
3: E agradecer também os três assessores que trabalhou nesse período com vocês. Está de parabéns.
4: Obrigado, presidente.
3: Encerramento, nada mais à venda, Tatá. Convido os pares para a próxima reunião ordinária, realizada no dia 14 de julho de 2026, terça-feira, às 17 horas, e declaro encerrado o trabalho da presente sessão. Boa noite a todos.
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1: Meio-dia e 2.
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3: Querido amigo, querida amiga, e vamos orar a São Miguel Arcanjo, que te proteja, que coloque um anjo da guarda sobre você e que proteja também as almas nos céus. Ore comigo, pense no seu familiar já falecido, pense em você que agora está vivo e que precisa da proteção de Deus. Oração a São Miguel Arcanjo. Glorioso Príncipe do Céu e Protetor das Almas, eu vos chamo e invoco para que me livreis de toda a adversidade e de todo o pecado, fazendo-me progredir no serviço de Deus e conseguindo-me dele a graça da perseverança final, que me faça gozá-la eternamente. Amém. São Miguel Arcanjo, protegei-nos no combate, cobri-nos com vosso escudo contra os embustes e ciladas do maligno. Subjugue-o Deus instantemente, pedimos. E vós, príncipe da milícia celeste, precipitai ao inferno a Satanás e a todos os espíritos malignos que andam pelo mundo a perder as almas. Amém. O Senhor esteja convosco. Ele está no meio de nós. Pela intercessão de São Miguel Arcanjo, nosso padroeiro, desça sobre você, sua família, a sua refeição, o seu trabalho, a sua vida, a bênção do Deus Todo-Poderoso, Pai, Filho e Espírito Santo. Amém.
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1: Meio-dia e 8.

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1: Meio-dia e 16.
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17: Meio-dia e 22.

0: Meio-dia e meia.
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4: Meio-dia e 35.
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0: 12:45.
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2: 1 e 1.
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8: 1 e 8.

0: 1:17.
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13: Uma e vinte.
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ignorância, as minhas necessidades, as minhas relações, a minha cultura e o meu corpo. Que espaço meu passado deixa para minha liberdade hoje?

0: 1:31.
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0: 1:35.

0: 1:45.
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1: 2 horas.
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1: 2 e 1.
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20: 2h08.

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4: 2:23.

0: 2:30.
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0: 2h44.
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1: 3 e 1.
2: Ó Maria Santíssima, que em vossa imagem milagrosa de Aparecida espalhais inúmeros benefícios sobre o Brasil. Eu, embora indigno de pertencer ao número dos vossos servos, mas desejando participar dos benefícios da vossa misericórdia, prostrado a vossos pés, consagro-vos o entendimento, para que sempre pense no amor que mereceis. Consagro-vos a língua, para que sempre vos louve e propague a vossa devoção. Consagro-vos o coração, para que depois de Deus vos ame sobre todas as coisas. Recebei-nos, ó Rainha incomparável, no ditoso número dos vossos servos. Acolhei-nos debaixo da vossa proteção. Socorrei-nos em nossas necessidades espirituais e temporais, e sobretudo na hora da nossa morte. Abençoai-nos, ó Mãe Celestial, e com vossa poderosa intercessão fortalecei-nos em nossa fraqueza, a fim de que, servindo-vos fielmente nesta vida, possamos louvar-vos, amar-vos e render-vos graças no céu, por toda a eternidade, assim seja. Pela intercessão de Nossa Senhora Aparecida, Rainha e Padroeira do Brasil, a bênção de Deus Onipotente, Pai, Filho e Espírito Santo, desça sobre vós e permaneça sempre. Amém.
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Boa tarde, uma excelente tarde para você que tá ligadinho aqui na 90.1 nessa sexta-feira. Gente, mais uma semana que tá indo embora. Pois é, já estamos chegando aí na metade do mês de julho. Neste dia 10 de julho, sexta-feira, um dia marcado por eventos históricos, como sempre, né? Cada dia aí tem os seus eventos históricos. Vamos falar aqui de alguns deles. Lá no ano de 1856, nascia Nikola Tesla. Ele foi um dos maiores gênios e inventores da história da humanidade. Seus estudos e patentes sobre eletricidade em corrente alternada moldaram completamente o mundo moderno e a forma, né, como nós iluminamos hoje e abastecemos o planeta hoje. Em 1913 acontecia, olha só, a gente está no inverno, inverno quente, né? Falava sobre isso com vocês ontem. E em 1913 acontecia a maior temperatura já registrada na Terra. O Vale da Morte, na Califórnia, nos Estados Unidos, tá certo, agora justifica o nome, né? Atingiu a marca impressionante de 56,7 graus Celsius. Esse segue sendo oficialmente pela Organização Meteorológica Mundial o recorde de temperatura mais alta da história do planeta. Lógico, desde que, né, se tem como medir. 1913, há 113 anos atrás. E no ano de 1962, o mundo assistia à primeira transmissão de TV via satélite. O satélite Telstar 1 foi lançado ao espaço, abrindo caminho para a era das comunicações globais imediatas. Foi ele quem permitiu, poucos dias depois, a primeira transmissão transatlântica de sinal de televisão ao vivo. Para a gente hoje que tem internet, né, e vê tudo a tempo e a hora, não faz ideia de como era antigamente, né? Então, assim, é muito interessante, é um avanço espetacular, muito top mesmo. E aproveitando que eu estava falando do tempo aqui, né, maior temperatura, hoje, nesse momento, 24 graus aqui na Terra do Pai da Aviação, a massa pode chegar, né, ensolarado mesmo, um dia ensolarado, essa máxima de 24 não passa disso, se passar vai ser porque resolveu passar, que nem nos últimos dias. Umidade do ar por volta de 48%, né, teve ali uma névoa fraca ao amanhecer, mas não tem previsão de chuva, um dia parecido com ontem aí, e a mínima pode chegar aí à noite até no mínimo 10 graus, não vai ser menor que isso não. Agora 3h07, eu vou pro intervalo, daqui a pouco eu tô de volta.

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0: Tô de volta agora, 3 horas e 13 minutinhos, e Sérgio Rodrigues também está de volta com a gente. Boa tarde, Sérgio.
1: Boa tarde, Alessandra Batista. Boa tarde, ouvintes da FM 90.1. Sexta-feira maravilhosa, brilhante, eu
0: linda,
1: diria.
0: Linda.
1: Este sol espetacular que está aqui.
0: Sol de
1: fora,
0: final,
1: né?
0: De semana.
1: É o solzinho de final de semana. Hoje tem jogo.
0: Hoje tem jogo.
1: Né? Hoje tem jogão, 4 horas da tarde. E assim, o Alessandra, bateu uma saudade aqui quando você falou do Nikola Tesla, né? Você já viu fotos dele?
0: Eu já vi fotos dele, eu já assisti um filme.
1: Um senhorzinho assim, sabe, simples, um cara que era muito calado, muito na dele, mas um gênio, né? E eu estava aqui me lembrando, até abri uma página aqui para matar as saudades. Quando eu era jovem, eu gostava de radioamadorismo. Eu fui radioamador durante muito tempo. E assim, a gente comprava peças, né? Comprava condensadores, comprava resistências, comprava equipamentos, né? Peças para montar transmissor. E assim, era sempre o que era melhor que tinha no mercado eram os capacitores eletrolíticos da Tesla.
0: Nossa.
1: Eles eram vermelhinhos, né? Então, quer dizer, um produto internacional que funcionava a vida inteira e que foi desenvolvido pelo Nikola Tesla na empresa dele, que hoje pertence ao Elon Musk.
0: Sim.
1: Né? A Tesla hoje pertence ao magnata Elon Musk.
0: Inclusive, se alguém quiser saber a história da vida dele aí, tem um filme de 2020 chamado Tesla, o Homem Elétrico. O longa, ele narra a vida do Tesla, sua rivalidade com o Thomas Edison e a guerra das correntes, experimentos, né, com eletricidade, transmissão de energia, muito top.
1: Na época tinha a válvula da marca Tesla, tinha os condensadores da marca Tesla, os capacitores eletrolíticos. Se o Luciano Leite estiver ouvindo a gente, ele sabe muito bem do que eu estou falando. Qualquer técnico de rádio antigo sabe. Então, assim, a Tesla era maravilhosa. Salve Nikola Tesla, que ele tenha deixado, ele deixou mesmo uma herança, né, para todos nós, assim, fantástica, muito significativa, maravilhosa. E falar nisso, eu deixei aqui eu tinha até deixado o material aqui para segunda-feira, mas segunda-feira eu vou entrar no saudosismo também, tá? Tem uma coisa que eu pesquisei hoje aqui na internet e encontrei, eu fiquei feliz da vida. Falei, gente, que coisa boa, ainda existe. Mas segunda-feira eu falo o que é. Vamos às informações, né, Alessandra? Faltam 86 dias para as eleições. O bicho, hoje não, porque hoje é sexta-feira, mais tranquilo, né? Mas ontem o bicho pegou lá em Brasília, viu?
0: Pois é. Você já me atualizou um pouquinho aqui dos fatos
1: negócio,
0: aqui, porque ontem eu fiquei de uma desconectada.
1: O negócio estava feio lá em Brasília ontem, né? Eu gosto de acompanhar as tardes em Brasília, são maravilhosas, viu? A gente fica vendo assim. Ai, olha só, Alessandra, tem hora que eu acho que a gente está vivendo um festival de horrores. Nossa! Meu Deus do céu.
0: Tem hora que eu acho que a gente está dentro de um filme daqueles que a gente fica rezando para acabar e não acaba.
1: Cara, você não acredita que são homens, que são mulheres, são pessoas de meia idade para cima, falando e fazendo coisas que, sabe, não dá.
0: Não entra
1: não
0: na
1: dá,
0: cabeça da
1: não
0: gente.
1: Dá,
0: né?
1: Não dá, misericórdia. Mas enfim, faltam. Hoje é sexta-feira. Na próxima segunda-feira, dia 20 de julho, segunda-feira da outra semana, começam as convenções partidárias, o prazo para o registro de chapas dos candidatos que vão concorrer ao pleito do dia 15 de agosto. Então nós estamos aí nessa contagem regressiva, na expectativa aí da chegada do momento em que vai começar a campanha lá no dia 16 de agosto, e aí a gente vai saber quem são os candidatos aqui da nossa região. E aquela dica de ontem, tá, Alessandro? Eu fui ver o meu e-título, estava todo fora do normal.
0: Olha,
1: tinha que fazer, inclusive, senha nova.
0: Caramba, tá vendo?
1: Isso, eu falei ontem aqui no programa.
0: Aí você acha que você deixa dar uma olhadinha? Não, assim que você falou, você viu que eu já abri o meu, né?
1: Dá uma olhadinha, tava lá, todo fora de forma. Aí, então, quem tem aí o e-título, né, deve começar a prestar atenção, acompanhar aí as atualizações. E a gente tem todas essas informações que a gente vai passando no dia a dia aqui no programa e também na internet. Ô Alessandra, alguma coisa por aí agora ou posso entrar com a matéria?
0: Pode entrar com a matéria.
1: Então, deixa eu te contar uma história. Eu vivi esse momento, tá? Até com uma neta minha que teve um problema de respiratório terrível e que ficou constatado que era essa variação da influenza A que está circulando por aí. A minha netinha sofreu, né? E essa e gripe, né, de maneira geral, criou nesse ano a chamada síndrome respiratória aguda grave. Só que essa síndrome, ela começou a diminuir depois de 5 meses, quando começou lá no início do ano, as sugestões, né, os conselhos, pessoas de mais idade, vamos lá, vamos vacinar contra a influenza, e acabou que deu certo, criou-se uma barreira, mas é um problema seríssimo de doença respiratória. Vamos ouvir a reportagem, depois a gente conversa um pouquinho rapidamente sobre esse assunto.
2: Os casos de síndrome respiratória aguda grave apresentam início de queda após quase 5 meses consecutivos de alta no Brasil. É o que aponta a mais recente edição do boletim Infogripe divulgada pela Fiocruz. A redução nacional é explicada principalmente pelo crescimento mais lento das internações causadas pelo vírus sincicial respiratório, o VSR, e pela queda das hospitalizações por influenza A e influenza B. Ainda assim, o levantamento alerta que o número de ocorrências ainda permanece elevado em grande parte do país. Os casos de SRAG associados ao VSR continuam em alta em todos os estados da região sul, além de Minas Gerais, São Paulo e Roraima. No restante do país, a Fiocruz já identifica estabilização ou redução das ocorrências. Em relação à influenza A, o estudo mostra que o período de maior circulação do vírus já terminou. Mesmo assim, os casos graves ainda permanecem em níveis elevados no Acre, em Minas Gerais, no Paraná, em Roraima e em São Paulo. Já a influenza B segue em crescimento em diversos estados do Centro-Sul, entre eles Distrito Federal, Goiás, Minas Gerais, Rio de Janeiro e Santa Catarina. Por outro lado, Ceará, Maranhão, Mato Grosso do Sul, Paraná e São Paulo já apresentam sinais de estabilização ou início de redução dos casos. O boletim também destaca a situação do Amazonas, onde o aumento das ocorrências de SRAG entre idosos está provavelmente relacionado ao crescimento das hospitalizações por Covid-19. Mesmo com o início da queda nas hospitalizações por SRAG, os pesquisadores recomendam a manutenção das medidas de prevenção, entre elas, cobrir boca e nariz com o braço ao tossir ou espirrar, lavar as mãos com frequência, permanecer em isolamento ao apresentar sintomas de gripe ou resfriado, usar máscara caso seja necessário sair de casa durante o período de sintomas e manter a vacinação em dia, especialmente entre os grupos de maior risco. Reportagem Paloma Custódio.
1: Pois é, Alessandra, você viu aí que a repórter falou, né, das regiões onde a influenza A e B, ela atingiu mais, né, mais pessoas. Aqui em Minas foi a influenza B e, de fato, para nós que somos idosos e que tomamos a vacina, a gente acabou criando uma barreira, né, na evolução da doença. Mas crianças, né, jovens, adolescentes, adultos de maneira geral que não vacinaram correm o risco e muitas pessoas tiveram essa chamada síndrome respiratória aguda grave, né, e que agora começa a diminuir em pleno inverno exatamente por conta dessa barreira. Portanto, fica assim, fica claro que a vacinação ela é muito importante, principalmente para quem tem mais idade, para as pessoas com mais de 60 anos devem ficar atentas e sempre cuidar para que a vacina seja uma das primeiras medidas a serem tomadas logo no início de cada ano, prevendo, né, lá na frente a chegada do inverno e a disseminação do vírus.
0: E é bom falar, né, Sérgio, porque assim, graças a Deus, hoje eu já não ouço muito isso mais não. Mas antigamente os idosos, os 60 a mais, falavam assim, eu não vou tomar vacina porque a gente toma vacina e gripa. Mas na verdade não é que gripa, né? Porque algumas pessoas, ao se vacinar, elas têm algumas reações, porque é um vírus inativo, né? Então ela tem uma reação como se fosse uma gripe, mas aí é exatamente aí que o corpo dela começa a reagir, né, a essas reações, criando os anticorpos. As pessoas acham que a vacina é um anticorpo. Não, a vacina é o vírus inativo ou morto, e a partir desse vírus que entra no corpo da pessoa, né, o corpo mesmo vai produzindo os anticorpos, e quando o vírus mesmo fortão, parrudo, chegar, o corpo está com o exército, a linha de frente preparada, e esse vírus não faz tanto estrago, né? Então, assim, pode acontecer da pessoa ter alguns efeitos colaterais, mas não quer dizer que a vacina da gripe fez a pessoa gripar.
1: Exatamente. Então, ficar atento para quando chegar logo na época de vacinar, não deixar de tomar a vacina. Ô, Alessandra, agora é hora do toque cultural, não é isso?
0: Isso mesmo.
1: Então, pois é. A Zélia Guerra hoje vai falar sobre o Pablo Neruda. Eu achei muito engraçada essa história de hoje, viu? Sem tinta verde, e o poema dele ficou inacabado.
0: Meu Deus, vamos ver.
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4: Motivos não faltam para os escritores perderem a inspiração, mas perdê-la por não ter tinta verde é um tanto estranho. Assim foi com Pablo Neruda. O chileno só escrevia seus poemas e livros com tinta verde. Certa vez a tinta acabou enquanto escrevia um poema. Por estar em falta no mercado, o poema ficou inacabado. Mesmo assim, ao falecer em 1973, aos 69 anos, Neruda nos deixou grande acervo, além de inspirar Francis Heine em sua composição, Trocando em Miúdos. Sou Zélia Guerra, da Planeta Azul Editora, dando um toque de cultura na sua vida.
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6: 10h25.
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0: E nós estamos de volta agora, 3 horas e 33 minutinhos. O tempo realmente urge, né? Passa muito rápido. Mas eu queria aproveitar aqui, eu estava até comentando com o Sérgio mais cedo, que o Thiago Guimarães, né, que é ele que está presidente lá do Museu de Cabongu, ele fez um contato comigo, nós agendamos uma entrevista com ele para segunda-feira. Ele quer contar para o pessoal de casa como é que está aí as coisas lá, né? O Museu de Cabongu voltou a abrir suas portas em março desse ano e voltou literalmente com tudo, né? Voltou com tudo e atividades constantes acontecendo lá no Museu de Cabongu. Tem caminhada guiada. Eu tenho até aqui, deixa eu ver se eu consigo achar que a agenda cultural de julho estava aberta até pouco tempo aqui no meu celular, que achei, ó. Agenda cultural de julho. No dia 12 de julho, que já é depois de amanhã, tem um evento chamado Rolê de Rolimã. Às 14h vai ter ali, né, o pessoal do Foguete do Totonho, vai ter um evento de carrinhos de rolimã no dia 12 de julho. Esse evento, legal, ele não acontece dentro do museu, ele acontece ali fora, naquela parte ali que tem um asfalto antes da linha do trem, Sérgio.
1: Nossa, eu fui expert em carrinho de rolimã. A pracinha aqui perto da minha casa, em Santa Terezinha, sofria.
0: Você tem que participar. Tem um carrinho de rolimã aqui, que a parte dele da frente, ele imita um avião. O negócio é muito legal. No dia 18 de julho, tem a exposição Iso Goodman, o homem que amava a trova, às 14h. Deixa eu ver mais aqui. No dia 20 de julho, que é o aniversário, né, do Alberto Santos Dumont, o aniversário de número 153 anos de Alberto Santos Dumont, vai ter ali a imposição da medalha Mérito Santos Dumont e a entrega de medalhas Mérito Cabongu às 10h. No dia 25 de julho, tem a FLISD, né, o Festival Literário de Santos Dumont, que acontece lá no museu. Olha, esse ano vai ser no museu, interessante. E a partir das 9h vai ter ali um café com os escritores, né, e toda a questão ali. E à tarde vai ter a caminhada guiada lá no museu, de 14h até às 17h. Essa caminhada guiada, ela começa ali na casa do Museu de Cabongu, na casa de Cabongu, e vai seguindo até a igreja de São Sebastião, que inclusive eu falei com vocês esses dias, estava em festa lá, né? Não sei nem se já passou, eu vou até pegar aqui no papel, que acho que não, ainda não, dia 12. Dia 12 de julho vai estar em festa lá na capela de São Sebastião, que fica lá em Rocha Dias. E essa caminhada guiada lá no Museu de Cabongu vai até a capela de Rocha Dias. No dia 12 vai ter saída do Campo do América, carreata 10h30, 11h celebração eucarística. Tem um almoço logo após a celebração, com feijoada completa, arroz tropeiro, leilão de prendas ao meio-dia, leilão de gado às 15h, pula-pula gratuito para as crianças, apresentação de quadrilha, vai ter um dia bem bacana lá. E no dia 26 de julho, vai ter a banda no museu. Então, assim, tem bastante coisa acontecendo no Museu de Cabongu, e o Thiago vai vir aqui para a gente poder conversar um pouco sobre isso, porque muitas pessoas, ou seja, por incrível que pareça, apesar de serem nascidas em Santos Dumont, mas muitas nunca nem foram ao Museu de Cabongu, né? E ele está fazendo uma coisa bem bacana nas redes sociais, mas muitos dos nossos ouvintes, né, não estão nas redes sociais, então a gente tem que ir informando o pessoal de casa os próximos passos aí que o museu está dando.
1: E assim, Santos Dumont é uma cidade que é uma referência no setor de turismo. E o Museu de Cabongu é o carro-chefe, né, do turismo em Santos Dumont. Então, vale a pena, eu já estive lá algumas vezes, né, e acho que até está na hora de voltar, né, já que o Thiago está lá na presidência. Já vimos algumas fotos das reformas que foram feitas por lá, das melhorias que foram feitas. Então é isso, né? É hora de prestigiar mesmo. O marco histórico de Santos Dumont está lá, foi lá que nasceu Alberto Santos Dumont, né? Então que as pessoas tenham o que eu posso chamar até de privilégio, de sair de casa, dar um pulinho, e não fica tão distante do centro da cidade. E para quem nos ouve em outros lugares, para quem ouve a Rádio Cultura através da internet, a quem está acompanhando agora o Fato e Prosa pela internet, moradores de outras cidades, aqui da região onde a gente chega também, através da rádio do FM 90.1, venham a Santos Dumont conhecer o Museu de Cabongu.
0: E Sérgio, eu acabei de ver uma outra coisa aqui que está na página deles aqui. Eu conheci essa história, mas muita gente não conhece. Dentro do acervo de Santos Dumont tem uma medalha de São Bento. Por que que tem uma medalha de São Bento? Porque foi presenteada ao Alberto Santos Dumont pela princesa Isabel. Ela era muito devota de São Bento e o Santos Dumont vivia caindo lá com os aviões dele, nos testes que ele fazia antigamente. E ela deu uma medalha de São Bento para ele para protegê-lo. E aí eu tô vendo aqui que no dia 11, amanhã, vai ter um momento da bênção da medalha lá no Museu de Cabongu. A cerimônia será conduzida pelo padre Gleidson Pimenta, ele que é reitor aqui do Santuário São Miguel e Almas, e representa um importante marco para o acervo do museu, unindo tradição, memória e espiritualidade. A princesa Isabel era muito católica, né? Acredito eu que talvez, quando ela deu a medalha para Santos Dumont, talvez ela já até tinha sido abençoada anteriormente. Mas como não se sabe, né, se realmente foi abençoada ou não, haverá essa bênção aí da medalha de São Bento que pertenceu ao Alberto Santos Dumont. Vai ser amanhã às 10h30 da manhã lá no Museu de Cabongu. Seu microfone está desligado, Sérgio.
1: Agora sim.
0: Agora sim.
1: E tem uma história bonita, né? Tem todo um contexto bonito isso, porque ela mandou essa medalha de São Bento para o Alberto Santos Dumont lá em 1901, né? Como um amuleto de proteção. E pelo que consta na história, ele sempre usou no pulso. Olha só que bacana.
0: Ele usava,
1: né,
0: ela no pulso.
1: É. Então, assim, eu acho que é um momento maravilhoso, né, do Museu de Cabangu. Essa entrevista de segunda-feira vai ser assim, espetacular para a gente saber mais detalhes, né, do que está sendo feito lá. E fica aí o convite, né? A população de Santos Dumont, não sei nem te falar, né? Todo mundo conhece, a cidade inteira praticamente já foi visitar o museu. Mas quem não é de Santos Dumont e nos ouve fora
0: da... Temos muitas pessoas que nos ouvem fora, né?
1: Pois é. Venham conhecer o Museu de Cabangu, porque é um local assim aprazível, né, no meio de uma mata maravilhosa, um lugar espetacular.
0: Mata Atlântica mesmo.
1: Tem um chafariz lá que foi feito por ele, que até hoje funciona.
0: Funciona perfeitamente.
1: Tem?
0: Só com a lei da gravidade, não tem bomba, não tem nada.
1: Então tá aí o convite, quem mora fora e está nos ouvindo pela internet, por exemplo, né, venha a Santos Dumont conhecer o Museu de Cabangu.
0: Com certeza. Vamos para o intervalo então, Sérgio?
1: Intervalo e já voltamos.
0: Já estamos de volta daqui a pouquinho.
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3: 6h41. 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
11: 3h44. 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

0: Estamos de volta agora, 3 horas e 49 minutinhos, e é o seguinte, eu sei que o Sérgio Rodrigues está assando um bolo lá na casa dele, mas Sérgio, você sabia que hoje é o Dia Mundial da Pizza?
1: Oh, ah, é?
0: É hoje.
1: Dia Mundial da... Adoro.
0: A data foi instituída em 1985 em São Paulo, após um concurso cultural, e aí virou uma tradição nacional, um excelente desculpa para, né, comer uma pizza na janta de hoje aí.
1: Eu posso te assegurar uma coisa, viu? A pizza brasileira, me desculpem os italianos, mas é muito melhor.
0: Não, eles inventaram e a gente inovou, né? Porque a pizza brasileira...
1: Vou te contar, viu? Eu tive um compromisso de igreja, fui passear na Europa, né? Fomos num encontro lá internacional das equipes de Nossa Senhora e fui a pizzarias, né? Sabe, não é igual ao Brasil.
0: Aí você pensa assim, nossa, vou na Itália, ou no berço da pizza, de repente você come uma pizza, é isso?
1: Olha, eu passei por Florença, que é uma das cidades assim mais badaladas, né, da Itália, e eu fui comer uma pizza lá de uma pizzaria com forno a lenha.
0: Nossa.
1: Mas olha, sinceramente, acho que é nós aqui, excluindo São Paulo, porque São Paulo é o concurso, né?
0: Uhum.
1: Mas em qualquer outro lugar do Brasil, onde tem uma pizzaria, acho que elas... A única pizza assim melhorzinha que eu comi foi lá na Pizzaria Zeta, que fica em Turim. Uma pizzaria até bonita, né? Muito bonita, muito arrumadinha, ar-condicionado, toda de vidro blindex, né? Mas assim, não é igual ao do Brasil, não.
0: A nossa pizza é muito diferente da deles, né? Uma vez eu fui numa pizzaria aqui em Santos Dumont, que tem a tradição de fazer uma pizza italiana, né? Fomos uma vez e não voltamos mais, porque lá em casa ninguém curtiu. Porque a pizza que a gente gosta é uma pizza que ela tem tanto queijo, mas tanto queijo... Que tipo assim, né? Ela fica pesada. Não tem como você comer, por exemplo, lá na Itália, eles comem com a mão, né? Segura ali o recheio, não sei. Nos Estados Unidos, eu sei que come com a mão, né? Porque a massa é só uma casquinha ali pro recheio que vem em cima, né? A nossa não. A nossa é maçuda.

0: serve as fatias. Não, lá o cara pega a pizza e come com a mão mesmo. Assim mesmo. Moderno mesmo, tá?
1: Aqui não tem
0: Nós
1: nem
0: vimos.
1: como a gente comer com a mão.
0: A Rita aí, ó.
1: Tudo bem? Tudo jóia. A Rita chegou para comer o bolo já, ó.
0: Comeu o bolinho, é o bolinho. Cada cheiro, né? Mas aí, o Alessandro, eu vi mesmo, eu vi criança comendo pizza com a mão.
1: É, porque a
0: Né?
1: pizza
0: Pega.
1: de lá, ela é para ter esse negócio do recheio, aquela massa ali. E mesmo sendo aquele recheio a gente tem aqui, né? A gente tem um senhor recheio. Tem uma pizzaria que... Eu já comi muitas pizzas em Juiz de Fora. Quando eu fazia faculdade lá, a gente fazia um tour cada dia, né? A gente ia numa pizzaria diferente. Mas tem uma pizzaria aqui em Santos Dumont que, ó... Até hoje eu comi uma pizza mais gostosa que aquela, viu? Porque é muita mussarela e fica muito bom. Nossa, mãe.
0: É bom demais. Nossa, pizza é assim, é algo que você não vai enjoar nunca,
1: Não tem
0: né?
1: como
0: Nunca
1: enjoar, porque aí quando você enjoa
0: tem.
1: de um sabor, você vai para outro, aí depois você vai para doce, né? Pizza de brigadeiro, Romeu e Julieta. Nossa, é muito bom. Tem gente que não gosta desse sabor agridoce, né? Mas eu adoro.
0: Tô vendo aqui no G1 a matéria sobre o Dia da Pizza. Aí tá aqui, Brasil abre 13 pizzarias por dia. Mas comprar uma pizza pesa cada vez mais no
1: É,
0: bolso,
1: tá caro mesmo.
0: né? O setor segue em expansão recorde, mas com o orçamento apertado, faz diminuir o poder de compra das famílias para consumir o prato, sobretudo entre as famílias de menor renda. Isso aí é que precisa de mudar, né? Mas, enfim, o Dia da Pizza, né, convida a olhar para um contraste da economia brasileira. Enquanto o país abre em média 13 novas pizzarias por dia, com o menor número de fechamentos da última década, comprar uma pizza pesa cada vez mais no orçamento de parte das famílias. Essa segunda parte aqui, de peso no orçamento da família, é que a gente tem que mudar esse quadro, né?
1: Ah, com certeza.
0: Viva, viva as pizzarias,
1: Com
0: né?
1: certeza, que
0: Viva as pizzarias.
1: sobrevivem, né? Inclusive, eu já vi algumas pizzarias aqui na cidade, elas fecharam a parte física. Não atendem mais ao público, né, no espaço físico, só fazem entrega. Eu acho que isso meio que melhora para eles a questão do gasto, né, do custo ali da pizzaria que eles têm, porque realmente, infelizmente, com o preço que eles cobram, e tem que cobrar. Porque os insumos para produzir pizza todos encareceram, né? E aí não fica um preço assim muito acessível, né?
0: São Paulo, na matéria, tem uma pesquisa que fala de alguma das pizzas mais caras, medianas de R$ 102 a R$ 95,93. Na periferia, né, as pizzas variam entre R$ 39 e R$ 41,
1: Aqui em
0: né,
1: Santos
0: pizzas
1: Dumont
0: grandes.
1: também varia bastante, mas a média, geralmente, que eu compro aqui, a grandona, porque eu e minha família, quando a gente sai, tem que ser duas daquela tamanho família, né? A tamanho família tá na média ali de 60, R$ 70, mais ou menos.
0: Fizeram uma pesquisa bacana aqui, mostrando a região dos Jardins, da Vila Moema, Jardim Paulista, Vila Mariana. Então, os preços variam de R$ 39 a R$ 102. Mais barata na região de Pedreiras, lá em São Paulo, e a mais cara na região de Pinheiros, R$ 102,59. Sexta-feira, dia da pizza, com certeza as pizzarias hoje vão faturar.
1: Vão bombar, tem que bombar.
0: Ô, Alessandra, tem uma última reportagem aí para a gente poder fechar o programa. Deixei para o finalzinho mesmo. A gente falou disso essa semana, contei a história daquela senhora que eu vi no ônibus com o celular na mão, estava ali conectada, né, vendo os videozinhos dela. Então, tem uma reportagem bem bacana para fechar o programa hoje em Alto Astral. Brasileiros ficam 116 horas semanais conectados à internet e passam mais de 2/3 da vida online. A pesquisa foi feita em 20 países, incluindo o Brasil.
2: Brasileiros ficam, em média, 116 horas por semana conectados à internet. São quase 5 dias inteiros usando a rede mundial de computadores para trabalhar, estudar e ter momentos de lazer. Considerando a expectativa de vida de 76 anos no país, dá para dizer que o brasileiro médio está ficando 52 anos, 9 meses e 16 dias na internet.

0: mais de 2/3 da vida. É o que mostra um levantamento internacional que analisou a jornada online diária de 20 mil internautas em 20 países. No Brasil, foram 1.003 entrevistados, com idades entre 18 e 74 anos. Para comparação, no estudo anterior feito em 2022, o brasileiro gastava 51 anos, 3 meses e 13 dias na internet. Ainda de acordo com a pesquisa, a internet é usada principalmente para atividades de entretenimento no Brasil. As redes sociais consomem 12 horas e 19 minutos por semana, e os streamings de séries e vídeos 11 horas e 28 minutos. Com vídeos online, os brasileiros gastam 10 horas e 49 minutos do total de 116 horas semanais. E são, em média, 8 horas e 32 minutos ouvindo música na internet. Outro dado que vale destacar é a consolidação do uso da inteligência artificial. Os brasileiros já dedicam quase 3 horas por semana conversando com robôs de atendimento e chatbots. Da Rádio 2, Milena Abreu.
1: Chatbot.
2: E então, Alessandra, você que é especialista em internet.
1: Pois é, eu acho que esse panorama está correto, as pessoas ficam mesmo muito conectadas. Eu acho que, por exemplo, na minha casa de manhã, né, quando eu vou fazer almoço, por exemplo, eu já coloco ali as liturgias diárias, já vou fazendo almoço, ouvindo aquilo. E quando acaba de almoçar, já vejo uma coisa ou outra para ver o que eu vou trazer aqui para o Fato e Prosa. Esse tempo que a gente fica aqui, a gente fica completamente conectado um com o outro e também olhando o que está acontecendo em volta da gente. E aí sai daqui, já olha o WhatsApp, responde alguma coisa ali. É praticamente o dia inteiro conectado mesmo, é insano. Até para falar com as pessoas hoje em dia é pela internet, não presencialmente, né?
2: Eu te falei que eu estava aqui no WhatsApp conversando com o Evandro Begatti. Mandei a mensagem para o João Begatti, estava conversando com o Luciano Leite, tá? Estava cuidando do bolo que estava lá embaixo.
1: E ainda fazendo programa. E aí a gente chega num outro ponto. As pessoas, apesar disso tudo, nunca tiveram tão ansiosas como nunca.
2: Sim. Né?
1: E aí essa questão de você conseguir fazer 1 milhão de coisas ao mesmo tempo... No final do dia, quando você faz pouca coisa, você se cobra, nossa, não fiz nada hoje, ou nada que eu deveria, fiz pouco, deveria ter feito mais, e isso está gerando muita ansiedade também.
2: É, aí começa a se cobrar, né? Nossa, eu sou vagabundo, não fiz nada hoje, nossa.
1: Fica o dia inteiro na internet.
2: É. E não é, né? O trabalho hoje online, as pessoas que trabalham de home office hoje em grandes empresas, né? É, eu estou trabalhando de home office, eu estou aqui, ué,
1: sim,
2: fazendo um programa com você.
1: Verdade, está da sua casa aqui, a gente conversando com o mundo inteiro através da internet.
2: Exatamente.
1: E, ó, e vai melhorar mais ainda, ou piorar, não sei, depende do ponto de vista de quem
2: eu
1: vê.
2: Eu acho que vai melhorar.
1: Porque a Anatel, ela aprovou mudanças regulatórias que permitem o uso de faixas de radiofrequência para serviço de comunicação direta entre os satélites e os dispositivos móveis, ou seja, abrir um caminho para tecnologias como a Starlink Direct to Cell da SpaceX. Só que assim, vai ser intermédio pela operadora. Você vai estar lá com a sua operadora bonitinho, né, usando. De repente entrou, por exemplo, eu quando eu vou para a roça, a conexão lá fica péssima. Você entrou no lugar que a sua operadora não te alcança mais, automaticamente a sua internet vai passar para o satélite. Ou seja, você vai ficar conectado 24 horas, não importa mais onde você esteja.
2: Independente de operadora, né?
1: Independente de operadora.
2: Então, para terminar, lembrar da sintonia premiada, né?
1: Sim.
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1: A Maristela já teve que dar uma ida lá no Empório hoje, porque o talão de cupom deles acabou.
2: Tá vendo?
1: Teve que repor o cupom de talão deles. Daqui a pouco a gente vai ter que repor a caixinha lá, porque já deve estar cheia também.
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1: 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Eu acho que tudo isso junto fica...
2: É isso aí. Bom, bora que tá na hora, o Edson Palma já está aí. Lembrando que amanhã, sábado, 8 horas da noite, tem nossos momentos aqui na FM 90.1, né? Para os ouvintes de Santos Dumont e região, no rádio, na internet, para o mundo inteiro. O programa tá joia, muito legal. Estamos começando a falar do mês de julho, aniversário de Santos Dumont, aniversário do Alberto Santos Dumont. Enfim, tá valendo a pena de ouvir nossos momentos amanhã, de 8 às 9 da noite, aqui na FM 90.1. Tá bom, Alessandra?
1: Combinado, então. E no domingo tem Cultura Nostálgica depois da Santa Missa, por volta de 9 e pouquinho. Segunda-feira, 3 horas da tarde, estamos de volta com Fato e Prosa.
2: E para quem curte música pop, de 6 às 8 da manhã, estamos juntos no programa de domingo.
1: Ou seja, final de semana recheado.
2: Bombando. Tchau, pessoal. Até segunda-feira.
1: Até lá, Sérgio. Até lá, pessoal.
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1: 4 e 4.
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11: Muito bem, um abraço. Boa tarde para você, amigo. Aqui na 90.1 Rádio Cultura FM. Oi, sexta-feira, hein, gente? Hoje é dia 10 de julho. Dia de pagamento, hein? Sexta-feira, coisa e tal. 2026. Já levamos aí juntinhos até as 7, né? Hoje aqui tem o Pop 90.1 de 4 até as 5. O Pop 90.1 são os sucessos do momento que você pede. lá no WhatsApp da Rádio Cultura. O WhatsApp, você sabe, é o 3251-1580. E de 5 às 7, o nosso Flash Total. Coisa boa. Quero mandar um abraço aí para nossa querida Leatriz, né? Leatriz, alô, Lele! Aí do Córrego do Ouro, a Lele Coelho, né? Abração para você e toda a família, viu? Obrigado pela audiência. Primeiro de hoje, ó. Mumuzinho e Péricles em qualquer cama. 4 e 9.

0: 4h14, Matheus e Cauã, cronômetro, Mumuzinho e Péricles em qualquer cama. Muito bem, daqui a pouco eu volto com você ligado comigo aqui na 90.1, mas antes quero passar um recado para você. 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
1: 4h15.
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Bom, de volta com você ligado comigo, agora 16 horas e 21 minutos. Você ligado com a gente aí na 90.1. Quero passar para você a programação do dia 16 de julho, 12 horas com Nossa Senhora do Carmo, na Ermida São José e Santa Terezinha, aqui em Santos Dumont, vem promovendo aí a 26ª Caminhada com Maria Santíssima. 6 horas, badalar festivo, de 7 às 9, teremos meditação e silêncio oracional, de 9 às 11, atendimentos homeopáticos, meio-dia, início das barraquinhas, de 1 às 14 horas, ou seja, das 13 às 14 horas, atendimento de confissões, 14 horas, adoração e bênção com o Santíssimo Sacramento, 15 horas, Santa Missa, 16, banho penitencial e 18, oração do terço. Bacana demais, hein? Organização Padre Cássio, família e amigos da Ermida. Quero aproveitar e mandar um abração aí pro Dodó e pro Serginho, ligadinhos com a gente. Um grande abraço para você, viu? Um abraço ao Rogério, despachante aí no bairro São Sebastião, né, Rogério? Grande abraço para você, cara boa, gente boa demais, viu, gente? Grande amigo Rogério, você que me conhece aí, visita lá. Serviço nota 10, Rogério, despachante aí. Diego e Vitor Hugo, beijei a cura. Mais uma sequência para você.

0: 4h31, Grupo Benza Deus e Mari Fernandes, Erro Calculado, Ana Castela e Alok, Hungria, hein? Lua.
1: E a gente?
0: De nada, de nada, de nada, viu? Olha, quero falar pra você o seguinte do Arraiá, do Lar São Miguel, que vai acontecer domingo agora, dia 12, hein? À 1 da tarde, você já pode chegar lá, vai ter quadrilha, bazar, comida típica, música ao vivo, e só vai faltar você, viu?
2: Quatro e trinta e um.
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9: Oi, voltando com você agora às 16 horas e 39 minutos. Quero falar para você da festa na roça da Agafalt. Venha participar de uma tarde especial, cheia de tradições, alegria, comidas típicas, música boa, brincadeiras e muita confraternização. Vai acontecer amanhã, sábado, dia 11 às 14 horas, viu? Rua José Abreu Júnior, bairro da Glória, você é o convidado especial. Ô, Leatriz, um abraço a você mais uma vez, viu? Leatriz, ao Serginho Coelho, né? Que é o papai. A Vitória, o Vitor Hugo, a todo mundo da família dela, é, todo mundo tá ligado com a gente no Córrego do Ouro. Ô Castilho, um abraço, viu? Ao Theo também, turma bacana que se liga aqui na 90.1, gente. É o Lu dos teclados, né, Lu? Grupo Pichote, encontro de erros ao vivo.

0: Obrigado, menos é mais.
1: Pô do céu, tamo junto, meu pai.
2: Tudo bem, agora 4h46, tá aí, você ouviu o sucesso aqui na nossa programação, Grupo Menos é Mais, isso é o Vitamina C e Pixote, daqui a pouco eu volto aí com a última parte aqui do sucesso do momento no pop.
3: 4h46.
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2: Olha, 11 minutos, faltando para as 5, voltando com você, ligado comigo aqui na 90.1, falando aí para toda a cidade e região. Um abraço a você do comércio, você do Uber, do carro, você no ônibus também, na 040, hein? Que bacana. Que tal agora a gente voltar e recordar Marília Mendonça, Troca de Calçada, como essa música fez sucesso na época.

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0: Azevedo, é melhor tonto do que iludido, né? Maiara Azevedo, Maiara e Maraísa, traz uma cerveja urgente. Henrique Juliano, amigo da minha saudade. Ó, que sofrência, hein? Ô, louco, daqui a pouco eu volto aí com Flash Total.
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1: 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Olha aí, chegando por aqui o nosso Flash Total de sexta-feira, hein, gente? Que bacana! Sextou bonito aqui na terra do Pai da Aviação. Agora chegando os melhores flashbacks de todos os tempos. Ahá, The Living Daylights, a primeira de hoje.

0: 5h16, what say? Going back to my roots. Grupo Ahá, The Living Daylights, para você ligado comigo, 90.1, Rádio Cultura FM, o melhor da saudade aqui na nossa programação. Olha, vem aí o jubileu, né? 140 anos, paróquia Nossa Senhora das Dores, de 9 a 12 de julho. Portanto, não vem, já está começando, começou ontem e vai até o dia 12 de julho, o jubileu da paróquia Nossa Senhora das Dores, tá bom? Compareça, daqui a pouco eu volto.
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2: 5h17.
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Muito bem, agora 17h18, chegando mais uma sequência bacana para você curtir aqui na nossa programação. Quero mandar para a Leatriz aí no Córrego do Ouro, né? Leatriz, um abraço aí, The Rolling Stones.

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5h31, Kate Stevens, Gloves in the Air. Jorge Benjor, Fio Maravilha, The Rolling Stones. Você ligado comigo, 90.1, o melhor da saudade.

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1: 5:32.
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4: Ok, voltando agora às 5h37, né? De volta com você. Ligado aqui na nossa programação, nessa sexta-feira, gente. Sextou! Mandando um abraço aí a cada aniversariante. Esse dia 10 de julho. Esqueci de mandar pro meu irmão, né? Que fez aniversário dia 7. Um abraço, qual? Roupa nova!

0: Stand By Me, Bean King. Roupa Nova, Whisky Gogô. Bem, 17 horas e 44 aqui na 90.1. Lembrando que às 6 tem a nossa Ave Maria. E em seguida o jornalismo da 90.1, Cultura News.
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2: 5h44.
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5: Muito bem, voltando com você, ligado comigo aqui na 90.1, agora 10 minutos. 10 minutos faltando aí para as 6, daqui a pouco tem a nossa Ave Maria, como eu disse, em seguida Cultura News. Que tal agora recordar uma sequência bem romântica para você? Dr. Hook, Sharing the Night Together.

0: 17 horas e 58 minutos. Marcelo, Abre Coração. Também tivemos Daniel Rivers, Do You Wanna Dance? Dr. Hook, Sharing the Night Together. Vem aí, Ave Maria, e eu volto na sequência com você com Cultura New.
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1: 5:59.
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2: O anjo do Senhor anunciou a Maria, e ela concebeu do Espírito Santo. Ave Maria, cheia de graça, o Senhor é convosco. Bendita sois vós entre as mulheres, e bendito é o fruto do vosso ventre, Jesus. Santa Maria, Mãe de Deus, rogai por nós, pecadores, agora e na hora de nossa morte. Amém. Eis aqui a serva do Senhor, faça-se em mim segundo a vossa palavra. Ave Maria, cheia de graça, o Senhor é convosco. Bendita sois vós entre as mulheres, e bendito é o fruto do vosso ventre, Jesus. Santa Maria, Mãe de Deus, rogai por nós, pecadores, agora e na hora de nossa morte. Amém. E o Verbo Divino se fez carne e habitou entre nós. Ave Maria, cheia de graça, o Senhor é convosco. Bendita sois vós entre as mulheres, e bendito é o fruto do vosso ventre, Jesus. Santa Maria, Mãe de Deus, rogai por nós, pecadores, agora e na hora de nossa morte. Amém. Rogai por nós, Santa Mãe de Deus, para que sejamos dignos das promessas de Cristo. Oremos. Infundi, Senhor, como vos pedimos, a vossa graça em nossas almas, para que nós, que pela anunciação do anjo, vimos ao conhecimento da encarnação de Jesus Cristo, vosso Filho, por sua paixão e morte, sejamos conduzidos à glória da ressurreição, pelo mesmo Cristo, Senhor nosso. Amém.

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0: Rádio Cultura FM 90.1, agora 18 horas e 5 minutos, no ar Cultura News.
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0: Direção e supervisão de Sérgio Rodrigues e começando com as cotações para o agro, hoje, sexta-feira, dia 10 de julho.
2: O café arábica abre esta sexta-feira, 10 de julho, com alta de 2,98%. A saca de 60 quilos é negociada a R$ 1.762,83. O café robusta também registra valorização de 1,74%, com a saca cotada a R$ 1.109,55. O açúcar cristal permanece estável na capital paulista, onde a saca de 50 quilos é vendida a R$ 92,21. Em Santos, o produto recua 0,61%, com cotação de R$ 109,42. Já a saca de 60 quilos do milho segue sem variação, negociada a R$ 64,37. O preço da arroba do boi gordo abre esta sexta-feira, 10 de julho, sem variação. Em São Paulo, a arroba é negociada a R$ 324,70. No mercado do frango, os preços registram leve queda na Grande São Paulo, em São José do Rio Preto e em Descalvado. O quilo do frango congelado e do frango resfriado é vendido a R$ 7,19. A carcaça suína especial segue estável nos atacados da Grande São Paulo, com o quilo cotado a R$ 8,61. Já o suíno vivo apresenta queda em Santa Catarina, onde o animal é comercializado a R$ 4,85 o quilo. A saca de 60 quilos da soja abre esta sexta-feira, 10 de julho, com alta no Paraná e leve queda em Paranaguá. No mercado paranaense, o grão registra valorização de 0,13%, com a saca negociada a R$ 132,69. No litoral paranaense, em Paranaguá, a cotação recua 0,11%, para R$ 149,25. Já o trigo mantém queda no Paraná, onde a tonelada é comercializada a R$ 1.375,68. No Rio Grande do Sul, o cereal registra alta, com a tonelada vendida a R$ 1.312,48. Os dados são do CEPEA. Reportagem Sofia Muniz.
0: Bem, agora 18 horas e 8 minutos, nova queda na produção brasileira de feijão. Cotações do trigo variam um pouco e o milho encarece no campo.
3: O preço do milho no campo registrou uma pequena alta nos últimos dias. Dados do CEPE indicam que a saca foi negociada a R$ 64,00, em média. Muito produtor rural está mais firme na hora de vender, de olho no aumento das cotações lá fora e no clima, que pode não ser tão favorável com o milho que ainda está no campo. E tem a demanda mais firme por parte de alguns compradores sem grão estocado e que precisam de mercadoria para já. Depois de encolher no ciclo 24-25, a produção de feijão vai diminuir de novo na safra 25-26. A Conab fala em uma queda de 5% da área de cultivo para 2.500.000 hectares. Já o rendimento esperado é 4,6% maior, na casa de 1.200 quilos. O resultado será uma produção pouco acima de 3 milhões de toneladas, queda de 0,5%. Isso na soma de todas as colheitas, já que o feijão é considerado uma cultura de ciclo curto e de todas as variedades. A cotação do trigo no campo variou pouco nos últimos dias. A tonelada foi vendida na casa de R$ 1.300 no Paraná e no Rio Grande do Sul. O grão paranaense, no geral, é um pouco mais caro que o gaúcho. Os números são do CEPEA. O ritmo de negócios no mercado do trigo é lento, até porque a nova safra ainda não começou e muito comprador diz que tem mercadoria para os próximos dias e não precisa fechar negócio agora. Da Rádio 2, Humberto Ferretti.
0: Valor do salário mínimo ideal no Brasil aumenta em junho e agora passa dos R$ 8.000.
4: O valor do salário mínimo ideal aumentou no Brasil em junho e agora passa dos R$ 8.000. De acordo com o DIEESE, para que pudesse bancar moradia, alimentação, educação, saúde, lazer, vestuário, higiene, transporte e previdência social para si e sua família, considerando uma família de 4 pessoas, 2 adultos e 2 crianças, o trabalhador brasileiro deveria ter recebido no sexto mês de 2026 R$ 8.110,92. Em maio, esse valor tinha ficado em pouco mais de R$ 7.999. Ainda segundo o Diese, o salário ideal atual é 5 vezes o valor do salário mínimo em vigor, que é de R$ 1.621. Para fazer o cálculo do salário ideal, o Diese leva em conta o valor da cesta básica mais cara entre todas as capitais. Em junho, foi considerada a cesta de São Paulo, que custou, em média, R$ 965,47. Quando se compara o custo da cesta e o salário mínimo líquido, ou seja, após o desconto de 7,5% referente à Previdência Social, dá para dizer que o trabalhador remunerado pelo piso nacional comprometeu, em média, em junho, 52% do rendimento para adquirir os produtos alimentícios básicos. Outro cálculo feito pelo Diese é o tempo de trabalho necessário para comprar os produtos da cesta básica. Considerando os preços registrados nas 27 capitais pesquisadas, o tempo médio ficou em 105 horas e 51 minutos. Considerando uma jornada de trabalho de 8 horas diárias, dá para dizer que o trabalhador precisou trabalhar 13 dias apenas para comprar os produtos alimentícios básicos. Da Rádio 2, Milena Abreu.
0: Bem, agora 18 horas e 11 minutos. Brasil tem mais de 200 barragens e situação crítica, revela Ana.
4: O Brasil possui mais de 200 barragens em situação crítica e com risco de acidentes que podem atingir a população, estradas e pontes em todo o país. O dado consta no relatório de segurança de barragens 2026, divulgado nesta semana pela Agência Nacional de Águas e Saneamento Básico, a ANA. O levantamento, que monitora estruturas de diversos setores, revela que as áreas de mineração e de abastecimento de água concentram a maior parte dessas estruturas prioritárias, espalhadas por 19 estados e pelo Distrito Federal, com destaque para Ceará, Mato Grosso e São Paulo. O relatório destaca um cenário preocupante ao apontar que no ano passado o país registrou 18 acidentes e 23 incidentes com barragens, que resultaram em evacuações e danos materiais, embora sem registro de vítimas fatais. Além disso, as autoridades alertam para o lento avanço da implementação da Política de Segurança Nacional, já que quase metade das 30 mil barragens cadastradas no sistema federal continua com a situação considerada indefinida pelos órgãos responsáveis devido à falta de informações técnicas essenciais. O estudo da ANA também revela que, pela primeira vez desde a tragédia de Brumadinho, em 2019, houve uma queda no número de profissionais dedicados à fiscalização dessas estruturas no país. Atualmente, o déficit nas equipes técnicas é de pelo menos 220 especialistas para atingir o mínimo recomendável. Apesar do quadro de pessoal defasado, o relatório destaca o esforço do setor, que conseguiu elevar o número de auditorias de documentos e vistorias em campo para tentar conter os riscos operacionais. Da Rádio 2, Milena Abreu.
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0: Casos de síndrome respiratória aguda grave começam a cair após 5 meses de alta no Brasil.
5: Os casos de síndrome respiratória aguda grave apresentam início de queda após quase 5 meses consecutivos de alta no Brasil. É o que aponta a mais recente edição do boletim Infogripe, divulgada pela Fiocruz. A redução nacional é explicada principalmente pelo crescimento mais lento das internações causadas pelo vírus sincicial respiratório, o VSR, e pela queda das hospitalizações por influenza A e influenza B. Ainda assim, o levantamento alerta que o número de ocorrências ainda permanece elevado em grande parte do país. Os casos de SRAG associados ao VSR continuam em alta em todos os estados da região sul, além de Minas Gerais, São Paulo e Roraima. No restante do país, a Fiocruz já identifica estabilização ou redução das ocorrências. Em relação à influenza A, o estudo mostra que o período de maior circulação do vírus já terminou. Mesmo assim, os casos graves ainda permanecem em níveis elevados no Acre, em Minas Gerais, no Paraná, em Roraima e em São Paulo. Já a influenza B segue em crescimento em diversos estados do Centro-Sul, entre eles Distrito Federal, Goiás, Minas Gerais, Rio de Janeiro e Santa Catarina. Por outro lado, Ceará, Maranhão, Mato Grosso do Sul, Paraná e São Paulo já apresentam sinais de estabilização ou início de redução dos casos. O boletim também destaca a situação do Amazonas, onde o aumento das ocorrências de SRAG entre idosos está provavelmente relacionado ao crescimento das hospitalizações por Covid-19. Mesmo com o início da queda nas hospitalizações por SRAG, os pesquisadores recomendam a manutenção das medidas de prevenção, entre elas, cobrir boca e nariz com o braço ao tossir ou espirrar, lavar as mãos com frequência, permanecer em isolamento ao apresentar sintomas de gripe ou resfriado, usar máscara caso seja necessário sair de casa durante o período de sintomas e manter a vacinação em dia, especialmente entre os grupos de maior risco. Reportagem Paloma Custódio.
0: O FPM cai hoje nas contas da Prefeitura. O repasse extra soma 9,9 bilhões de reais.
6: Os municípios brasileiros recebem nesta sexta, 10 de julho, junto com a primeira parcela de julho do Fundo de Participação dos Municípios, o FPM, a parcela extra de 1%, no valor de mais de 9 bilhões 946 milhões de reais. O montante foi calculado com base na arrecadação dos fatores que compõem o FPM, ou seja, o imposto de renda e o imposto sobre produtos industrializados entre julho de 2025 e junho de 2026. O valor extra é garantido pela Emenda Constitucional número 84 de 2014 e os recursos já são esperados pelas prefeituras. O especialista em orçamento público, César Lima, destaca que a cota extra de julho de 2026 é 8% maior que a do ano passado, sem descontar a inflação. Apesar do avanço, ele ressalta que o crescimento real ainda depende do impacto da inflação acumulada.
7: Então, é um resultado muito positivo, mas temos que lembrar aí que temos uma inflação acumulada de praticamente 5% no período. Então, o crescimento real aí ainda teria que ser calculado, uma vez que os preços aí foram majorados bastante, o que impacta, né, diretamente as contas dos municípios. Mesmo assim, é um recurso que vem em boa hora e que será de grande valia para os municípios brasileiros.
6: O segundo semestre começa com alta nos repasses do Fundo de Participação dos Municípios, FPM, quando comparado à primeira parcela de julho de 2025. O valor depositado nas contas das prefeituras de todo o país no dia 10 de julho ultrapassa os 3,9 bilhões de reais na cota do primeiro decêndio de julho, além do repasse extra. O montante é cerca de 18% maior do que o registrado no mesmo decêndio de julho do ano passado. Os valores do FPM destinados aos municípios podem ser acessados no site do Brasil 61 em brasil61.com/FPM. Reportagem Bianca Mingotti.
0: Bem, agora o assunto é Copa do Mundo. Com o Brasil fora da competição, como salvar o estoque da Copa?
8: A seleção brasileira da Copa do Mundo encerrou a festa para muitos torcedores. Para parte dos pequenos negócios, porém, começa outro desafio. O que fazer com camisas, bandeiras, copos, enfeites e outros produtos que perderam força nas vendas? Especialistas alertam que a pior decisão é tentar se desfazer de todo o estoque sem planejamento. Em muitos casos, esses produtos ainda podem ser aproveitados em outras oportunidades ao longo dos próximos meses. O gerente de atendimento e relacionamento com o cliente do Sebrae Nacional, Enio Pinto, explica que parte desse material pode ganhar uma nova finalidade.
9: As indicações óbvias seria utilizar todos esses produtos no período eleitoral próximo, né, que se aproxima agora outubro de 2026, que teria uma boa saída para esse material. Além da questão da Copa do Mundo de Futebol Feminino, que vai ser em junho de 2027 também.
8: Outra alternativa, segundo o gerente de atendimento e relacionamento com o cliente do Sebrae Nacional, Enio Pinto, é transformar parte dos produtos em brindes para ações de relacionamento com os clientes. Quando a prioridade é recuperar o investimento, ele também aponta estratégias para acelerar a saída do estoque.
9: criar combos para vendas casadas com produtos de alto giro também funciona, mas é fundamental que você faça adaptações, né, na embalagem para retirar elementos que remetem exclusivamente para essa data comemorativa aí da Copa, né, ampliando o foco para o mundo do futebol como um todo.
8: Com planejamento e criatividade, o estoque que sobrou da Copa pode continuar gerando resultados, evitando prejuízos e ajudando o pequeno negócio a manter o caixa equilibrado. Agência Rádio Web, produção e reportagem, Virgínia Alves.
0: Olha aí, por falar em Copa do Mundo, jogaram ainda há pouco, né? Espanha e Bélgica, valendo vaga para a semifinal. E resultado final de 2 para a equipe da Espanha, 1 para a Bélgica. Portanto, França e Bélgica, França e Espanha já fazem a primeira semifinal, né? É tanto time, né? E agora chegando, notícia final. A Organização Mundial de Saúde manifesta nova preocupação com calor extremo na Europa.
10: A Organização Mundial da Saúde voltou a manifestar preocupação com a onda de calor que atinge a Europa. A previsão indica temperaturas de até 43 graus em Portugal e no sul da Espanha, aumentando assim o risco para a população mais vulnerável. A OMS alerta que o continente pode enfrentar semanas mais mortais por causa do calor extremo. Idosos, crianças, pessoas com doenças crônicas e trabalhadores expostos ao sol estão entre os grupos de maior risco. Para a entidade, o continente ainda não sabe lidar com as altas temperaturas, como confirma a doutora em climatologia e pesquisadora da Universidade de Nuremberg, na Alemanha, Karina Bruno Lima.
11: O continente europeu realmente não tem preparação para lidar com eventos extremos de calor. Historicamente, ele é bem mais preparado para lidar com invernos rigorosos, mas já é uma nova realidade e não é um problema exclusivo da Europa. O mundo inteiro está aquecendo e a tendência é de piora, eventos extremos cada vez mais frequentes e intensos, enquanto a gente não parar de emitir gases de efeito estufa. Então, vai ser necessário que os governos adotem medidas eficientes de adaptação climática.
10: A diretora científica da Apex Brasil faz uma comparação da situação atual com as primeiras ondas de calor vistas na região.
11: Uma onda de calor semelhante, lá em junho de 1976, teria sido 3,5 graus menos quente durante o dia e 2,0 graus Celsius menos quente durante a noite. Mesmo comparando com 2003, que foi quando ocorreu a primeira grande onda de calor deste século na Europa, esse nível de calor diurno, em junho, ainda teria sido 10 vezes menos provável em 2003, e as mesmas temperaturas noturnas seriam 100 vezes menos prováveis em 2003.
10: A doutora em climatologia, Karina Bruno Lima, lembra que o calor extremo é resultado de escolhas do homem.
11: Atualmente, esse mesmo padrão pode gerar temperaturas muito mais altas por causa do aquecimento global antropogênico, ou seja, o aquecimento global causado pelo homem, pelas nossas emissões de gases de efeito estufa. Então, o aquecimento global ele torna eventos extremos mais frequentes e intensos.
10: A OMS recomenda hidratação constante, evitar exposição ao sol nos horários mais quentes e acompanhar os avisos meteorológicos. A onda de calor na Europa deste ano já matou aproximadamente 4.700 pessoas. Agência Rádio Web de Lisboa, Norberto Notari.
0: 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Cultura News de volta segunda-feira após a nossa Ave Maria. Supervisão e direção, Sérgio Rodrigues. Até lá.
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0: 6:24.
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0: Bom, olha, de volta com você, ligado aqui na 90.1. Deixa eu atender o pessoal aqui que me pediu, né, um abraço. Deixa eu ver aqui a nossa ouvinte Yasmin. Não é isso, Yasmin? Um abraço a você, viu?
1: Bom, boa tarde. É Yasmin da Rua Maria do Carmo. Queria escutar eu por esse. Agora é Velha Suporte. Flashback, né? Pode colocar qualquer uma, por exemplo, favor, pra mim. Queria escutar Alexandre lá em Mantiqueira. Minha mãe, Isabel. Meu padrasto, Geraldo, para o Jefim, que é nosso muito colega aqui na favelinha. Minha filha Cailane, Yuri, Isabela, para o Zangão, para o Libim, para você. Para o Alexandre, que eu amo muito aí do coração. Lá em Mantiqueira, irmã Jaqueline, tem um restaurante lá, por favor.
0: Um abraço, Yasmin, valeu, Isabel, tudo bem?
2: São Paulo, mas aqui é a Isabel da Roma do Carmo, eu quero ouvir e oferecer uma música. Eu falei, espera-me, o Alexandre. Pra mim, o Geraldinho, a Jéssica, o Rian, o Direne, o Serginho, o Jefim, pro Zangão, o Libim, pra Valéria aqui da favelinha, pra você e sua esposa, pra minha sogra Isabel, pra todos meus netos, pra todos meus sobrinhos, pra todos os ouvintes da rádio. A música é José Augusto, que vale ter tudo na vida.
0: Aí, valeu, um abraço a você, viu? Ô, Nego, um abraço ao Nego, ligado com a gente, o Nego do Sul aí no bairro Cabangu, né? Valeu, valeu a audiência. Quero mandar um abraço também a todo mundo aí da graminha, gente. Eu sintonizando aqui a 90.1, o Jadir, né? E a Regina também, né, Jadir? Um abraço a vocês aí, viu? Fica com Deus aí, até a tua música, amiga.

0: Com 15 minutos, faltando para as 7, tá aí o seu Rio, KC, The Sunshine Band, That's the Way I Like It. Daqui a pouco eu volto aí com a última sequência para você.
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2: 6h45.
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É, voltando agora com a nossa última sequência de hoje, pra você que tá ligado com a gente, né? Chegando aí a Melô da Retardada, né? Lembra dessa? Tons Jr., Suzanne Vega.

Silent tem Fata Morgana. Olha, eu vou ficando por aqui. Obrigado pelo carinho, obrigado pela audiência. Daqui a pouco tem a Voz do Brasil à noite, sertanejo classe A. A gente volta a se falar segunda-feira, de 4 às 7, com mais um programa Tarde Social. Ótima sexta-feira para você, um ótimo final de semana. Deixar aí Legião Urbana, um pouquinho da Legião, né? Para você estar ligado comigo.

0: todo o país.
1: Sexta-feira, 10 de julho de 2026.
0: Vamos ao destaque do dia na Voz do Brasil.
1: Meio ambiente.
0: Desmatamento na Amazônia cai em junho 30% em relação ao mesmo período do ano passado.
1: No Cerrado, houve queda de 5,3%, segundo dados do INPE, o Instituto Nacional de Pesquisas Espaciais. Luana Karen.
2: Os dados são do Sistema de Detecção de Desmatamento em Tempo Real, DETER, que emite avisos diários de desmatamento a partir de imagens de satélite.
0: Pesquisa Nacional vai avaliar a saúde dos brasileiros.
1: Entrevistadores do IBGE vão visitar 140 mil famílias. Graziele Bezerra.
3: Os entrevistadores do IBGE estarão identificados com crachá do Instituto, uniforme institucional e dispositivo eletrônico de coleta.
0: E hoje vamos falar sobre a Lei de Acesso à Informação.
1: Na plataforma InformaBR é possível fazer qualquer pedido de dados e políticas públicas federais.
0: Quem explicou pra gente como funciona a ferramenta foi o secretário da Controladoria Geral da União, Marcelo Vidal.
4: A partir de agora, todo e qualquer pedido de acesso à informação, ele deve ser feito pela plataforma InformaBR, que disponibiliza ao cidadão uma ferramenta onde ele pode fazer uma busca das informações que ele tem interesse.
1: Apresentação da Voz do Brasil hoje, eu, Mariana Jungmann e Luciano Seixas.
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1: Dados do Sistema de Detecção do Desmatamento em Tempo Real, o DETER, mostram uma redução na área degradada na Amazônia e no Cerrado.
0: A divulgação é uma rotina mensal de transparência do monitoramento por satélite da vegetação nativa.
2: Os avisos de desmatamento na Amazônia e no Cerrado recuaram em junho de 2026, comparado ao mesmo mês de 2025. Na Amazônia, os alertas de desmatamento somaram pouco mais de 297 quilômetros quadrados em junho de 2026, uma queda de 35% comparado ao mesmo período do ano passado. No acumulado de agosto de 2025 a junho de 2026, os avisos na Amazônia somaram 2.485 quilômetros quadrados, contra quase 4 mil quilômetros quadrados registrados no intervalo anterior, uma redução de 37,2%. Os dados são do Sistema de Detecção de Desmatamento em Tempo Real, DETER, que emite avisos diários de desmatamento a partir de imagens de satélite. O coordenador do Programa de Monitoramento Biomas BR, do Instituto Nacional de Pesquisas Espaciais, INPE, Cláudio Almeida, fala mais sobre esse sistema de alertas.
5: O DETER, ele tem essa coisa de que ele é feito de maneira muito mais rápida. O objetivo primário dele não é dar aquela área com precisão. É dizer para um órgão de fiscalização, olha, está ocorrendo um desmatamento aqui. Né? Então é importante que você... São milhares de alertas que são enviados por ano.
2: No Cerrado, os avisos de desmatamento caíram 5,3% em junho deste ano, comparado com junho de 2025. No entanto, de acordo com o Instituto Nacional de Pesquisas Espaciais, houve significativa cobertura de nuvens durante o mês, o que pode ter dificultado o mapeamento em determinadas regiões. Já no acumulado de agosto de 2025 a junho de 2026, os avisos de desmatamento no Cerrado somaram 4.689 quilômetros quadrados, uma queda de quase 8% comparado ao mesmo período anterior. Reportagem Luana Karen.
1: Minerais críticos são caracterizados pelo risco de escassez combinado com uma alta relevância econômica.
0: Eles são utilizados na fabricação de itens como baterias, computadores, celulares, painéis solares, turbinas eólicas e veículos elétricos.
1: O tema foi discutido hoje num encontro que reuniu representantes do setor produtivo, do governo e da academia.
6: Lítio, cobalto, níquel, cobre e terras raras fazem parte do grupo conhecido como minerais críticos. Eles são considerados estratégicos para alguns setores como tecnologia, defesa e energia. Com o aumento da demanda mundial, esses recursos ganharam maior importância econômica e geopolítica. Nesta sexta-feira, houve uma reunião entre representantes do governo, da academia e do setor produtivo para discutir diretrizes para o desenvolvimento da cadeia de minerais minerais críticos no país, como detalhou a ministra da Casa Civil, Miriam Belchior.
7: Aprofundamos questões relacionadas ao contexto geopolítico e parcerias internacionais, o potencial minerário do Brasil nessa área e instrumentos de apoio ao setor, a transformação mineral e a sustentabilidade, em quais cadeias produtivas apostar, quais são as necessidades de ampliação das nossas capacidades tecnológicas e produtivas e também os instrumentos de financiamento e de viabilização econômica.
6: Um estudo sobre terras raras elaborado pelo Centro de Gestão e Estudos Estratégicos, divulgado neste mês no Rio de Janeiro, revelou que o Brasil tem capacidade de se destacar nesse mercado até 2040. Alguns dos minerais críticos são a base para viabilizar a transição energética e a expansão de tecnologias digitais, de celulares a carros elétricos, por exemplo. O tema também avança no Congresso Nacional, com uma proposta de criação de uma política nacional para o setor. Reportagem Márcia Fernandes.
0: O Brasil enviou nesta sexta-feira uma nova remessa de insumos hospitalares para a Venezuela, depois dos terremotos que atingiram a cidade de La Guaira há 2 semanas.
1: Foram enviadas aproximadamente 5 toneladas de materiais de uso médico, cirúrgico e para atendimento pediátrico.
0: De acordo com o balanço divulgado pelo governo venezuelano, pelo menos 3.889 pessoas morreram. Mais de 6 mil foram resgatadas com vida e o número de feridos ultrapassa os 16 mil.
1: E logo mais, retornam da missão de apoio humanitário equipes brasileiras da Defesa Civil, do Corpo de Bombeiros, da Anatel e militares que atuaram no hospital de campanha em La Guaira.
0: A aeronave da Força Aérea Brasileira está prevista para desembarcar às 8 horas da noite na base aérea de Brasília.
1: E no início da tarde, o presidente Lula conversou por telefone com a presidente designada da Venezuela, Delcy Rodrigues.
0: De acordo com nota enviada à imprensa, os dois líderes trataram das perdas humanas e materiais provocadas pelos graves terremotos que assolaram o país.
1: A presidente da Venezuela agradeceu a ajuda humanitária enviada pelo Brasil e informou que as buscas pelas vítimas seguem em curso.
0: A líder venezuelana destacou ainda que se prepara para a difícil tarefa de reconstrução das áreas atingidas, em especial as moradias das famílias desabrigadas.
1: O Vale Recarga do mês de julho do programa Gás do Povo está disponível para as famílias beneficiárias.
0: Confira quem pode receber e como acessar o benefício.
8: Famílias inscritas no Cade Único com renda familiar mensal de até meio salário mínimo por pessoa podem ter direito à recarga gratuita do botijão de gás do programa Gás do Povo. O pagamento ocorre sempre no dia 10 de cada mês, inclusive quando a data cai em fins de semana ou feriados. Para ter acesso ao benefício, é preciso ter pelo menos 2 pessoas no lar e renda de até meio salário mínimo por pessoa. Estar com as informações do Cadastro Único atualizadas nos últimos 24 meses e nenhuma pendência no CPF também são critérios obrigatórios para acesso ao programa. O benefício varia conforme o número de integrantes da família. Casas com 2 ou 3 pessoas recebem 1 vale a cada 3 meses, enquanto famílias maiores recebem a cada 2 meses. Quem não tem celular ou internet pode usar o cartão do Bolsa Família, o cartão da Caixa ou informar o CPF na maquininha azulzinha, nos pontos autorizados. A iniciativa prevê a recarga gratuita do botijão de gás de 13 quilos para famílias de baixa renda. Vale lembrar que não estão inclusos os custos do vasilhame e do frete. A consulta do benefício e das revendas pode ser feita pelo aplicativo Meu Social Gás do Povo, pelo portal Cidadão e pelo Disque Social 121. Para mais informações, acesse gasdopovo.mds.gov.br. Thaís de Araújo, para a Voz do Brasil.
1: Uma busca centralizada de dados públicos federais com auxílio de inteligência artificial.
0: Onde qualquer cidadão pode solicitar informações aos órgãos públicos com uma única ferramenta.
1: Essa é a proposta da plataforma InformaBR, lançada pela Controladoria Geral da União para atender aos pedidos relacionados à Lei de Acesso à Informação.
0: Nós conversamos com o secretário nacional de Transparência e Acesso à Informação em Exercício, Marcelo Vidal, sobre a nova ferramenta e os direitos do cidadão à transparência de dados públicos. Acompanhe.
1: Olá, secretário, bem-vindo à Voz do Brasil. Antes da gente falar diretamente sobre as novidades do Informa BR, eu queria começar explicando para os nossos ouvintes sobre a lei de acesso à informação, que é o que está na base dessa mudança que a gente vai tratar hoje aqui nessa entrevista. O que prevê essa lei? Como que o serviço público atende essa demanda atualmente?
9: Olá, Mariana, olá, Luciano. É um prazer para a gente estar aqui. Bom, a lei de acesso à informação, ela vem, na verdade, regulamentar um direito fundamental do cidadão que está previsto lá no inciso 33 do artigo 5º da Constituição, que diz que todo e qualquer cidadão tem direito a ter acesso a informações públicas produzidas pelos órgãos da Administração Pública Federal. Então, ela traz uma inovação muito grande, que é o principal princípio dessa lei, que diz que a transparência é regra e o sigilo é exceção. Além disso, o que a lei traz para o cidadão? Ela traz já o direito de, sem que ele precise pedir informações, os órgãos têm a obrigação de publicar em suas páginas na internet algumas informações de interesse coletivo. Para além disso, ela traz também o direito do cidadão em fazer um pedido de acesso à informação. E, em cima desse pedido de acesso à informação, que pode ser feito por qualquer cidadão, o órgão tem 20 dias para responder, prorrogado justificadamente com mais 10, e a partir daí o cidadão pode fazer esse pedido mesmo e principalmente sem que seja necessário ele justificar o que ele vai fazer com aquela informação. Então, essa é a nossa lei de acesso à informação, é essa lei que possibilita um controle social, que possibilita uma participação social mais qualificada e que é um dos principais pilares da nossa democracia.
0: A partir de agora, então, todos os pedidos de informações pela LAI, a Lei de Acesso à Informação, serão concentrados na plataforma Informa BR, é isso? As pessoas deixarão de procurar diretamente os órgãos responsáveis por aquela informação?
9: É exatamente. A partir de agora, todo e qualquer pedido de acesso à informação, ele deve ser feito pela plataforma Informa BR, que é uma plataforma que disponibiliza ao cidadão uma ferramenta onde ele pode fazer uma busca das informações que ele tem interesse para ver se elas já estão publicadas, e se não estiverem publicadas, ele pode aí sim fazer um pedido de acesso à informação dentro dos prazos regulamentares da LAI.
1: Agora, para isso, para fazer esse pedido ou consulta, a pessoa deve então usar a conta dela gov.br, né? O senhor pode explicar para a gente como é que funciona esse acesso?
9: Exatamente. Para acessar a plataforma e fazer um pedido, na verdade, para acessar a plataforma ela é pública, mas para fazer um pedido de acesso à informação, o cidadão precisa se identificar e ele se identifica por meio do seu login no gov.br. A plataforma ela exige a conta no gov.br, que pode ser no nível bronze, que é o nível de entrada do gov.br, mas a gente recomenda fortemente que se utilize o nível prata ou ouro, porque muitas vezes o cidadão ele pede informações pessoais referentes a ele próprio, e aí somente com esse nível de acesso ele vai poder ter acesso a essas informações sem precisar ir até o órgão e comprovar que ele que está pedindo aquela informação é o proprietário daquela informação.
0: Agora, secretário, o governo possui outra plataforma, que é o Fala BR, focada exatamente no serviço de ouvidoria. O senhor pode explicar a diferença entre as duas?
9: Perfeito, exatamente. A administração também tem o sistema Fala BR. Até então, todos os pedidos de acesso à informação, como as manifestações de ouvidorias, eram feitas por meio desse sistema, mas a partir do dia 29 de junho passado, todos os pedidos de acesso à informação migram para essa nossa nova plataforma, o Informa BR. Continua sendo feito no Fala BR aquelas manifestações de ouvidoria, e aqui eu estou me referindo àqueles elogios, reclamações, denúncias, elas continuam sendo feitas na plataforma Fala BR. Agora, os pedidos de acesso à informação, eles passam a ser feitos pelo Informa BR, porque são públicos normalmente diferentes que fazem uso dessas duas plataformas. E é interessante também a gente ressaltar, Luciano, porque assim, se a lógica do serviço, desses dois serviços, e aqui é bem interessante a gente trazer isso para que o ouvinte possa entender, nós estamos trabalhando com a ideia desses dois serviços trabalharem de forma muito integrada, muito harmônica, com plataformas, inclusive visualmente, muito parecidas. Agora, dentro da ideia e do contexto de que, pelo Fala BR, cidadão fala, ele reclama, ele pede manifestação, ele denuncia. E pelo Informa BR, ele pede informação que o governo vai informar. Então daí vem o nome Fala BR e o nome Informa BR.
1: Já são autoexplicativos, né? Secretário, a gente sabe que qualquer cidadão pode usar o Informa BR, mas é muito comum, mais comum é que a lei de acesso à informação seja utilizada por pesquisadores, por jornalistas, né? Se a pessoa quiser fazer um pedido no Informa BR, ela tem como checar se aquela dúvida, aquele pedido que ela está fazendo, já foi feito antes? Isso fica disponível publicamente? Quer dizer, se já foi alvo de uma consulta, existe uma base de dados pública? Como é que funciona isso?
9: Então, Mariana, exatamente essa é uma das grandes inovações que a gente traz com essa nova plataforma Informa BR. Porque nessa plataforma, o cidadão vai poder colocar numa ferramenta de busca se aquela informação que ele está precisando, se ela já está disponível proativamente. O que significa isso? A Administração Pública Federal, ela tem algumas obrigações legais de, independente de um pedido de acesso à informação, de publicar algumas informações sobre a sua gestão. Além disso, hoje nós já respondemos, desde a vigência da entrada em vigência da LAI há 14 anos atrás, nós já respondemos mais de 1.600.000 pedidos de acesso à informação. E toda essa base também, ela está disponível já na internet para que seja consultada. Então hoje, no Informa BR, uma das grandes inovações é que a gente traz uma tecnologia de inteligência artificial para que o cidadão, antes de fazer o seu pedido de acesso à informação, ele consulte se aquela informação já está publicada. E ao colocar isso na busca, a plataforma vai retornar para ele dizendo, olha, essa sua informação que você está pedindo, ela já está publicada aqui nesse endereço e aí facilmente ele vai ter acesso àquela informação.
0: E no caso de informações sigilosas, mesmo assim é possível fazer o pedido de informação pelo Informa BR? Quais são os critérios para o pedido ser atendido, secretário?
9: Sim, na verdade, toda e qualquer informação pública pode ser objeto de solicitação. A questão das informações sigilosas e classificadas, ela tem que ser avaliada no momento da resposta do pedido. Então, assim, não cabe ao cidadão saber se a informação é sigilosa ou não. Ele pede a informação. Cabe ao órgão respondente verificar se aquela informação é uma informação que precisa ser protegida ou que tem algum sigilo. Lembrando que a própria LAI já traz algumas hipóteses de sigilo, principalmente em relação àquelas informações pessoais que dizem respeito à honra, à intimidade de alguma pessoa, mas também a gente tem várias leis que impõem sigilo a algumas informações, como a lei do sigilo bancário, a do sigilo fiscal. Então, no momento da resposta, cabe ao órgão verificar se a informação que está sendo solicitada, ela tem algum tipo de restrição. Lembrando que isso é um dever do órgão também. Então, assim, agora, também é um dever de quem está respondendo, ao negar uma informação com base em um sigilo, que ele expressamente explicite qual é o motivo, e esse motivo necessariamente tem que estar ou na LAI ou em uma norma, uma lei específica. Então, da mesma forma que é um dever do Estado entregar a informação, é um dever do Estado proteger aquelas informações que precisam ser protegidas. Agora, precisa estar sempre muito bem fundamentado e explicitado para o cidadão que está requerendo aquela informação o motivo pelo qual ela não é pública, não pode ser fornecida.
1: E tem situações também que pode ser fornecida parcialmente, né? Atendido parcialmente o pedido, ou seja, parte das informações são sigilosas, mas as outras não, e aí o pedido pode ser atendido parcialmente.
9: Perfeito. Excelente pergunta. Na verdade, o fato de ter parte de uma informação que esteja protegida por uma regra de sigilo não significa que o todo não deva ser concedido. Então, precisa ser feita uma análise se é possível fazer o tarjamento de alguma parte da informação do documento que está sendo solicitado. E aí sim, se tem partes que podem ser tarjadas e partes que são públicas, é dever do Estado entregar essa informação com a preservação daquela parte que é sigilosa, com o devido tarjamento.
0: Muito bem, nós conversamos com Marcelo Vidal, secretário nacional de Transparência e Acesso à Informação em Exercício. Muito obrigado, secretário, por sua entrevista aqui, A Voz do Brasil.
9: Muito obrigado e é um prazer estar aqui com vocês.
1: Conab, Companhia Nacional de Abastecimento, alerta para tentativas de golpe registradas em diferentes regiões do país.
0: Pessoas estão se passando por representantes da Conab e prometem doações de cestas de alimentos, pescado e kits de irrigação mediante cobrança antecipada de valores, como supostos custos de transporte.
1: O presidente da Conab, Silvio Porto, informa que a companhia não cobra qualquer valor para a entrega de alimentos ou insumos e não solicita depósitos, transferências ou pagamentos para participação em seus programas.
10: Não há cobrança, isso chega de forma de doação. Então é muito importante que essas organizações fiquem atentas. Caso recebam esse tipo de demanda, tentem identificar quem está fazendo, em nome de quem, ou o número de telefone, enfim, de contato, de WhatsApp, e façam a denúncia por meio da nossa ouvidoria, busquem os nossos canais aqui pelo nosso site, pode ser também pelas nossas superintendências regionais, e também denunciem nas polícias. Levem isso, registrem boletins de ocorrência.
0: Caso receba esse tipo de abordagem, entre em contato com a Conab pelo telefone 61-3403-4575 ou pelo e-mail ouvidoria@conab.gov.br.
1: Entrevistadores da Pesquisa Nacional de Saúde já começaram a visitar domicílios em todo o país.
0: O levantamento reúne informações sobre as condições de saúde da população e nesta edição contará também com coleta de sangue e urina em parte dos participantes.
11: Qual é o peso médio da população brasileira? Quantos têm anemia ou algum problema de saúde? E como está a saúde mental ou a prática de esportes no Brasil? Essas são algumas das perguntas que constam na Pesquisa Nacional de Saúde, que começou agora em julho e vai até 30 de novembro deste ano. Agentes do IBGE e do Ministério da Saúde vão visitar 140 mil famílias brasileiras para coletar informações sobre as características dos domicílios, perfil dos moradores e condições de saúde, como explica Mônica Marli, coordenadora adjunta da pesquisa.
12: Então a gente vai falar sobre alimentação, a gente vai falar sobre uso de álcool, a gente vai falar sobre fumo, a gente vai falar sobre sono, sobre bem-estar. Também vamos falar sobre saúde da mulher, saúde da pessoa com mais de 60 anos também, saúde de crianças e adolescentes. Então é um perfil bem amplo da saúde e da saúde como um todo, né? Não só de doenças, a gente fala do bem-estar também.
11: O questionário individual será aplicado a um morador com 15 anos ou mais. Também serão verificados pressão arterial, peso e altura dos participantes. A pesquisa vai contar ainda com coleta de sangue e urina de cerca de 20 mil participantes com 35 anos ou mais, residentes em capitais e regiões metropolitanas. Os exames de sangue vão avaliar hemograma, perfil lipídico, hemoglobina glicada, creatinina, ácido úrico, sódio e potássio, além de sorologia para chikungunya e dosagem de chumbo e mercúrio. De acordo com Letícia Cardoso, diretora do Departamento de Análise Epidemiológica e Vigilância de Doenças Não Transmissíveis do Ministério da Saúde, os resultados vão servir para produzir indicadores relacionados a doenças crônicas e outros agravos à saúde, além de direcionar políticas públicas.
13: Muitas pessoas não conseguem o acesso ou não fazem os seus exames de rotina, tanto na frequência quanto na oportunidade que deveria fazer, e desconhecem situações de saúde, como, por exemplo, diabetes. Então, é muito importante que a gente tenha esse diagnóstico mais preciso. Essa informação ela é útil para compor o retrato do Brasil.
11: Os entrevistadores do IBGE estarão identificados com crachá do Instituto, uniforme institucional e dispositivo eletrônico de coleta. A identidade dos servidores pode ser confirmada pelo portal respondendo.ibge.gov.br ou pelo telefone 0800-721-8181. Reportagem Graziele Bezerra.
1: E essas foram as notícias do governo federal.
0: Uma realização da Secretaria de Comunicação Social da Presidência da República.
1: Com produção da empresa Brasil de Comunicação.
0: Fique agora com as notícias do Poder Judiciário e do Congresso Nacional. Boa noite, bom fim de semana.
1: A gente volta segunda. Boa noite.
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16: Em resposta ao STF, tribunais estaduais negam irregularidades nos pagamentos feitos a magistrados entre abril e julho deste ano. TST promove seminário de precedentes na Justiça do Trabalho. Para o STJ, é possível partilha amigável com divisão desigual dos quinhões hereditários. Boa noite, eu sou Walter Lima. Em resposta ao STF, tribunais estaduais negam irregularidades nos pagamentos feitos a magistrados. As informações são sobre os meses de abril e julho deste ano. Marcelo Della Libera.
17: Os 7 tribunais brasileiros negaram irregularidades nos pagamentos a magistrados após cobrança do Supremo Tribunal Federal. As cortes do Paraná, Rio Grande do Norte, Rio de Janeiro, Maranhão, Distrito Federal, Rondônia e Goiás responderam ao ministro Alexandre de Moraes, que exigiu esclarecimentos sobre o cumprimento do teto constitucional entre abril e julho deste ano.
16: Herdeiros podem dividir bens de herança entre partes diferentes, desde que sejam maiores de idade, capazes e haja cessão de direitos hereditários. Esse é o entendimento do STJ. Fátima Uchoa.
18: Um homem falecido deixou 2 irmãos como herdeiros, sendo um bilateral e o outro unilateral. Após o inventário, ambos fizeram acordo no qual o irmão unilateral receberia a maior parte dos bens. A Justiça de São Paulo recusou a homologação da partilha por entender que haveria renúncia parcial da herança, o que é vedado por lei. Mas a terceira turma do STJ considerou que o juiz deve verificar apenas se a vontade dos herdeiros foi manifestada de forma livre e regular, sem exigir que cada um receba a mesma parcela. Segundo a ministra relatora Nancy Andrighi, a partilha amigável prevista no Código Civil prestigia a autonomia dos herdeiros, exigindo apenas que eles sejam capazes, estejam de acordo com a divisão e sigam as formalidades legais.
16: Atenção, magistrados, servidores da Justiça do Trabalho e público em geral. TST promove seminário de precedentes na Justiça do Trabalho. O encontro é para debater os entendimentos consolidados que devem ser aplicados nos julgamentos de processos em todo o país. Mila Amaral.
19: O seminário está marcado para os dias 2 e 3 de setembro na sede do TST em Brasília. O evento faz parte da Semana Nacional dos Precedentes Trabalhistas 2026. O encontro vai debater a formação e aplicação dos precedentes judiciais, que são as jurisprudências definidas pelo Tribunal Superior do Trabalho, que devem ser aplicadas em todos os julgamentos semelhantes na Justiça do Trabalho. Os painéis serão presenciais, mas depois vão ficar disponíveis no YouTube. Já os cursos são exclusivos para os magistrados e servidores com direito a certificado. Então, se você tem interesse em participar, logo mais as informações sobre as inscrições e a programação completa serão divulgadas nos canais oficiais do TST.
16: Resolução do TSE reúne regras sobre ilícitos eleitorais e condutas proibidas nas eleições 2026. O objetivo é que a disputa eleitoral se dê em condições de igualdade. Fábio Ruas.
20: As diversas irregularidades são divididas em 6 grupos principais: abuso de poder, fraude, corrupção eleitoral, arrecadação de gastos ilícitos de campanha, captação ilícita de voto e condutas vedadas a agentes públicos. Para saber quais tipos de conduta caracterizam essas irregularidades, é só entrar no site tse.jus.br, acessar diretamente as resoluções ou a série de reportagens por dentro das eleições.
16: Justiça confirma a suspensão de novas licenças para Complexo Azulão, no Amazonas, até a realização de consulta prévia e estudos sobre povos indígenas. A ação foi proposta pelo MPF. Vanessa Pereira.
21: O Tribunal Regional Federal da Primeira Região, o TRF1, manteve por unanimidade a decisão que suspende as atividades e a emissão de novas licenças ambientais para o Complexo Azulão, empreendimento de exploração de gás natural da empresa Eneva S.A., localizado nos municípios de Silves e Itapiranga. A área é sobreposta ao território reivindicado como terra indígena Gavião Real. O TRF1 reafirmou que a ausência de homologação definitiva da terra indígena indígena, não afasta a proteção constitucional do território.
16: 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Uma boa noite, bom fim de semana e até segunda-feira.
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4: Eu sou Paula Groba.
22: E eu sou Ricardo Nakaoka.
4: E estes são os destaques de hoje do Jornal do Senado, que começa agora.
22: Sugestão de cidadão para simplificar tributação de profissionais liberais vira projeto de lei.
4: Projeto cria alerta nacional para ampliar buscas por pessoas desaparecidas.
22: Porte de arma para mulheres sob amparo da Lei Maria da Penha pode ser autorizado.
4: Boa noite.
22: Boa noite.
4: Uma ideia que nasceu da participação popular pode mudar a forma como profissionais liberais pagam impostos no Brasil.
22: A Comissão de Direitos Humanos aprovou uma sugestão apresentada no portal E-Cidadania para simplificar o regime tributário da categoria. O texto agora será transformado em projeto de lei. Repórter Patrícia Oliveira.
23: Um cidadão de Goiás sugeriu ao Senado a criação de um regime tributário simplificado para arquitetos e engenheiros que atuam como pessoa jurídica e não possuem funcionários. A sugestão recebeu mais de 20 mil apoios online e foi aprovada na Comissão de Direitos Humanos. O relator, senador Laércio Oliveira, do Progressistas de Sergipe, ampliou essa medida para todas as categorias de profissional liberal que trabalha por conta própria, chamado de microempreendedor profissional, ou MEP. Poderá optar pelo regime do MEP o profissional que tiver receita bruta anual de até R$ 120 mil, reais, com recolhimento mensal de 6% da receita bruta. A intenção é reduzir a burocracia, incentivar a formalização e diminuir a carga de impostos para quem atua sozinho na profissão. Como destacou na leitura do relatório o senador Jaime Bagatoli, do PL de Rondônia.
24: Os jovens profissionais que hoje operam na informalidade ou como pessoa física com carga tributária sufocante teriam uma porta de entrada viável para o mercado formal.
23: A sugestão aprovada será transformada em projeto de lei complementar.
4: E avançou no Senado um projeto que pode agilizar a regularização de áreas ocupadas irregularmente e melhorar as condições de moradia de milhões de brasileiros.
22: A proposta foi aprovada pela Comissão de Assuntos Econômicos e agora segue para a Comissão de Constituição e Justiça. Repórter Márcio Maturana tem os detalhes.
25: Mais de 5 milhões de domicílios no Brasil em 2022 estavam em assentamentos irregulares, como favelas, invasões, comunidades, loteamentos ilegais e palafitas, segundo o IBGE. Para enfrentar essa situação, a Comissão de Assuntos Econômicos aprovou um projeto que atualiza as regras de regularização fundiária para incluir novas diretrizes de reassentamento, planejamento urbano e de concessões urbanísticas. A proposta amplia a segurança de moradores em áreas de risco, facilita a regularização fundiária, permite maior participação da iniciativa privada, dá mais autonomia aos municípios, agiliza obras de saneamento e esclarece regras para evitar entraves na legalização dos espaços. O relator foi o senador Fernando Dueire, do PSD de Pernambuco.
26: Esses locais são marcados por ocupação desordenadas, falta de serviços públicos e infraestrutura inadequada, evidenciando a necessidade urgente de políticas públicas eficazes para regularização fundiária e melhoria da qualidade da moradia e, por conseguinte, da qualidade de vida das pessoas.
25: O texto de autoria do senador Chico Rodrigues, do PSB de Roraima, segue para a votação na Comissão de Constituição e Justiça.
4: E a Comissão de Agricultura e Reforma Agrária analisa um projeto que reduz o tamanho mínimo para o desmembramento de imóveis rurais. A proposta fixa esse limite em 5 mil metros quadrados, o equivalente a meio hectare. Hoje, a área mínima varia entre 2 e 5 hectares, conforme a região e imóveis menores não podem ser registrados em cartório nem cadastrados no INCRA.
22: O relator da proposta é o senador Wellington Fagundes, do PL de Mato Grosso. Segundo ele, a mudança pode ampliar as oportunidades para as famílias que vivem no campo, estimular a geração de empregos, facilitar a comercialização da produção rural e contribuir para reduzir os conflitos fundiários.
2: Como relator, já tenho decisão de fazer um relatório favorável, porque tenho certeza que esse parcelamento de terras com 5 mil metros quadrados vai permitir geração de emprego, vai permitir paz no campo.
4: A Comissão de Segurança Pública pode votar o projeto de lei que autoriza o porte de arma de fogo para mulheres sob medida protetiva da Lei Maria da Penha.
22: A proposta, que já passou pela Comissão de Direitos Humanos, chega ao colegiado com a sugestão de que o porte seja transformado em posse caso a medida protetiva seja revogada. Repórter Bruno Lourenço.
5: O projeto de lei altera o Estatuto do Desarmamento para garantir o direito ao porte de arma de fogo a mulheres sob amparo de medidas protetivas da Lei Maria da Penha. O texto também reduz a idade mínima para 18 anos, tanto para aquisição quanto para o porte de arma pelas vítimas. O senador Plínio Valério, do PSDB do Amazonas, explicou que a situação vivida por mulheres ameaçadas justifica a concessão do porte.
6: A medida se justifica pelo princípio da legítima defesa e pelo direito à vida, ambos garantidos pela Constituição Federal. Em situações extremas em que a ameaça à integridade física é clara e presente, a possibilidade de portar uma arma pode funcionar como meio de defesa eficaz em um momento de emergência.
5: A Comissão de Segurança Pública pode acrescentar dispositivo para determinar que, caso a mulher perca o direito de portar a arma na rua, em virtude do fim de medida protetiva, ela mantenha pelo menos a posse, a fim de preservar o investimento na aquisição da arma e munição e protegê-la em casa ou no ambiente de trabalho.
4: E a Comissão de Direitos Humanos aprovou a criação de um alerta nacional para ajudar a localizar pessoas desaparecidas. Só no ano passado, o Brasil registrou mais de 85 mil desaparecimentos, uma média de 233 casos por dia.
22: Pelo projeto, operadoras de telefonia vão enviar alertas gratuitos aos celulares de pessoas que estiverem na região do desaparecimento, mobilizando a população nas primeiras horas das buscas. A proposta também prevê parcerias com aplicativos de mensagens e redes sociais e segue para a Comissão de Segurança Pública.
4: A senadora Zenaide Maia, do PSD do Rio Grande do Norte, fez um apelo para que a população doe sangue e alertou para a queda nos estoques dos hemocentros. Ela lembrou que uma única doação pode salvar e beneficiar até 4 pessoas. A parlamentar destacou que, mesmo após o fim da campanha Junho Vermelho, a necessidade de doações continua para garantir o atendimento a cirurgias, emergências, tratamentos contra o câncer e outros procedimentos hospitalares.
22: Zenaide Maia também ressaltou que, durante as férias escolares, o número de doadores costuma cair, enquanto a demanda por transfusões aumenta. Além disso, criticou a chamada PEC do plasma, que propõe autorizar bancos de sangue privados a comercializar plasma humano, o que hoje é vedado pela Constituição.
7: A doação de sangue não é transação, não é negócio, não é mercado, é um ato de fé e solidariedade da humanidade.
4: E uma nova lei sancionada garante mais segurança a professores da educação básica da rede pública que queiram investir na própria formação. A norma assegura licença remunerada para cursos de especialização, mestrado, doutorado, qualificação profissional e pesquisas na área de educação.
22: A medida foi aprovada pelo Senado em junho e teve como relatora a senadora professora Dorinha Seabra, do União do Tocantins. Segundo ela, a Lei de Diretrizes e Bases da Educação já previa o direito à licença remunerada, mas não definia quais atividades poderiam ser consideradas aperfeiçoamento profissional. Com a nova lei, essas hipóteses passam a estar expressamente previstas, o que traz mais segurança jurídica e reforça a valorização dos professores.
8: Trata-se de reconhecer que o professor não é apenas receptor de conhecimento produzido pela academia, mas ele também é agente capaz de produzir saberes a partir da sua experiência profissional.
22: Com edição de Paula Groba e trabalhos técnicos de João Lira, o Jornal do Senado fica por aqui. Acompanhe agora as notícias da Câmara dos Deputados. Boa noite.
4: Boa noite e um bom fim de semana.
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9: Deputados estudam considerar peso do veículo no cálculo do IPVA.
10: Projeto autoriza governos a comprar produto ou processo inovador.
9: Comissões avaliam ação nacional de enfrentamento ao capacitismo.
10: Boa noite. Avança projeto na Câmara sobre a Política Nacional de Enfrentamento ao Capacitismo. A repórter Júlia Lopes nos conta quais são as medidas.
11: A Comissão de Defesa dos Direitos das Pessoas com Deficiência aprovou o projeto que institui a Política Nacional de Enfrentamento ao Capacitismo. A proposta, apresentada pelo deputado Duarte Júnior do Maranhão, tem como objetivo erradicar a discriminação contra pessoas com deficiência e promover a inclusão social efetiva. Pelo texto, o conceito de capacitismo é associado à definição prevista na Convenção Internacional sobre os Direitos das Pessoas com Deficiência, que reconhece como discriminação por motivo de deficiência, direta ou indireta, toda ação que resulte na violação de direitos humanos, na exclusão social e na restrição do direito à cidadania. O Brasil tem hoje mais de 14,4 milhões de pessoas com deficiência, o equivalente a 7,3% da população com 2 anos ou mais. Segundo a quarta edição da pesquisa Udiversity, 72% das pessoas com deficiência que procuram emprego afirmam já ter sido alvo de capacitismo no processo de contratação. Isso significa que 7 em cada 10 profissionais com deficiência relatam ter enfrentado discriminação na busca por trabalho. O deputado Duarte Júnior destacou a importância de conscientizar a população sobre o tema e ressaltou que a legislação brasileira já prevê a discriminação como crime.
12: É fundamental uma política de enfrentamento ao crime de capacitismo. E esse enfrentamento passa por uma sanção, uma punição que preenche o caráter punitivo, coercitivo e pedagógico para desestimular essa prática. O crime de capacitismo já é previsto pela Lei Brasileira de Inclusão. Mas estamos apresentando aqui na Câmara Federal duas propostas que transformam o crime de capacitismo num crime hediondo e também num crime inafiançável e prescritivo.
11: A proposta também estabelece que o governo federal deverá implementar a política, além de adotar outras diretrizes, como a realização de campanhas educativas e de conscientização sobre o capacitismo, o incentivo à inserção de pessoas com deficiência no mercado de trabalho e em todos os setores da sociedade, além do fortalecimento da educação e da cultura inclusiva. Na opinião da deputada Érica Cocai, do PT do Distrito Federal, que participou da discussão, a acessibilidade e a inclusão precisam estar presentes em todos os espaços.
13: Então, portanto, se nós vamos assegurar uma cidade onde todos os nossos direitos possam ser contemplados e tenham espaços fartos para que eles possam serem efetivados, não é permitido que nós tenhamos a exclusão de determinados espaços da acessibilidade. A acessibilidade tem que ser em todos os cantos onde nós exercemos essa mágica condição humana.
11: A proposta, que busca reduzir a discriminação e ampliar a conscientização da população sobre os direitos das pessoas com deficiência, segue agora para análise na Comissão de Finanças e Tributação. Da Rádio Câmara de Brasília, Júlia Lopes.
1: Habitação.
14: Câmara promoveu audiência para discutir os critérios de seleção para o Minha Casa Minha Vida Rural. Hildo Rocha, do MDB do Maranhão, resume que foram priorizados municípios com menor índice de desenvolvimento humano, maior população rural e maior déficit habitacional.
16: Hildo Rocha também cita ampliação dos investimentos em habitação rural e informa que cerca de 80 mil moradias já foram contratadas. O parlamentar acrescenta que 3 mil casas do Residencial Mato Grosso, no Maranhão, devem ser entregues nos próximos dias.
17: Meio Ambiente.
14: Carlos Gomes, do Republicanos do Rio Grande do Sul, comemora a aprovação do projeto que amplia os incentivos fiscais destinados à reciclagem para fortalecer a economia circular. A proposta aumenta o limite de dedução do imposto de renda para estimular novos investimentos.
16: O parlamentar afirma ainda que a lei de incentivo à reciclagem já viabilizou centenas de projetos em todo o país e que o aperfeiçoamento da legislação vai ampliar a captação de recursos. Carlos Gomes pede o apoio dos deputados para a aprovação da matéria.
17: Transportes.
14: Comissão da Câmara dos Deputados aprovou uma proposta que muda cálculo do IPVA para considerar peso do veículo. A repórter Paula Bittar explica qual a diferença para o sistema atual.
18: A Comissão de Constituição e Justiça da Câmara aprovou uma proposta que altera a base de cálculo do Imposto sobre a Propriedade de Veículos Automotores, o IPVA, para considerar apenas o peso do veículo e não mais o valor de mercado. O texto também estabelece um teto para a cobrança do imposto. O valor total não poderá exceder 1% do valor de venda do automóvel. Além disso, a proposta autoriza os estados a criarem descontos para veículos menos poluentes. Atualmente, o IPVA é cobrado pelos estados com base no valor de mercado do veículo calculado pela tabela FIPE, com alíquotas que variam entre 1% e 4%. O relator na CCJ, deputado Rodrigo de Castro, do União de Minas Gerais, apresentou parecer favorável à proposta, mas com uma mudança que retirou do texto o item que estabelecia um limite na despesa total anual do Congresso Nacional, das Assembleias Legislativas e da Câmara Legislativa do Distrito Federal, assim como dos Tribunais de Contas. Segundo Castro, esse item estabelecia parâmetros financeiros incompatíveis com a manutenção da autonomia administrativa e financeira dos entes federados. Mas o texto mantém um limite para gastos com propaganda institucional de todos os poderes e do Ministério Público de 0,1% da receita corrente líquida. Fica proibida a publicidade de caráter promocional ou pessoal. Com relação à mudança na arrecadação dos entes a partir de novas regras para o IPVA, o relator disse que a comissão que ainda vai analisar a proposta deverá se debruçar sobre o tema para avaliar os efeitos fiscais, federativos e orçamentários, inclusive quanto à eventual redução de receitas, a repercussão sobre a autonomia financeira dos estados e a necessidade de regras de transição capazes de preservar a continuidade dos serviços públicos. Logo no início da reunião da CCJ, o presidente da comissão, deputado Leur Lomanto Júnior, do União da Bahia, disse que o debate é sobre a modernização do sistema tributário brasileiro.
19: É legítimo reconhecer que para milhões de brasileiros o veículo deixou de ser um bem de luxo há muito tempo. Para inúmeras famílias, representa instrumento de trabalho, fonte de renda, meio de transporte indispensável e condição para o exercício de atividades econômicas. Em um cenário de elevada carga tributária, é natural que o parlamento seja chamado a discutir se determinados modelos de tributação continuam atendendo aos princípios da razoabilidade, da justiça fiscal e da capacidade contributiva.
18: Já o deputado Helder Salomão, do PT do Espírito Santo, disse que a comissão especial deverá encontrar uma solução para a redução na arrecadação. E ele também acredita que a mudança poderá gerar uma distorção.
20: O cara que tem um caminhão velho, pesado, vai pagar um imposto maior do que o cara que tem uma Ferrari construída com fibra de carbono, levíssima. Então não podemos promover aqui uma distorção e privilegiar os ricaços, aqueles que vão poder comprar uma Ferrari, uma BMW.
18: O autor da proposta, deputado Kim Kataguiri, do Missão de São Paulo, por outro lado, afirmou que não falta de onde cortar para garantir a redução na carga tributária.
21: Nós temos para apresentar na comissão especial mais de 200 bilhões de reais em diferentes compensações que podem ser colocadas. Privilégio para cortar, seja tributário, seja de supersalário, seja de desonerações setoriais, não falta no nosso país.
18: A proposta que altera a base de cálculo do IPVA para considerar apenas o peso do veículo e não mais o valor de mercado ainda precisa ser analisada por uma comissão especial que deverá ser criada para esse fim e depois segue para a apreciação do plenário, onde precisará ser votada em dois turnos. Da Rádio Câmara, de Brasília, Paula Bittar.
2: Previdência.
16: Dr. Flávio, do PL do Rio de Janeiro, solicita aprovação de projeto de sua autoria que propõe o pagamento automático do salário maternidade pelo INSS logo após a apresentação do atestado médico ou certidão de nascimento.
3: Dr. Flávio afirma que o projeto reduz a burocracia e as longas filas enfrentadas pelas mulheres, evitando que muitas mães fiquem sem renda por 2 a 4 meses, justamente no momento de vulnerabilidade e aumento de despesas com o recém-nascido, como acontece hoje.
6: Desenvolvimento Regional.
16: Daniel Trizeciak, do PSDB, pede a liberação de 27 bilhões de reais da multinacional chilena CMPC em Barra do Ribeira, no Rio Grande do Sul. Segundo ele, a falta de conhecimento da realidade local e a burocracia travam a instalação da fábrica, que deve gerar mais de 12 mil empregos.
3: Uma ação civil pública do Ministério Público Federal questiona a falta de consulta a indígenas da região. Daniel Trizeciak defende, entretanto, o cumprimento da lei e o apoio ao maior aporte privado da história gaúcha para assegurar os trabalhadores e impulsionar o sul do estado.
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6: Votação.
16: A Câmara aprovou duas medidas provisórias, uma delas para subsidiar o custo do litro do diesel e a outra para ajudar na recuperação após as enchentes em Minas Gerais. O repórter Antônio Vital acompanhou a votação.
24: A Câmara dos Deputados aprovou duas medidas provisórias que autorizam o uso de dinheiro público para finalidades emergenciais não previstas no orçamento deste ano. Uma delas permite que a Agência Nacional do Petróleo, Gás Natural e Biocombustíveis, a ANP, use 10 bilhões de reais do orçamento para custear parte do preço do diesel, depois do aumento no mercado internacional provocado pela guerra entre os Estados Unidos e o Irã. Ao editar a medida provisória, o governo argumentou que o conflito tem o potencial de gerar um efeito cascata inflacionário, desabastecimento e comprometimento da atividade econômica. A medida provisória foi editada em março, 20 dias depois do início do conflito no Oriente Médio, com efeito imediato. Na prática, esse dinheiro está sendo usado para subsidiar 32 centavos por litro de diesel para os produtores e importadores do combustível, o que tem reflexo no custo final para o consumidor. O prazo para o subsídio termina no fim do ano, ou quando atingir um montante de 10 bilhões de reais. O deputado Tadeu Venere, do PT do Paraná, defendeu a necessidade de custear parte do preço do diesel.
25: Parte desses recursos vem justamente de um imposto, entre aspas, uma taxação sobre a exportação, para evitar que nós tivéssemos uma disparada do preço do diesel. Lembrar que o diesel hoje movimenta praticamente 100% do transporte público. Lembrar que o diesel é responsável por mais de 80% de todo o transporte de carga no Brasil, seja ele rodoviário, seja ele ferroviário, seja ele por navios. Então é preciso que a gente olhe para esta medida que está sendo tomada como uma medida para proteger a população brasileira.
24: A segunda medida provisória aprovada autoriza o uso de 1,3 bilhão de reais para compensar danos causados pelas enchentes que afetaram em fevereiro a população de cidades como Ubá e Juiz de Fora, na Zona da Mata de Minas Gerais. Desse total, 500 milhões foram destinados à construção de 1.500 casas do programa Minha Casa Minha Vida. O restante será usado para custear ações para diminuir as consequências das mudanças climáticas, para assistência social e para financiar pequenas empresas da região. O deputado Hildo Rocha, do MDB do Maranhão, defendeu a importância dos recursos emergenciais.
2: É uma provisória importante que vem em socorro de Minas Gerais, da cidade, principalmente da cidade de Juiz de Fora, de Ubar, que precisava de atendimento, famílias que sofreram com as enxurradas, com as enchentes que lá tiveram durante já neste ano, e também ainda aqueles do Rio Grande do Sul que precisavam de moradia.
24: As duas medidas provisórias foram enviadas

0: bacia leiteira do estado.
1: Economia.
2: Florentino Neto, do PT do Piauí, defende projeto que autoriza a União a criar uma empresa estatal para atuar na distribuição de combustíveis e gás de cozinha. A proposta também permite ampliar a participação pública em refinarias e outras estruturas estratégicas para abastecimento nacional.
0: No entendimento de Florentino Neto, a medida fortalece a soberania energética e protege o país em situações de desabastecimento. Ele considera ainda que a iniciativa contribui para a estabilidade da oferta de combustíveis, além de proteger os consumidores contra aumentos abusivos.
2: Dimas Gadelha, do PT do Rio de Janeiro, defende a criação da Terrabras, empresa pública destinada à pesquisa, exploração e processamento de minerais estratégicos. A estatal atuaria em áreas ligadas a terras raras e outros insumos utilizados na transição energética.
0: O deputado argumenta que a medida fortalece a soberania nacional, estimula a industrialização e a agregação de valor no país. Dimas Gadelha conclui que o texto prevê ainda mecanismos para ampliar o controle estatal sobre cadeias produtivas consideradas estratégicas.
1: Ciência e tecnologia.
2: Comissão aprova projeto para compra pública de produto inovador. A repórter Sofia Peçanha tem os detalhes.
3: A Comissão de Ciência, Tecnologia e Inovação da Câmara dos Deputados aprovou um projeto que altera a Lei da Inovação para permitir que o poder público adquira produtos ou processos inovadores desenvolvidos com recursos de incentivo à pesquisa e ao desenvolvimento tecnológico. A proposta autoriza que contratos firmados pelo governo para atividades de pesquisa e desenvolvimento possam incluir cláusula que garanta a compra do produto ou processo inovador resultante desses projetos, inclusive nos casos de encomendas tecnológicas e transferências estratégicas de tecnologia. A deputada Maria do Rosário, do PT do Rio Grande do Sul, relatora na comissão, explicou que o objetivo é dar segurança aos investimentos em inovação.
4: Propõe resolver essa lacuna ao incluir dispositivo que trata da garantia de mercado para produtos e serviços resultantes de projetos contratados por meio de encomendas tecnológicas, conferindo previsibilidade de atratividade aos investimentos em inovação.
3: Segundo a justificativa, embora existam recursos públicos significativos aplicados em inovação por meio de editais de subvenção econômica e fundos tecnológicos, ainda não há mecanismos claros que assegurem mercado para os produtos desenvolvidos com esse apoio. Para a deputada Alice Portugal, do PSDB da Bahia, relatora na Comissão de Administração e Serviço Público, a mudança busca justamente superar essa limitação.
5: Esse dispositivo não tem sido amplamente aplicado, pois carece de mecanismos que garantam a continuidade dos investimentos e, consequentemente, o interesse do setor privado no desenvolvimento tecnológico como parceiro dos interesses públicos, traduzidos pelo avanço tecnológico do país a médio e longo prazo. É exatamente desse ponto que reside o objetivo dos projetos.
3: Os autores do projeto, a deputada Jandira Fegali, do PSDB do Rio de Janeiro, e outros parlamentares, defendem que, ao garantir a possibilidade de aquisição dos produtos desenvolvidos com recursos públicos, o texto amplia a segurança jurídica para empresas e instituições de pesquisa e fortalece a autonomia tecnológica do país. Atualmente, a Lei da Inovação estabelece mecanismos de fomento à pesquisa, mas não prevê de forma explícita a garantia de aquisição, pelo Estado, das soluções desenvolvidas. O projeto pretende fechar esse ciclo, fortalecendo a política de inovação e estimulando a consolidação de uma base produtiva nacional mais competitiva. Agora, o projeto que permite a compra pública de produto inovador financiado com recursos públicos segue para análise da Comissão de Finanças e Tributação. Da Rádio Câmara de Brasília, Sofia Peçanha.
1: Justiça.
0: Marcelo Moraes, do PL do Rio Grande do Sul, critica a operação realizada pela Polícia Federal na residência de Jair Bolsonaro por determinação do ministro Alexandre de Moraes. Para o deputado, a medida foi uma perseguição política e, segundo ele, não encontrou irregularidades.
2: Marcelo Moraes também questiona a atuação da Polícia Federal em outros casos envolvendo autoridades e familiares do ex-presidente. O parlamentar conclui manifestando solidariedade a Jair Bolsonaro e afirmando que o ex-presidente é alvo de perseguição política.
0: Termina agora o Jornal Câmara dos Deputados, produzido pela Rádio Câmara, com trabalhos técnicos de Everson Urani e apresentação de José Carlos Andrade e Márcio Aquilissardi. Uma boa noite para você.
2: Uma ótima noite. A Voz do Brasil volta na segunda-feira. Bom fim de semana.
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2: 8 e 3. 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

0: Boa noite, amigos da Rádio Cultura. Está começando agora o Cultura Sertaneja Classe A, o seu encontro diário com a tradição e o coração do sertão. Eu sou Tota Meneghel e vamos ficar juntos até as 10 da noite.
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Diretamente de Goiânia, com vocês aqui no acordeão e na sanfona. Cabra bom demais da conta. Aplausos e energia de vocês para Lucas Zé no acordeão e na sanfona. Demais.

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1: 8 e 19.
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1: 8:37.
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Muito obrigada. Fiquei bom, já estou andando. Com meus amigos, amanhã posso brincar. Não vá embora, fica um pouco mais comigo. Todas as noites.

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